E ainda podem dançar ao som dos DJs Hook com Nolasco, Rosar, Goof, Coimbra Vice City, Pedro Nora e Elísio.

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1: E já estamos de volta aqui diretamente da Praça da Canção. Vocês estão a ouvir a cobertura da Queima das Fitas 2026. Eu sou o Diogo do Rock, eu estou aqui com
2: o Céu do Rock.
1: E estamos com a Maria do Rock também.
2: Outra Maria do Rock.
1: Outra Maria do Rock, não confundir com a Maria do Rock. Esta é outra Maria do Rock.
3: Eu sou a outra, é isso?
2: É porque você apareceu depois, mas tipo...
3: Ok, justo.
1: É preferível dizer a outra Maria do Rock ou a Maria do Rock 2?
3: A outra, acho que preferia ser a outra.
1: A outra, ok. Olha, então, para quem ainda não nos ouviu até agora, já agora, estamos aqui diretamente da Praça da Canção, não estamos ali nos nossos estúdios, estamos aqui no nosso estúdiozinho contentor. Se por alguma razão alguém dentro aqui do recinto da Queima das Fitas estiver a ouvir, venham cá à janelinha dizer oi e educadamente.
2: Educadamente, por favor.
1: E com respeito.
2: Por favor, que ano passado eu tava aqui, gente, é muito engraçado, né, tipo assim, vir uns bêbados aí chutar o vidro.
1: Sim, por favor, não deem pontapés ao vidro.
2: É, eu me senti um peixe no aquário, eu entendi porque é que a gente não pode bater no vidro, sabe?
3: Nós somos pessoas simpáticas.
1: Olha, para falar nisso, nós já estávamos olha amigo, não sei, desculpa, é por aí, por esse lado, talvez, é um desses dois, ele não me vai ouvir, eu não sei porque é que as pessoas têm essa tendência a querer falar connosco diretamente ali, de fora para dentro, quando nós não nos ouvimos. Eu acho que conhecia um deles, eu não o reconheci naquele momento, não importa. No entanto, isto porque anteriormente, antes de passar o sinal horário, nós estávamos a falar do Santuário de Fátima,
2: sim.
1: Que é tipo o tópico mais importante de falar do da Queima das Fitas, é o Santuário de Fátima, até porque nós estamos no sítio onde, pelo menos, grande parte dos pastorinhos nasceu, pelo menos aqui, tipo, distritalmente ou da região. Atenção, temos uma grande estátua da Irmã Lúcia, ali ali perto de Celas.
2: A sério?
1: Amigo,
2: eu moro em Celas.
3: Não sei como é que se chama aquela rua, por acaso.
1: Não, também não sei, é perto da Miguel Torga. Olha, eventualmente,
2: mentira,
1: olha...
2: Mentira, gente, mas eu moro ali.
3: Estás a ver a Casa Costa, essa rua que sobe e depois desce para o...
1: Para a prisão?
3: Sim.
1: Sim.
2: Para onde?
1: Olha, nós já vamos fazer um Google Earth aí à procura das coisas. Então,
2: eu quero ouvir,
1: okay,
2: diga.
1: Porque isto, atenção, isto poderá, eu estou a dar um hype, toda uma expectativa, todo um suspense em relação a isto, e tu se calhar provavelmente vais achar tipo... Sei lá, o dia mais calmo da vida de uma pessoa normal, estás a ver? No entanto, imagina o seguinte: tu tens um carro, mas esse carro é do tuning. Need for Speed, estamos aí Fast and Furious, esse tipo de cenas, tipo piques do Polo 2.
2: Tá.
1: Certo? Ok? Uhum. Estás a pegar a visão?
2: Sim, sim.
1: Ok, muito importante. E tu pensas: e se eu entrar dentro do Santuário de Fátima e estiver só a fazer peões lá dentro durante imenso tempo? A GNR ou a Polícia Municipal, um dos dois, estar lá só a olhar, boca aberta, pessoas a entrar, atenção, porque o Santuário de Fátima é frequentado diariamente, tem missas a cada hora, tipo, e mesmo a população local católica, fingada, tipo, vai lá para fazer a sua crença. E tu estás a chegar lá dentro e tens um gajo com um carro tuning só, zum, zum, zum, zum. A polícia vem, começa a entrevistar tipo, ali umas pessoas, etc. E as pessoas dizem: isto é uma vergonha, é assim se vê o país que está, continuai a botar-nos mesmos, esse tipo de coisa. Isto, horário nobre, né? A determinada altura, estão a entrevistar uma senhora e o carro, o senhor a conduzir, passa só por trás dela assim, zum. Sai por uma das entradas principais do santuário, porque tem logo ali uma avenida que tem uma daquelas, que é da elipse, que depois tens de descer aquilo tudo para voltar para subir, tens uns semáforos, o gajo para nos semáforos, o gajo sai coloquialmente, vou dizer isto coloquialmente, a sapar, a acelerar assim, vrum, vrum, vrum, aí vai ele. Deixa a avenida, sobe, fala, é lá, era ele, dá a volta, só para nos semáforos e é parado pela polícia, é apanhado, com uma multa.
2: Ninguém mandou ele parar no semáforo, né?
1: Não, ele podia ter só continuado.
2: É porque o problema foi...
3: Mas já estava feito.
2: É isso, tipo, ele não ia levar uma multa por parar no semáforo, tipo, a multa, quer dizer, ia também, né?
1: Sim,
2: não
1: claro.
2: Parar no semáforo. também. Sim, eu também.
1: Sim,
2: mas é
1: não
2: que,
1: podes
2: tipo...
1: conduzir dentro do Santuário de Fátima, né?
2: Acho que esse é o ponto principal, né?
1: Uhum.
2: Que loucura, não sabia que isso tinha acontecido.
3: Parece que é propício, não é? Que ele tem tanto espaço vazio.
1: Sim, sim, atenção. Opa, e de certeza que aquilo foi um momento de maluqueira momentânea. De, olha, acabei de ver aqui um caminhão a chegar com imensas orelhas de cera. Eu vou entrar para fazer ali piões lá dentro. Isto é, opa, é daqueles momentos inusitados da televisão portuguesa que me dão alegria, sabes? E é pensar nisto recorrentemente.
3: Mas a RTP chegou lá bem rápido, eu não sabia que o senhor...
1: Foi, eu não sei se foi necessariamente a RTP, mas foi um canal. Foi okay. Um canal. Na altura não havia SMTVs, não havia Naus,
3: pois.
1: Não havia CNNs, por isso deve ter sido tipo a RTP ou a SIC ou assim, mas eles chegaram bué depressa. Porque aquilo ele teve lá muito tempo. Ele teve lá mesmo muito tempo.
3: Ninguém o parava.
1: Ninguém o parava.
2: Vai parar como?
3: Pois?
1: Pois.
2: Vai que se enfiar lá na frente?
1: Não, estás a... Imagina, ele está a andar e tu estás... Vem, para aí, ele... Só vai dar outra volta. E é assim, e é este momento inusitado da televisão portuguesa. Pronto, o que é que achaste?
2: Eu adorei saber.
3: Desculpa, diz isso.
2: Não, só adorei saber.
1: Ok.
3: Há outro momento inusitado. Eu acho que não está... Eu acho que isto não está gravado. Talvez.
1: Maybe.
3: Mas envolve um carro... E o santuário também. Uma vez alguém entrou com o carro para dentro daquela capela. Opa. Onde eles fazem o tempo das seis, como é que se chama? É o... Esse.
1: É a Sistina, não sei.
2: Esse aí.
3: Rezam o terço.
1: Do Dão Miguel.
3: Por volta das 6 da tarde. Uhum. Eles têm uma capela especial para isso, que é meio aberta. Uhum. E alguém entrou para lá com o carro.
2: Oh.
3: Não sei, as pessoas devem ter uma panca para...
2: Andar de carro dentro do santuário.
3: Dentro do santuário. Aparentemente.
2: Alguém, Deus abençoe o meu carro, por favor.
3: Existe uma bênção dos carros.
2: Mentira.
3: Mas, ou seja, acho que não envolve, acho que não tens de ter lá o teu carro necessariamente.
1: Não.
2: Basta... Tem que ter um carro de cera.
1: Imagina. Não, o que acontece muitas vezes, e fazem a mesma coisa em Santiago, em que, opa, compras lá um objetozinho, tipicamente uma coisa que podes meter no tablet do carro, às vezes um terço, que é uma coisa muito específica aqui da zona, é tipo um tercinho pequenino, tipo para a bênção do carro, que esse terço é benzido, e depois, pronto, metes o teu carro e está-se bem. Chegou um ponto que os meus pais tinham para aí 3 ou 4 lá.
3: Estava super abençoado.
1: Estava super protegido. Eu gosto de um terço, acho terços bonitos.
2: Eu também acho.
1: Também acho que sim.
2: Eu acho que sim.
1: E pronto, olha, bem, Fátima, e não dei a minha opinião sobre Fátima, eu acho que Fátima é bonito.
2: Eu também Tumbas. Acho.
3: Agora, e o que é que vocês acham bonito em Fátima?
1: Não achas que... Sim, eu também, aliás, Voltando aqui ao cerne da questão, eu só conheço o santuário e conheço um bocadinho ao redor e talvez tipo Miradaire, tipo as grutas ou assim, que pronto, é o que é, são grutas, não é? Não gostei, às vezes fui lá, não gostei porque eu tenho claustrofobia, não foi fixe, é o que é, gostei de estar lá fora, ao ar livre.
2: Legal.
1: Muito bom, gostei imenso. Não, mas eu acho que o santuário, eu acho que está construído de uma maneira que parece um bocado... Eu não sei, um bocado não é etéreo que eu quero dizer, mas é um bocado tipo deslocado da realidade mundana de dia-a-dia. Eu sei lá, eu nunca fui a um outro santuário fora da Península Ibérica. Eu não estive em Roma, não estive no Vaticano. E o máximo que eu fui em Espanha foi à Virgem de los Muertos, que é lindíssimo também, mas não tem tipo, vamos lá dizer... Tuga, agora um momento de Tuga aqui, a pausa de Fátima. Fátima é pausadão. Fátima é mesmo pausadão. Eu acho que é bastante bonito e tipo pacífico. É um bocado tipo, tu não ouves nada. Há muita coisa a acontecer lá, obviamente. Ah, mas não ouves nada. Eu fui, quando era miúdo, havia muitas excursões tipo, para Fátima. Principalmente na altura de maio. Havia muitas. Eu cheguei a ir a uma daquelas grandes missas tipo, em que fazem tipo, com a Nossa Senhora andar tipo, no andor e assim. E genuinamente, eu já era um bocado cético em relação à religião. Mas aquilo ficava, uau, ok, não, eu percebo porque é que vocês, tipo, isto aqui é uma coisa importante para vocês.
3: Ok, sim, justo. Isso eu percebo. Também eles têm uma coisa que eu acho muito bonita, e eu acho que foi aí que eu tive um momento desse género, que acho que é na noite de 12 de maio para o 13, deve ser no 12 de maio à noite, em que o santuário fica cheio de velas, eles fazem uma missa especial, e isso é muito bonito.
1: Isso é genial.
3: E se fores lá para o meio das pessoas, não é muito sentir aqui, alguma coisa está aqui a acontecer, nem que seja porque estão muitas pessoas, não sei, é mesmo bonito, porque fica só, todo o santuário fica iluminado pelas velas, é muito bonito essa parte. E eu percebo, tem ali uma aura mística talvez, mas é que o resto da cidade vive de hotéis e venderem santos, que todas as lojinhas vendem as mesmas coisas, não é? Mas literalmente, e as pessoas de fato não são mesquinhas.
2: É.
3: Não digo toda a gente, não é? Há pessoas fixe em todo o lado. Mas aquela, sabes, tem aquela coisa do negócio, mas pequenino, mesquinho.
2: Sei. Eu também não conheço Fátima. Tipo, eu conheço o santuário e a rodoviária.
3: Porque olha.
1: Sim, não, cozinho.
2: É, não, é só porque.
1: Olha, sabes o que é esta sirena?
2: Uhum.
1: É a sirena, é que temos uma entrevista aí a chegar do quarto da Info, da Quantuna. É a Quantuna. A Quantuna fez assim, uau! E estou aí para entrar. Vamos então pôr um bocadinho aqui do que está a acontecer no palco Hulk. Agora neste momento já deve estar o Bandido Star possivelmente já no palco a tocar. E já voltamos aqui nós para falarmos um bocadinho mais. E vocês vão ouvir agora uma entrevista da Quantuna. Até já!

0: Estamos de volta para uma entrevista com a Quantuna, tunamista da Faculdade de Ciências e Tecnologia da Universidade de Coimbra. Comigo tenho o Daniel Lagoa e João Mangana, sejam muito bem-vindos. E começo mesmo por perguntar quais é que são as expectativas para a vossa atuação na noite de hoje.
1: Temos esta noite grandes expectativas, vai ser uma atuação que marca os nossos 30 anos e uma presença na tradição de Coimbra, uma presença na lendária Queima das Fitas.
2: Claro que sim, e este ano regressamos com uma tradição antiga, que é trazer um original na Queima das Fitas, que é uma tradição que foi um bocado perdida nos últimos anos, mas que os nossos antigos nos passaram, e este ano apresentamos um original novo chamado Eureka, portanto, algo para estarem atentos de futuro.
0: Falavam agora da comemoração dos 30 anos e a minha questão é mesmo, como é que sentem que é fazer parte desta história, desta tuna que tem agora, que comemora os 30 anos?
1: É um privilégio fazermos parte e contribuirmos para a história da Quantuna, celebrar estes 30 anos e podermos continuar a perpetuar a tradição coimbra através desta tuna.
2: Claro que sim, ainda estávamos a falar lá fora, nós orgulhamos-nos de ser discutivelmente a segunda ou a primeira. Nós temos uma discussão com a tuna mista de farmácia sobre quem é que veio primeiro, partilhamos o mesmo ano, mas sobretudo por sermos uma tuna mista e uma das mais antigas do país até, é uma grande honra para nós representar estes 30 anos de história, e este ano foi com grande festa. Tentámos quebrar um recorde mundial em outubro, fizemos um evento com 31 atuações, foi o 30 anos 30 tunas, a 31ª sendo a própria Quantuna, na qual tentámos quebrar o recorde que enviamos para o Guinness de mais tunos a tocar uma música em conjunto. Foram, corrijo-me se estiver errado, 661 pessoas a tocar a mesma música aqui em Coimbra, em Ribeira de Frades.
0: E pergunto, nesse contexto comemorativo, se têm mais algumas iniciativas previstas?
1: Este ano ainda estamos a planear e a preparar o grande lançamento do nosso CD, tanto como na forma física, como no Spotify. Já temos alguns singles disponíveis, vão lá ver, e entretanto planeamos lançar tudo o resto.
2: Não sei se podemos revelar aqui uma estreia absoluta o nome do nosso CD. Se o Presidente permitir, o CD vai se chamar Eureka, portanto remetente também à nossa natureza enquanto... Ai, não vai nada, eu errei, acabei de mentir na RUC, não é nada. Eureka é o novo original que vamos apresentar hoje na Queima das Fitas. Peço imensa desculpa, o CD chama-se Acorda, também é uma palavra.
1: Com ponto de exclamação.
2: Exato, com ponto de exclamação.
0: Faz toda a diferença.
2: Que remete ao nosso original 8 badaladas. Acabei de mentir na antena da RUC no 107.9. Não, o CD chama-se Acorda e remete ao nosso original 8 badaladas. E vai sair, em princípio, no início do próximo semestre, portanto, ainda este ano, e vai representar o culminar destes 30 anos, com 14 ou 15 faixas, ainda não temos a certeza, de música original da Quantuna.
0: João e Daniel, para terminar, gostava que também fizessem um balanço, uma avaliação daquele que foi o processo de logística para a noite de hoje. Sentiram que houve algum problema? A questão do horário, sabemos que hoje também foi dia de cortejos, se acham que isso pode ter influência naquilo que é o público, como é que avaliam estas circunstâncias?
1: Nós temos bastante orgulho em termos as nossas atuações da Queima. E termos a nossa atuação da Queima no dia do cortejo, isso acarreta também bastantes dificuldades logísticas, e posso dizer que conseguimos ultrapassá-las com mais ou menos chatices. Mas penso que hoje vai de facto ser uma atuação memorável, e convido todos os cartelados também a vir a palco connosco para celebrar a queima das fitas.
2: Claro que sim, acho que vale a pena frisar a luta recente que os grupos académicos têm feito para reclamar o espaço da tradição académica na Queima das Fitas, cada vez mais marcada pelos artistas da moda. É importante que a tradição académica continue a ter espaço. Este ano, se calhar, assinalamos a nossa luta pela presença do alinhamento completo e do plantel completo da Quantuna em palco, que ano após ano é uma luta constante e um negocio que temos de fazer com a Comissão Organizadora da Queima das Fitas. Se tivéssemos, se calhar, de apelar a um futuro, pedíamos que fosse acomodado o nosso número de elementos que ultrapassa os 60, se não estou em erro, que é o esperado pela Comissão Organizadora. Acreditamos que isso representaria uma valorização muito positiva da participação do estudante de Coimbra nas atividades das Tunas e outras, e se quiséssemos lançar um apelo, se calhar seria esse, a participarmos em completo no processo de atuar na queima com todos os membros que pertencem à Quantuna.
0: João, falavas desta questão da negociação, a minha pergunta é se nesta edição, 2026, o processo se tornou mais ágil, relativamente ao ano anterior, por exemplo.
2: Se calhar, remeto para o Daniel, o nosso presidente.
1: No caso, a comunicação tem sido feita inteiramente com a direção e posso dizer que a comissão organizadora ofereceu todas as informações necessárias e acho que conseguimos então ter uma agilização e também esclarecimento de qualquer dúvida e de qualquer problema que aparecesse. Mas claro que pedíamos que talvez pudesse ser acomodado o número total dos participantes da Quantuna e não apenas as 60.
0: Bem, não sei se gostariam de deixar mais alguma informação aos nossos ouvintes, já nos falaram da vossa grande novidade na comemoração destes 30 anos de Tuna.
2: Se calhar o apelo final, tanto aos estudantes que ouvem os 107.9 FM, como à organização da Queima das Fitas, é que continuem a apostar, a participar e a permitir as atividades académicas, as secções culturais e desportivas da Associação Académica de Coimbra e as secções independentes. Nós sobrevivemos precisamente da participação estudantil e do interesse, se os membros da casa encarregues da logística destes eventos nos valorizarem, também nos permitem a nós continuar a nossa atividade. Portanto, se todos colaborarmos, contribuímos para uma académica, uma academia, aliás, mais bonita, mais plural e com mais atividades culturais.
0: Bem, resta-me agradecer a vossa disponibilidade, portanto, o Daniel Lagoa e o João Langana. Eu sou o António Coito e vamos ver o que é que se passa pelo palco. Até já!

0: boa noite e bem-vindos a mais uma atualização informática aqui na RUC. Comigo em estúdio tenho o Dux Veteranor, o Matias Correia.
1: Olá, boa noite.
0: Matias, obrigado por teres aceito este convite. Estamos as celebrações. Esperas uma boa adesão este ano?
1: Em quê?
0: Ah, quem não é?
1: Ah, não, pô, naturalmente, mas a queima tens várias componentes, mas espero uma adesão que seja expressiva da academia. Ou seja, tento, e visto hoje, o Cursos teve cheíssimo de pessoas, assim como as várias atividades que nós já tivemos a nível tradicional, nomeadamente com mais foco na serenata e na ceia dos boémios, em que conseguimos ter uma grande adesão de pessoas. Posso também dar aqui, ao nível da venda das pastinhas, também tivemos uma muito boa adesão de pessoas, superior aos anos anteriores, e portanto no nível tradicional tudo está encaminhado para que seja uma boa queima. Exatamente.
0: Vamos falar dessa questão de nível tradicional. Gostava de falar isto contigo sobre o horário das bandas e das tunas. Acreditas que elevam a tradição coimbra, ainda mais porque, como antigamente, eram só as tunas a tocar?
1: Também no antigamente era só tunas, é que é bem relativo. O parque sempre foi uma extensão, um extra da queima. O parque não é a queima. Neste momento nós temos, é a componente principal, e claramente que é a componente mais concorrida, e pode-se até dizer que efetivamente é a componente que dá mais dinheiro, mas tradicionalmente o parque sempre foi uma extensão. Isto para dizer o quê? Quando nós tínhamos as noites de parque, havia era um espetáculo de variedades, não eram só tunas, eram vários grupos que atuavam, por exemplo, o grupo António Mafra atuava bastantes vezes por aí fora, ou seja, grupos mais folclóricos também atuavam e tinha muita adesão. Ao nível da componente tradicional, no panorama que nós temos hoje em dia, nós temos sempre que fazer esse contexto. Porque a realidade de hoje não é a realidade de há 20, 30 e há 40 e até há 80 anos. Mas acho que a componente das tunas barra dos grupos académicos é completamente fulcral à Queima das Fitas. É o que faz efetivamente a Queima das Fitas ser um festival tradicional e não necessariamente um festival simplesmente de verão. Porque as tunas atuam, não é com o intuito de trazer muita gente, Queima das Fitas. É o que faz efetivamente a Queima das Fitas ser um festival tradicional e não necessariamente um festival simplesmente de verão. Porque as tunas atuam, não é com o intuito de trazer muita gente, mas porque fazer com

0: uma componente identitária de Coimbra. E é aí onde entram as tunas. As tunas entram, os grupos académicos entram dizendo que, ok, isto não é só um festival de verão, que eu também não gosto muito de utilizar muitas vezes, mas neste caso um festival só de música, isto é um festival de Coimbra, que tem a nossa identidade. E as tunas trazem a identidade de Coimbra ao palco.
1: E fazendo um balanço, talvez não desde o ano passado, mas se calhar desde há uns 5 anos, sentes que tem havido uma maior adesão da comunidade estudantil àquilo que é a tradição?
0: Tenho, por acaso tenho. Curiosamente havia aqui um estigma que era ao nível do Covid, que foi o Covid, e pá, vai tudo morrer por aí fora. Houve muitas coisas que foram alteradas, mas nós vimos o contrário, o reverso, que foi mais pessoas a aderirem à componente tradicional. Eu posso dar um exemplo, os carros do cortejo que estão a subir, eu que eu sou pré-Covid, lembro-me bastante dos grupos académicos queixarem-se de falta de membros, e hoje em dia temos perfeitamente o reverso. Nós temos aqui temos até uma situação um bocado insólita, que é, temos turnos com mais membros do que se calhar cabem em palco. E portanto, acho que nos últimos 5 anos tem havido uma maior adesão, mas a questão é que é uma adesão focada. Há certas componentes que subiram e há outras componentes que acabaram por descer. Por exemplo, a própria Ceia dos Boémios foi uma coisa que começou em 2019, quando começou, eu digo que foi ressuscitada em 2019. Começou um bocadinho tímida, depois teve uma certa de crescer, sendo que as estimativas que o Conselho de Trans teve da última Ceia dos Boémios foi perto de 1.500 pessoas lá presentes. Foi talvez o dobro do que tiveram no ano anterior. Portanto, tem havido uma crescendo em algumas questões, noutras tem vindo a decair, mas não num sentido dramático. Acho que é meramente ciclos e quase até modas que acabam por surgir. Dou um exemplo, outro exemplo, já dei vários exemplos. O Chá das 5, que é uma atividade também é solidária e que eu tenho muito carinho, que envolve o Xénio, convidar os Xénios para fazer um baile com os estudantes da academia, de facto está com menos adesão nos anos anteriores, mas por outro lado a venda das pastinhas, que é a atividade solidária mais antiga em Portugal, este ano tivemos 90 participantes. Está melhor do que aquilo que eu previa a quando do Covid.
1: Ok, que justificações talvez encontras para existirem esses ciclos e nesses moldes?
0: Fazes uma pergunta aqui que dava para nós estarmos aqui quase a dissertar sobre a sociologia.
1: Porque podemos falar um bocadinho.
0: Se quiseres, mete-me aqui em roda o livro que eu falo 3 horas. Mas é aquilo que eu fui, acho que acabam por ser modas. Nós todos os anos, eu às vezes também noto isso, que é, eu todos os anos, nós do Conselho de Trans vemos, ok, que atividade é que nós temos de dar um bolso este ano? E nós damos. E estamos ali, fazemos divulgação, pim, pim, pim, bora malta, e conseguimos. Tunga, foi o caso da Ceia dos Boémios este ano. Este ano puxámos muitas malta para a Ceia dos Boémios. Pá, correu muito bem. Para o ano eu já vou olhar, ok. Eu já pensei, opa, o Chá das 5 está claramente aqui a decair e é uma atividade muito gira, bora lá, vamos lá tentar dar um forcing no Chá das 5. E o problema é que o meu tempo é limitado, portanto, mas eu para o ano gostava, eu quero dar uma atenção ao Chá das 5, e ao estar a dar uma atenção ao Chá das 5, já não vou estar a dar outras atividades. E a questão é que se não pega a moda, porque a tradição é a tradição, no fundo é uma sequência de modas, porque a tradição que eu faço hoje em dia é aquilo que antigamente se fazia e que se mantém como um hábito. Portanto, é uma moda, não deixa de ser uma interpretação da moda particular. E o meu maior objetivo é exatamente isso, é criar a moda nas pessoas, criar uma moda nas pessoas, porque lá está, eu este ano tive a oportunidade de estar forte de 6 boémios, para o ano, se eu vi que a malta não deu continuidade, vai voltar ao que era há 2 anos atrás, em que tínhamos 200 pessoas. Apesar de eu estar com um foco no Chá das 5, que se calhar vai ter um bocadinho de maior adesão para o ano. Isto é um trabalho sempre cíclico, contínuo. E o meu objetivo é tentar, não é fazer num ano uma boa atividade, porque uma atividade não é uma tendência. O meu objetivo é puxar a tendência. É precisamente incentivar as pessoas a dizer, pá, isto é porreiro, porque uma pessoa que foi encher a Ceia dos Boémios para onde já vai dizer, olha, para casa fui lá, foi engraçado, tivemos lá a comer, tivemos lá o arraial, foi engraçado, vai lá também, foi porreiro. E eu quero tentar fazer isso com todas as atividades, que é criar uma tendência das pessoas, da mesma forma como nós estamos sempre numa tendência do parque, que é quase impossível as pessoas falarem na queima das fitas sem as antes de parque. Eu quero criar a tendência, ou incutir outra vez a tendência,

0: porque já houve, e eu acho que não é por falta de gosto, é por falta de conhecimento, das pessoas terem uma tendência de ir para as vestes tradicionais, por exemplo, pá, a venda das pastinhas. Eu tenho aqui pelo menos um ano da minha vida, enquanto estudante, à venda das pastinhas, porque é mesmo giro, é muito engraçado. E lá foram, o baile gala, pá, o baile gala é caro, é um baile gala, mas eu acho que todos os estudantes devem ir pelo menos uma vez, na sua vida de estudante, para o baile gala, e é isso que eu tento incutir às pessoas, e eu consigo saber isso. Por exemplo, o baile gala este ano, por acaso, está bom. Nós, houve uns anos em que estávamos preocupados com o baile gala, tivemos de fazer um forcing, mas esse forcing por acaso está a ter repercussão este ano, porque conseguimos criar uma tendência no baile gala, e este ano estamos com o baile gala quase cheio, o que é bom. E este ano por acaso foi business as usual, não houve uma necessidade de haver um forcing, porque nós vimos, fizemos alguma, duas vendas e vimos, epá, ok, as pessoas estão a aderir a isto, tranquilo, estamos descansados. E portanto, como é que se controla este tipo de modas? Não é linear, mas é fazendo um bom trabalho acima de tudo, e fazendo indicação, que parecendo não, as pessoas acabam por repercutir isso muitas vezes nos anos seguintes. Às vezes é que é ingrato por causa disso, porque não é no ano, é no ano seguinte nós vamos conseguindo ter resultados, e temos de ter aqui uma certa noção e maturidade de pensar que nós não podemos pensar no ano, temos de pensar em décadas, entre aspas, mas em vários anos, por assim dizer.
1: Matias, por acaso já estamos a ficar com pouco tempo, gostava de fazer uma questão. Isto, o tempo passa a voar. Gostava de fazer uma questão. Que críticas e pontos positivos esteja a apontar nesta edição? Eu sei que estamos muito cedo, atenção, mas já vieram informações que saíram cedo. Que decisões é que foram tomadas aqui que tu olhas com bons olhos e outras que não tanto?
0: Não, atenção, eu, isto é muito pessoal, eu não faço críticas sem... eu por norma eu elogio sempre primeiro e depois quando há uma crítica, mas eu hoje vou-me ficar pelo elogio, até porque honestamente não houve assim nenhuma coisa gravosa que necessitasse o Conselho de Veteranos, e que eu vou falar excepcionalmente, o Conselho de Veteranos, que criticasse uma certa organização, porque atenção, o Conselho de Veteranos faz parte da organização da Queima das Fitas. Temos as nossas pastas por aí fora, e também seria injusto eu, para a minha equipa, estar aqui a criticar só por si. Portanto, eu gosto de realçar as coisas que são boas, as coisas que acabaram por correr bem. Eu dou aqui um exemplo que o trabalho de backstage da Coque fez sempre, por acaso, está muito sólido. Às vezes, e eu lembro-me, aliás, eu liguei ao míssil do pai ao início da semana, e ao coordenador junto ao Tiago Miranda, e disse, olha, o que é que falta fazer no parque? Eles, não, Matias, o parque está tranquilo, por acaso está por aí. Eu, ok, boa. Até achei estranho a tranquilidade com que havia. E tenho notado que o backstage, ou seja, as traseiras da festa têm corrido bastante bem, e às vezes o Conselho de Trânsito também tem muitos resíduos, nós pedimos muitas coisas, às vezes coisas picuinhas, e a equipa tem toda conseguido fazer, tem tido boa eficácia, que eu acima de tudo é eficácia, porque eu acho que toda a gente quer fazer, mas às vezes falta eficácia. Este ano não tenho pedido isso, mas também digo, às vezes acaba por ser ciclo, há edições que correm bem, mas portanto tem corrido muito bem comparativamente com os anos anteriores, não que os anos tenham corrido mal, mas noto menos certa problemática. Há sempre coisas que falham, temo que teve os transportes atrasados, problemas de soundcheck. Epá, mas isso às vezes é mesmo muito difícil, particularmente quando nós estamos a trabalhar num ambiente em que a equipa não é profissional. E por mais que nós tenhamos o Carlos Mísel, que é aqui o nosso foguete de foguetão, é impossível estar em todo lado, em todo o sítio. Portanto, há sempre coisas que falham. Mas ao nível de críticas grandes, por exemplo, uma crítica que eu se queria apontaria, por exemplo, há dois anos foi a questão da Serenata. A questão da Serenata foi uma crítica que o Conselho de Veteranos bateu o pé há dois anos, e foi entre aspas, um certo conflito interno. Mas nos últimos dois anos, a equipa toda tem-se unido para, conseguimos vincar. A academia, nós reunimos uma academia numa assembleia que decidiu por manter-se a Sevelha, e todas as comissões organizadoras têm mantido e têm colaborado na questão da Sevelha. E este ano correu sem incidentes nenhum. E portanto acho que isso são as coisas positivas, e eu não gosto de criticar com coisas pequenas, gosto sempre de dizer coisas que faria melhor, mas honestamente tenho poucas coisas com eu que tenho conhecimento faria melhor do que atualmente.
1: Matias, se fosse por nós continuávamos aqui a conversar mais tempo, mas infelizmente o nosso tempo está a chegar ao fim. Obrigado por ter aceito este convite para estares aqui um bocadinho no contentor da RUC.
0: Parece, obrigado.
1: Vamos continuar com a informação dentro de momentos. Já a seguir vamos ter a fanfarra connosco. Até lá, fico com a programação normal da RUC.

0: Boa noite, estamos agora aqui de volta na parte da informação. Eu sou a Ruth Reverendo e aqui comigo em estúdio, aqui na Câmara das Fitas, tenho a Fanfarra Académica de Coimbra. Comigo tenho o Presidente Rafael Amado e o Vice-Presidente Diogo Santos. Boa noite, como é que se sentem aqui recebidos hoje?
1: Tem sido incrível a experiência, temos estado aqui, temos estado a aproveitar, já estivemos no cortejo, também foi muito incrível durante a tarde. E pronto, agora já estamos aqui no recinto, já ansiosos para subir a palco e para dar o nosso melhor.
0: E quais são as expectativas para esta noite? Para a atuação, para a vossa atuação?
2: As nossas expectativas são mais do mesmo. Todos os anos é um orgulho muito grande estarmos presentes no mais uma edição da Câmara das Fitas. É mesmo algo que faz parte da essência daquilo que é a comunidade estudantil e o mundo das turmas, tanto em Coimbra como no país. E pronto, é sempre um orgulho muito grande estarmos presentes em mais uma edição da Câmara das Fitas e atuar aqui.
0: E acham que por ser este dia vos aumenta o público ou vos diminui o público, sendo que é um dia que a malta vem assim mais alegre, mais contente assim para o recinto?
1: Eu acho que acaba por ser um melhor dos dois mundos, em que, pá, infelizmente acabamos por se calhar ter menos pessoas, porque o pessoal, pronto, depois de um cortejo não estarem cansados e nós ainda por cima atuamos muito tarde, uma pessoa entende, mas acabamos por ter um público que em si é muito animado e muitos deles vêm de propósito para nos ver, e isso para nós vale-nos muito. Para nós temos um público animado e gosta realmente daquilo que estamos a ouvir, para nós é tudo, e para nós já estamos tão animados em cima de palco que nós tornamos aquilo uma festa, e para nós é muito melhor.
0: E consideram que a logística este ano está melhor? Houve alguns problemas na organização? Como é que foi a vossa recepção aqui?
2: Isto já é um problema que é transpassado a outros anos de Câmara das Fitas. Sempre há aqueles problemas da organização, tanto de um lado como do outro. Cada um tem os seus. Mas honestamente este ano sinto que houve uma grande diferença do ano passado. Tanto os horários do transporte corresponderam aos horários que tínhamos sido transmitidos, tanto como o horário de planeamento de ir buscar os instrumentos à nossa sede, tem sido bastante, bastante bom, diria eu.
1: No entanto, nesta queima também já tivemos, sim, algumas situações, porque pronto, isto é o recinto, mas nós passamos a nossa queima só em atividades fora do recinto, porque para nós isso é que é a queima das fitas, e pronto, já tivemos alguns grandes problemas de logística em alguns eventos, e problemas esses que foram transmitidos diretamente ao pessoal da organização. Pá, no entanto, foi como o colega disse, já são problemas de... Foi que nós chegámos à conclusão, que é problemas de passar a pasta. Porque todos os anos alguém está a fazer um evento, a organizá-lo, que nota-se que nunca viu o evento, não faz a mínima ideia. E nós que somos grupos académicos, que vamos lá todos os anos e que gostamos realmente daquilo que fazemos, fazemos-lo mesmo porque é algo que nos dá um grande prazer. Pá, e vemos uma organização pessoal... muitas vezes desinteressado, obviamente cansados, porque estão na organização deste grande evento, mas opa, mostra algum desinteresse, isso tem-se mostrado ao longo dos anos. Esperemos que algum momento que isto melhore, mas por enquanto é o que é.
0: E para terminar, acham que a tradição se está um bocadinho a descaracterizar? Antigamente na queima eram só as turmas que atuavam, e agora atualmente os artistas principais são mais valorizados, digamos.
2: Epá, eu vou dar aqui o meu ponto nisto, porque tanto o meu pai como a minha mãe foram estudantes de Coimbra há uns anos, sensivelmente 30 anos, e eles realmente ensinam outra realidade que não é a de hoje. Por exemplo, do dia do sarau, que na altura era um dos dias, um dos melhores dias da Câmara das Fitas, que era o dia do que a maior parte dos estudantes se reunia e ia para o Jardim da Sereia ver o sarau académico. E realmente dá-me um bocado essa tristeza de olhar para trás e ver que as tradições académicas, aquilo que realmente representa a academia e representa o mundo estudantil académico, perde-se um bocado com esta descaracterização da Câmara das Fitas, que é o recinto. Não contando a nossa atuação, porque eu gosto muito e é um sentimento sempre especial atuar no cortejo, mas acho que esta descaracterização tem-se vindo a viver durante alguns anos, e é algo que, epá, não gosto de ver no mundo académico. É algo que tira muito o valor de realmente o que é a academia, realmente o que é os valores que a academia transmite, o que é o valor que o mundo estudantil transmite e o que é o valor das turas, porque é a música dos estudantes, é isso.
0: Muito bem, e agora chegamos então ao fim da nossa entrevista. Agradeço a vossa disponibilidade, Diogo e Rafael.
2: Muito obrigado.
0: E então vamos agora um bocadinho até ao palco, ver o que se passa. Até já.

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0: Acabamos de escutar o terceiro andamento Allegro Moderato ma Risoluto da sonata para flauta, viola e harpa do compositor Claude Debussy, interpretado pelo trio Debussy de Paris, com Jacques Royer na flauta, David Binder na viola e Francis Pierre na harpa. 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

0: E já estamos de volta aqui diretamente do estúdio que nós temos aqui na Praça da Canção. Estamos aqui na cobertura da Queima das Fitas. Hoje é dia 24, é a edição de 2026. Estamos com a Rádio Universidade de Coimbra em 77.9, online em RUC.pt. Eu estava com o microfone muito mal apontado para mim. Nós estamos aqui acompanhados agora de novo com a original Maria do Rock.
1: Maria do Rock,
0: também. Maria do Rock, e temos aqui o Guru do Rock.
2: Ui. Mais ou menos do Rock.
0: Não, é 100% do Rock, calma aí.
1: Nós hoje tem que ser do Rock.
0: Hoje é do Rock, até porque nós gostamos muito do palco.
1: Rock!
0: Palco Rock, muito palco bem. Rock. Muito bem, então, amigos, nós convidámos vocês aqui por uma razão muito específica. Primeiro, porque a Maria está na organização do Palco Rock, e em segundo, porque o Guru foi DJ Rock hoje, e porque vocês os dois foram meus formandos o ano passado da Fornada 2024-2025. Logo, como falámos há bocado, é um nepotismo total. Estamos aqui completamente full-on nepotista. Isto aqui só há hierarquias. Muito obrigado.
2: Maltinha. Estás aqui em minoria, somos três.
0: Exato.
2: Da Fornada 24.
0: É, mas o céu não foi. 25. Mas o céu não foi meu. Não foi meu formando.
1: Não foi.
0: Não, somos só amigos de street.
1: Por acaso não tem ninguém da minha turma.
0: Aqui não tem.
1: Não, hoje não.
0: Não tem, não. O teu formador foi o Diogo Barbosa.
1: Foi.
0: Exatamente. Nosso goat.
1: Que vem amanhã.
0: Shout out, Diogo Barbosa. É verdade, vem cá amanhã. Por isso, tem que sintonizar. Eventualmente haverá de vir cá dizer alguma coisa. Ou não.
1: Dizer aqui rock.
0: Rock, exatamente. Olha, começando aqui então pelo Guv, antes de passarmos para aquelas perguntas seca do ah e tal, como é que está a correr e assim. Guv, tu és uma pessoa. Número 1. Efetivamente és uma pessoa.
1: Ouvi dizer que você é uma pessoa.
0: Exato. Estás já há relativamente pouco tempo na RUC, já estabelecemos aqui. Correto?
2: Sim. Só entrei na RUC o ano passado enquanto formador, portanto.
0: Yeah,
2: enquanto formando.
0: Enquanto formando. Este aqui já quer falar. O nepotismo é mesmo chato.
2: Mas, então, como sócio foi ontem.
0: Foi ontem, exatamente. Mas já ocupaste o espaço do Palco RUC já nas primeiras horinhas aqui, tipo, de domingo. Como é que foi essa experiência, então? Para já, como é que te sentiste quando foste convidado?
2: Então, antes disso, eu tenho um programa na RUC chamado Speedrun.
0: É verdade.
2: E eu acho que estou a fazer uma verdadeira speedrun da RUC.
0: Ok.
2: Que estou aqui há meses e tenho o meu programa com a Marta e também já fui ao Palco RUC, então foram uns meses
0: intensos,
2: exatamente. Eu lembro-me que fui à RUC fazer o meu programa um dia e estava lá a Maria Carrilho e ela só diz: olha, até foi Rivers que sugeriu.
0: É verdade.
2: E começa a falar sobre, tipo, o meu percurso para justificar em como eu faço sentido no Palco RUC, e eu estava só a assimilar aquilo.
0: Ela mesma que esteve a dizer: entraste no dia tal e fizeste as coisas X, passaste coisa Y.
2: Sim, mais detalhes ainda.
0: Mais detalhes ainda. Cuidado. Tu vives na rua tal.
1: Então, o seu número de identificação fiscal, então, o teu número do cartão de cidadão.
2: Exatamente.
0: Este é o
2: mais útil de divulgar, porque assim podem meter as faturas no meu número de contribuinte e se levar para o IRS.
1: Exatamente.
0: Sim. Sim.
2: Mas foi um momento especial, vamos dizer assim. Eu só estava a pensar em coisas nessa altura, como aquilo era uma honra, vamos dizer assim.
0: Okay.
2: Porque eu acho que basta estarmos tempo suficiente na RUC para sermos DJs RUC. Mas eu estou aqui há pouquíssimos meses e não estava mesmo nada à espera daquele convite, então fiquei extremamente feliz. Uma coisa que eu tenho de dizer é que a organização do Palco RUC, temos aqui a nossa Maria, que também está há pouquíssimo tempo nesta rádio. Portanto, nós estamos a dar takeover os formandos. Era 24-25, não é?
0: É 24-25.
2: Exatamente. Estamos a dar takeover. O que é que eu estava a dizer?
0: Estava a dizer que obrigado.
2: Dentro
0: aqui.
2: Quatro dias, vocês convidaram duas pessoas da RUC para serem DJs RUC aqui no palco. duas pessoas que fizeram o curso no ano passado.
3: Uhum.
2: E eu acho que isso é bom para desconstruir a ideia de que estamos aqui numa grande hierarquia e que os antigos escolhem tudo e sobrepõem-se. Então é algo que eu não sei se têm feito anos anteriores, mas é uma coisa que eu tenho de vos dar os parabéns, porque nós que estamos aqui há meses somos tão associados como as pessoas que estão aqui há décadas.
3: Sim.
2: E então é, acho que é ótimo estarem a dar-nos a conhecer ao resto das pessoas que acompanham a RUC. Portanto, obrigado pelo convite e parabéns pela organização deste ano. Que, para além disso, de estarem a quebrar dogmas, também tenho a dizer que a vossa seleção está muito bem feita, é sempre.
3: É verdade.
2: Mas, por exemplo, eu posso falar mais do campo da música eletrónica, porque é onde eu me enquadro mais dentro da RUC, mas vocês este ano e também no ano passado não estava com tanta atenção nos anos anteriores porque ainda não pertencia à RUC, mas têm este cuidado de trazer malta de campos muito diferentes da música eletrónica e até malta que puxa mais para o mainstream, apesar de continuar a ser música alternativa. Estou a pensar, por exemplo, no Centro Caboclo vai atuar daqui a pouco.
1: Às 4 horas.
2: Fazem questão de trazer estas pessoas que tanto conseguem agradar o público RUC como conseguem agradar um público mais geral. Que a música eletrónica ou a música alternativa é um espectro.
3: Uhum.
2: Não há isto é alternativo, isto é comercial. É todo um espectro. E vocês sinto que se esforçam por ir buscar um pouco de todos os lados do espectro. Parabéns.
3: Mas logo assim, olha, bem a eloquência que é falar assim à frente do microfone. É coisas que vocês podem aprender, caros ouvintes, se quiserem inscrever na RUC, estejam atentos às nossas redes, mais para o início do próximo semestre, do primeiro semestre do próximo ano letivo, para se poderem inscrever e poderem chegar a esse ponto, chegar a fazer os cursos, passar pelo estágio e logo.
2: Terão isso com o Diogo Rivers à sábado à tarde.
3: Ou de manhã, dependendo da moca, tipo, que cada um sabe se Deus sabe todos. E chegarem a um ponto que efetivamente assinam um papel de associado da Associação Académica de Coimbra e a partir daí é is everyone's game. Eu também já fiz a passagem aqui por todos os campos.
2: A sério?
3: Quase, faltam alguns campos. Eu estou a colecioná-los tipo cromos, tipo cartas Pokémon. Eu também, para além de formador, não é? De locutor da rádio, também já estive na organização do Palco RUC, tive o ano passado, já passei som também enquanto DJ RUC no palco RUC e também não estava associado há muito tempo, estava associado também há um ano, provavelmente, por isso sei bem essa imagética, né? Mas eu já tinha um percurso anterior, enquanto tu eras muito mais novo, e eras mais novo do que eu, por isso eu fico muito feliz em ver os meus putos aqui a vencer, os putos a ganhar, pá, isto é assim, logo assim. Olha, e já agora, passando para o outro, não vou dizer, tipo, pronto, a palavra mal que acaba por A, que seria o feminino de puto, que é puto feminino. Puto feminino. Aí é bem. Maria, como é que foi esse convite para poder organizar o palco RUC? Diz-me lá, como é que foi essa reação assim interna?
1: Eu lembro, nós tivemos um plenário em dezembro que era para discutir se ia haver palco RUC ou não.
3: Uhum. Que é um acontecimento anual, acontece todos os anos, é normal.
1: Porque havia algumas dificuldades, coisas chatas, e há muito aquela coisa da dificuldade de renovar as gerações, porque muitas vezes a malta faz os cursos e vai-se afastando, e portanto havia esta dificuldade. Eu lembro-me da malta estar a falar disso, e na altura era só a Inês Santos que estava na equipa, e eu fui falar com ela no fim do plenário e disse: precisares de ajuda, eu ajudo-te, amiga. E ela disse que sim, e foi assim que aconteceu.
2: Amiga ou camarada?
1: Amiga.
3: Aí é bem, pronto, não vamos entrar por esses campos.
4: Como assim? Que triste.
3: Mas olha, e agora que efetivamente está a acontecer, porque eu também já estive nesse papel, que é muito bonito estarmos a responder e-mails e estar aqui a estressar quem é que fica em que horas, conseguimos os transportes toda a gente, mas outra coisa é chegar aqui e efetivamente ver as coisas a acontecer. Como é que está a ser essa experiência especificamente?
1: Eu estava com medo dos dias, daquilo que ia ouvindo, porque
4: é uma experiência muito intensa e ao longo, como estavas a dizer, de toda a preparação, acaba, claro, também às vezes por haver algumas coisas para fazer e coisas mais intensas e às vezes temos mais coisas para fazer, mas apesar de tudo conseguimos ir dividindo ao longo dos nossos dias pela equipa, portanto torna-se, acaba por ser fácil, mesmo que às vezes pareça mais estressante. Mas na verdade os 4 dias de palco são de facto a parte mais intensa de o organizar, porque mesmo que tenhamos tudo planeado, pode eventualmente haver um imprevisto e o que é que vamos fazer, mas diria que está a correr bastante bem. Eu estava com medo que fosse pior e acho que está a correr bastante bem. Estamos a conseguir fazer um bom trabalho, já imensa gente vai falar connosco a dizer que estão a gostar imenso dos artistas, os próprios artistas nota-se que estão felizes e que estão a gostar. Por exemplo, ontem os Ketsup estavam a falar imenso connosco da recepção, exatamente, da recepção que nós fizemos, e tudo isso é gratificante para nós, porque estamos a perceber que fizemos um bom trabalho para toda a gente, tanto para os artistas que estão felizes de ter vindo ao palco Rook, que estão felizes por estar aqui com a malta, que é também uma das partes do palco Rook, que é o convívio que há antes dos concertos, de toda a equipa da Rook com os artistas e do próprio público, que estamos a conseguir ter lá imensa gente. Ontem tínhamos a parte da frente do palco cheia de gente, hoje está mais vaziozinho porque também é o dia do cortejo, a malta está toda acabada, mas
3: nós não, mas nós não. Estamos resistentes. Exatamente. Nós estamos resistentes.
4: E nos dois primeiros dias teve tudo cheio, portanto diria que está mesmo a correr bastante bem. Estou muito feliz com o trabalho que fizemos. Acho que portanto, queria também agradecer à Inês Santos e à Maria Carrilho, que não estão aqui, mas que conseguimos as três, acho que, fazer um ótimo trabalho e estou muito feliz.
3: E é verdade, e é verdade. E agora, Céu.
1: Eu?
3: Céu, do rock.
1: Do rock.
3: Principalmente.
2: Eu também tinha uma pergunta para fazer ao Céu.
3: Então
2: para
3: faz tudo.
1: Então
3: faz tudo.
2: Então
1: faz
2: tudo.
3: Tu agora és o entrevistador.
2: Exatamente. Nós estamos aqui enquanto família Rook, 4 pessoas da Rook, a ocupar este belíssimo estúdio na Praça da Canção, cujas janelas começam a ficar embaciadas com a umidade. E então nós também temos o direito de começar a comandar esta entrevista, eu e a Maria.
3: Ok.
2: Não sei se tinhas pensado nisso, mas eu pensei nisto.
3: Ok, bora.
2: Tu também estás na Rook há pouquíssimo tempo, como nós, e também já começas a fazer o teu percurso. Lembro-me de passar só numa festa da Rook, aquela festa em colaboração com a Cabo.
1: Ah, já, também.
2: Há pouco tempo. E então, também estás a ganhar terreno e eu quero spoilers de como pensas ganhar terreno nos próximos tempos. Ou melhor, vamos dizer assim, quais são os teus objetivos de quando entraste na Rook que estão por concretizar?
3: Eia, bem, responde lá essa agora.
1: Gente, que pergunta difícil. Sabe que isso me levou imediatamente de volta para a primeira vez que eu tive ao vivo no ar, que foi com o Franklin.
3: Exato, com o Luís.
1: O Luís Franklin, que em uma entrevista me perguntou: se você pensa em você daqui a 10 anos e você tá feliz, o que que você tá fazendo? E eu tava tipo, isso é muito profundo. Sei lá, véi. Mas pronto, não sei. Olha, eu entrei na Rook só porque eu gosto de ouvir música, honestamente. E tenho feito coisas fora da Rook. Tipo, tenho, sei lá, passado som em outros lugares também, que não são só palco Rook ou festas da Rook. Mas, tipo, tô feliz por agora com a minha participação. Também não tenho muito tempo pra estar sempre. É isso, poucas pessoas me ouvem no ar, porque eu é muito raramente que eu tô com tempo pra fazer coisas. Mas pretendo para o próximo ano ter mais tempo de estar, tipo, eu gosto muito de fazer programas, eu gosto muito de, tipo, pegar, sei lá, as coisas mais niche possíveis e, tipo, ficar lá tagarelando por horas e horas. Então acho que, tipo, é isso, a partir do ano que vem pretendo estar real.
3: Estão a ouvir aqui, estão a ouvir aqui,
1: é isso,
3: logo.
1: Gente, eu estou prometendo. Prometo.
2: Se quiseres ficar com o slot horário na grelha das 11 da noite de quarta-feira, provavelmente a partir da próxima grelha regular, eu e a Marta não vamos conseguir manter o speedrun. Portanto, se quiseres ter um programa quartas-feiras às 11 da noite...
1: Gente, fica a dica. É porque depois é isso, né? Quem me ouviu fazendo programas já sabe que o meu maior interesse... Eu sou o céu do rock. Eu amo música infantil. Eu amo música infantil. Quarta-feira às 11 da noite não é o horário de música infantil, mas... Isso não significa nada.
3: Exatamente.
2: É a hora de ir deitar. Não para criança.
3: Eu acho que tipo,
2: mas é aquela hora quando estão a acabar as novelas.
3: É a hora pós-novela.
1: Pós-novela. Então vou fazer um programa, vou chamar pós-novela.
3: Pronto, está aqui dito, malta.
2: Mas portanto, até ao final desta grelha regular e provavelmente também na nossa grelha de verão, já sabem, speedrun, quartas-feiras às 23 horas. E eu vou aproveitar para fazer publicidade,
3: Porque
2: eu acho que este é um programa que fazia muita falta na RUC. Porque, reparem, aquilo que eu já disse há pouco, nós... neste mundo da música alternativa temos muitos dogmas em relação ao que é alternativo e o que é mainstream, e especialmente dentro da música eletrónica esta ideia está tão presente que não nos deixa aproveitar plenamente aquilo que a música eletrónica tem para nos oferecer. E então nós no Speedrun tentamos dar palco à música eletrónica que habitualmente não está na nossa grelha, mas também ir para esse lado de o que é mainstream e o que é alternativo. Nós fazemos várias vezes programas de funk mais, electro-funk mais experimental, que é música alternativa, experimental por essência, mas que tem uma capacidade de romper esta bolha do alternativo e entrar no mainstream. Porque há muita gente que tem um apreço enorme por funk e se não fosse... No speedrun, talvez não consiga pensar num outro programa na nossa grelha que consiga chegar a esse lado. Outro exemplo, Hyperpop, também está nesse. E se não fosse no speedrun, talvez não consiga pensar num outro programa na nossa grelha que consiga chegar a esse lado. Outro exemplo, Hyperpop, também está nesse.

0: agora isso. É para estarmos a discutir. Olha, são agora neste momento 2h32, nós agora vamos ter uma conversa séria sobre música. Maltinha, o que é género musical? Pumbas.
1: Eu lancei a pergunta, eu quero que vocês todos me respondam.
0: Ok.
2: Eu já falei demasiado.
0: Maria.
3: Ok. Eu odeio e não tenho jeito nenhum para, tipo, conseguir perceber que estilo é que eu estou a ouvir. Não consigo. Por exemplo, hoje estava a fazer o post do Paulo Hulk sobre a noite de ontem. Tipo, eu não faço ideia, não consigo identificar já.
1: É a noite das góticas.
0: Foi a noite das góticas,
3: um bocado. Foi
0: a noite das góticas, sim.
3: E pronto, portanto, falei vocês que eu não sei bem.
0: Pronto, vou ter de dizer eu, né?
2: Então, mas
0: tu podes.
2: Eu acho que nós nos esforçamos demasiado para criar barreiras sólidas entre géneros musicais, mas enquanto pessoas que gostam de ouvir música, eu acho que essa é uma maneira de nós nos orientarmos. Por exemplo, eu descobri uma música fantástica, adoro aquela música, nunca ouvi nada assim. Se eu for tentar situar essa música dentro do género ou subgénero que ocupa, é uma forma fácil de encontrar música semelhante. Mas eu acho que agora, na altura na era das plataformas de streaming, eu acho que menos importante é o género musical e mais importante são as recomendações automáticas que o algoritmo faz.
0: Aí é bem.
1: Ui.
0: Então,
2: o algoritmo do SoundCloud é fantástico já
1: agora.
2: É verdade. SoundCloud. É isso que eu tenho a dizer.
0: Eu não sei se aqui os meus dois ex-formandos se lembram, mas nós tivemos uma aula onde é que nós falámos precisamente sobre isto, que é uma coisa importante, o que é o género musical. E aquilo que eu argumento poderá ser ou não bem fomentado ou não, mas é que é um conjunto de características que contextualiza no espaço-tempo uma determinada música ou uma determinada vanguarda. Há coisas que distinguem o rock do pop e há coisas que distinguem o punk do metal e por assim. E portanto, como há depois, dentro dos próprios géneros, há coisas que distinguem, tipo o techno do breakbeat, coisas assim, não é?
2: Maneiras que coisas que distinguem o techno do tech house, isso já não estás a falar.
0: Mas é isso, porque nós, à medida que vamos afunilando as coisas e que se vê cada vez mais, tipo, o quão ambas se interligam e tipo, se cruzam e etc.
2: É a espectralidade do género.
0: Exatamente, começa a ser cada vez mais difícil encontrar isso. E à medida que tipo, nós temos cada vez mais tecnologia, mais oportunidade de criar e mais oportunidade de, eu não quero dizer consumir, mas de apreciar especificamente, poderes ter acesso, essas barreiras começam-se a quebrar. Já não vou dizer o nome do senhor, mas um pensador da música contemporânea disse que com a era da internet perdeu-se o underground, no sentido tipo lato de que agora é cada vez mais fácil tu encontrares efetivamente música que é feita por malta do underground. E isso acaba também por quebrar essas barreiras do género. E isto é paralelo também o que acontece, tipo, a movimento social e etc. Como nós sabemos, está sempre tudo ligado. Pronto, para todos os efeitos. Como o Guto disse, eu concordo que o género tem que ser uma coisa, tem que ser uma bengala para nós sabermos efetivamente. Se tivermos agora de descrever, olha, estamos a ouvir esta música X, uma maneira fácil de descrever isso, sem ser de uma maneira muito abstrata, dizer, olha, é isto, tem coisas disto, está-se bem. Como qualquer outra coisa seria, como o nome do artista também é para contextualizar no espaço-tempo, o nome do álbum, o ano, a editora, etc. Todas essas pequenas coisas que nós chamamos de metadata, né? Que aparecem nas músicas nos CDJs, para quem é DJ, tipo lá nos CDJs, lá no estúdio do 1 e 2 e no 3, no 3 especificamente, não no 2, lá na rua, que nós temos em consideração. Isso é o género. Agora, se isso é importante, outra questão muito grave. Aí nós não temos tempo nesta emissão aqui na Praça da Canção para discutir isso tudo, mas é uma questão muito, muito grande. Muito grande. Para todos os efeitos, eu concordo que existem três géneros musicais: sarda, pau e peso. Sarda, pau e peso. E para mim, essa é a minha meca, é aquilo ao qual eu me guio, ao qual eu rezo de manhã, é a sarda, pau e peso, e os do rock, eu sei quem são.
2: E olhando para o alinhamento do palco rock de hoje, como é que estão as percentagens de sarda, pau e peso?
0: Olha, mas é boa questão. Então, eu acho que efetivamente, vou já dizer, sendo que o palco é peso, é pesadíssimo, é,

0: Fantástico, olha, e para falar nisso, se calhar daqui a pouco vamos ouvir uma crónica dos formandos atuais, que é, por acaso é meu formando atualmente, que é o Luís Filipe. Vamos ver a crónica dele do Sandy Cobocla. Sandy Cobocla, facilmente peso, grandes DJ sets. Aliás, eu não conhecia muito bem o trabalho da banda de Sari, estou surpreendidíssimo, foi isso, também estamos no campo aí, talvez da Sarda, vamos ver como é que está a Coimbra Vice City, que também...
1: Estou muito entusiasmada para ir ver.
0: Estamos muito entusiasmados, porque também é malta que sabe bem o que é que está a fazer, é malta DJ Hook. Agora, tudo, não sei, é provavelmente, não sei, pau? Eu acho que é pau. Eu acho que é pau. O que vocês acham? Acham que o set do Hook foi pau?
1: Qual é a definição de pau?
2: Pois.
0: Não me preocupes com isso.
1: Então não foi pau.
0: É pau.
3: Então... É vibrações.
0: Vibrações.
1: Sim, definitivamente vibrações.
0: Ok. Pronto.
1: Eu não fui, mas eu estava aqui e senti as vibrações.
0: Nós estávamos só aqui a dizer, Diego, com os hits do verão de 2017.
1: DJ Goof.
3: DJ Goof. Sendo Caboclo, que é uma referência enorme para mim, vem-me pedir track IDs de faixas que eu passei.
0: Limba!
3: Portanto, mais uma vez, obrigado pela oportunidade. Hashtag Maria Gaspar.
0: É sempre a Ana.
3: Gaspar,
0: e sabes o nome tipo das próprias pessoas com quem.
2: Mas não é assim que tu me chamas, Rivers.
0: Pois não, é só
2: Maria Gaspar.
0: Pois é, Maria Gaspar. Tinha esquecido totalmente, tens toda a razão. Maria Gaspar é um bom nome, não achas?
2: Eu acho que sim.
0: Eu acho que é um bom nome. Olha, então, foi muito bom ter-vos aqui. Vamos então, se calhar, passar aqui para a crónica do Luís Filipe sobre o Sandy Cobocla. O Sandy Cobocla vai estar a que horas?
2: Às 4 horas.
0: Mas antes disso, vamos ter, e já devemos estar a ter, na verdade, que já deve estar a acontecer,
2: já.
0: Que é, são os Coimbra Vice City, que é a Andrea e o Ricky. Maltinha, foi sempre um prazer estarem aqui. Gosto sempre de falar com vocês. E, aliás, tipo, tenho muito, muito orgulho de ver o vosso percurso.
2: Na verdade, ainda não começou. Desculpa interromper.
0: Então, pronto,
2: começa às 2h50. Portanto, quem quiser viver ainda vem.
0: Ainda tem tempo. Mas olhem, eu fico muito contente por vos ver, tipo, a cumprir os vossos objetivos e a superar alguns, talvez também. Isto aqui é tipo de pai e mãe orgulhosa, sabem? Aqui, tipo, uau.
2: Tu és um pai. Nepotismo acontecendo ao vivo. Nepotismo ao vivo.
0: Não fiques com inveja.
1: Eu tenho inveja.
0: Não tens inveja?
1: Não tenho, não. Eu gosto do meu formador. Acho que me.
0: Eu acho que o teu. Eu também gosto muito do teu formador. Fica aqui registada. Pronto.
3: Muita sarda.
0: É verdade, muita sarda. Muita sarda. Eu espero que os nossos ouvintes estejam também a curtir a sarda, ou o pau, ou o peso, independentemente de onde estiverem. Se estiverem a vir aqui para a Praça da Canção hoje, dia 24, que já é 25 na verdade, mas é 24 para todos os efeitos, passem no palco Hulk, ou passem aqui no contentor, façam assim um au, au, e digam-nos oi. Vamos ouvir então.
2: Deixa-me só aqui dizer uma coisa. Pronto, para quem nos ouve também, aproveito já para dizer quem é que vai estar no palco Hulk amanhã.
0: Sim,
2: que é para
0: favor.
2: Já estarem a contar. Portanto, começamos a noite com o set do Elísio pelas 11 horas.
0: Pumbas!
2: Acho que eu, calma, será que eu não
0: antigo.
2: Estou
0: antigo! Velhota!
2: Eu acho que. Não, é o.
0: Não é o Elísio?
2: É o Nora a começar, exato.
0: Confundido. Outro velhota!
2: Hulk, largo de idosos.
0: Hulk, largo de idosos.
2: O Pedro Nora a começar às 11 horas, já à 1 da manhã, Them Flying Monkeys, às 2h10, Ideal Victim, às 3 horas, Elísio, e às 5, PRZ, para fechar bem o nosso palco. Amanhã, como é que avalias o dia?
0: É do rock.
2: É do rock, é da sarda.
0: É da sarda, amanhã é sarda, amanhã é da sarda. Sou
2: por isso é que o Barbosa vem.
0: Eu sou muito fã da Ideal Victim e acho que vai ser um concertão ali e vai valer muito a pena.
2: Portanto, venham.
0: Venham e continuem a ouvir a Rádio Universidade de Coimbra. Estamos em sintonia?
2: 107.9.
0: Ou?
3: Online em rook.pt.
0: Que bem assinados, maldinha. Vamos então ouvir aqui a crónica de Sandy Cobocla de Luís Pereira e já voltamos a falar com vocês. Até já!
4: 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Boa noite a todos, eu sou o Luís Pereira e estamos a ouvir a crónica sobre Saint de Caboclo, artista de funk, afro e dancehall, que vai atuar no Palco Hook hoje, 24 de maio. Hoje vamos ouvir algumas faixas deste artista e conhecer um pouco da sua vida e influências. Começamos com o Bico da Glock, single lançado em 2023. Até já!

Ouvimos agora Bico da Glock, de Saint Caboclo, faixa que mistura o funk brasileiro e techno. Este artista natural do Brasil, nascido em Marabá, no estado do Pará, mudou-se para Portugal em 2012, enquanto ainda adolescente, começando por viver na Caparica, depois no Montijo, na margem sul, onde viveu até 2019, acabando por se mudar para Lisboa, onde criou a Festa Dengo em 2021. Esta festa foca-se em criar um espaço seguro e confortável para a comunidade queer em Lisboa, vindo de uma preocupação que Saint Caboclo tem com a falta de espaços que oferecem diversão noturna em segurança para pessoas da comunidade. Passamos a ouvir a faixa 4 Paredes. Até já!

Escutámos agora Quatro Paredes, single lançado por Saint Caboclo em 2025. O nome do artista tem origem distinta para cada um dos nomes que usa. Saint vem de uma relação amorosa que teve, em que lhe disseram que se achava santo, como se estivesse sempre certo, e isso motivou o artista a usar o nome Saint em vez do seu original Eudes, decisão que tomou quando já vivia em Portugal. Caboclo vem do nome que a sua mãe lhe dava quando era mais novo e vivia no Brasil. Nome que era usado em Marabá, de onde o artista vem, para pessoas com raízes índias nativas. Tem uma forte visão definida sobre a cultura das discotecas e versão noturna atualmente, afirmando, para além da falta de inclusividade que o levou a criar a Dengo, que os telefones estão a estragar a pista de dança. As pessoas não se divertem tanto na discoteca porque têm medo de ser gravadas. Vamos agora ouvir a faixa Pump It Sexy. Até já!

Acabámos de escutar Pump It Sexy, faixa de NSFW, mixtape que Saint Caboclo lançou no verão do ano passado. Terminámos assim a crónica sobre Saint Caboclo, artista que vai atuar hoje no palco Hook, sempre sintonizados nos habituais 107.9 FM ou online em hook.pt. O meu nome é Luís Pereira, obrigado e boa noite.

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escutamos o tema Hatred de Jessel Feldstein. A quem esteja a ouvir a antena da RUC neste momento, no 107.9 FM ou em RUC.pt, estão a ouvir música extremamente boa. Último lembrete, praxe é merda.

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0: E já estamos de volta outra vez aqui ao estúdio na Praça da Canção.
1: Alô, alô, alô.
2: É a Praça do Rock.
0: É a Praça do Rock.
1: Rock, pessoal, estamos rock.
0: Aqui, estamos aqui com a Sofia do Rock. Olha, já vieram aqui para a dizer, tipo, olá a todos.
2: É
0: tipo,
2: o rock.
0: É do rock. É verdade.
1: Vamos lá, pressão de estúdio, pressão de estúdio.
0: E então, maldinha, como é que está a ser até agora?
1: Pá, até agora está a ser espetacular. Ainda não vi um único palhaço vir ali no recinto desta queima.
0: É verdade, tipo, há o rácio de pessoas vestidas normal para pessoas vestidas com costumes, não é? Costumes, eu estou para inglês. Com pá, fatos, não é? Tipo, trajes. E que trajes como seja ao académico. Está a ver? Tipo, que estejam a fazer um cosplay de um Spider-Man, de uma vaquinha. Não há nada, não há um palhaço.
2: Eu não vi ninguém vestido de palhaço até agora.
0: Pois, e tu serias a pessoa que iria encontrar uma pessoa vestida de palhaço?
2: O meu plano era me vestir de palhaço hoje.
0: Pois.
2: Não tive tempo, então.
1: Pessoalmente, eu estava expectante por ver alguém a fazer cosplay de Rei Ayanami. Mas aqui estamos.
0: Aqui estamos.
2: Amanhã eu venho vestido de palhaço.
0: Ok, amanhã o céu vem vestido de palhaço.
1: É uma maravilha.
0: Eu venho vestido tipo de uma coisa que assusta muito jovem hoje em dia, que é.
1: Que é o que te vestes normalmente.
0: Sim.
1: Que é uma bicha. Pessoal, atenção, tenho aqui um public service announcement. My PSA is. Queer, em português, diz-se bicha.
0: E é verdade, tem toda a razão.
1: Tem toda a razão.
0: Eu ia dizer senhora, tipo, da secretaria do IFP, mas... mas o bicha funciona.
1: Absolutamente.
2: No fim é a mesma coisa, né?
0: Sim, a linha que separa essas duas realidades é muito tênue.
1: Muitíssimo. Aliás, como disse há tempos o magnífico reitor Amílcar Falcão, há uma linha tênue que separa a irreverência da parvoíce.
0: E desculpem, ele tem razão.
1: Lembram-se dessa? Vocês lembram-se dessa?
2: Gente, um relógio quebrado está certo duas vezes por dia.
0: Tal e qual. Sabes que eu demorei muito a perceber essa frase?
2: Por quê?
0: Porque na minha cabeça ele está a ser estragado.
2: Não, duas vezes por dia está certo.
1: Sim. Mas depende do tipo de estragado. Porque se for um estragado em que para, é verdade.
2: É quebrado, não funciona, está parado.
1: Sim, mas pode não funcionar tipo, no sentido. Imagina, em outro sentido.
0: Imagina que cai uma ogiva nuclear em cima e já não existe.
2: Imagina que cai uma bomba que, tipo, daquelas que fazem vários estilhaços, muito ferro, tal qual a gente estava falando mais cedo.
1: Rivers e Céu, eu tenho uma ultíssima pergunta para vocês.
2: Diga.
1: Quero saber, okay, de todas as que existem no mundo, que também não são muitas, qual a vossa potência nuclear preferida?
0: Aí é bem.
1: É uma ótima questão, eu sei.
2: Coreia do Norte.
0: Ok, uma ótima resposta.
1: Viva o Kim Jong-un.
0: Exato. Nós sabemos certamente, tipo, afincadamente, empiricamente, que a Índia tem ogivas.
2: Sim.
0: Então,
1: também sabemos que Israel tem ogivas.
0: Mas pronto, mas Israel.
2: Mas eles não são os favoritos de ninguém, eles podem morrer. Inclusive.
0: Exato, tipo, já que.
1: Antissemitismo na antena da rua, pessoal, ouviram aqui primeiro.
0: E é verdade, e eu não tenho.
1: E acho muito bem.
0: E eu não tenho problemas nenhum em dizer isso. Mas eu acho que a Índia é underrated nesse campo.
2: Eu acho.
0: Eu acho também. Porque imagina, a Coreia do Norte, ótima resposta. Ótima resposta. Até tipo, e agora com o clarão das chamas que estava acontecendo no palco principal, a falar da Coreia do Norte, incrível. Nós adoramos um timing.
1: Quero cometer aqui um outro anacronismo.
0: Certo.
1: Por favor, agora é uma escolha binária. Deng Xiaoping ou Indira Gandhi?
0: Aí é bem.
2: Eu vou responder com a mesma pergunta.
1: Eu quero
2: saber o que você tem a dizer.
1: É bastante complicado, sabes? Eu acho que o meu take, que é um bocadinho complexo, mas eu acho que tem havido uma ascendência interessante histórica naquilo que é a orientação dos líderes na República Comunista Popular da China, desde a sua revolução, e... Se por um lado não me revejo em todas as políticas revolucionárias, pós-revolucionárias, devo dizer, do secretário-geral Mao Tse-tung. No Deng Xiaoping acho que houve uma visão estratégica muitíssimo interessante. Ao mesmo tempo há coisas que com uma perspectiva atual dá para olhar para trás e criticar, e olhando para o cenário atual parece-me que há um novo líder e talvez uma geração vindoura se diga até não ML, mas sim marxista xiísta.
3: Ok.
1: E disse.
2: Ótimo take. Eu queria interromper rapidinho só para dizer que eu adoro essa música. Eu adoro a música da Burra. Pra mim é tipo top 1 músicas portuguesas. A Burra não andava nem pra frente nem pra trás.
3: É verdade.
1: Dá-lhe, boé.
3: É verdade. Eu...
1: Não te queres pronunciar sobre o Xi?
3: Não, eu estou a gostar da maneira como nós tipo, já falámos de 70 tópicos e só estamos aqui há 2 minutos.
1: É incrível, pessoal, isto é Hulk.
3: Isto é Hulk, é verdade. Eu meio que partilho dessa opinião também.
1: Eu até te pedia que arrastasses aí uma dessas linhas, uma das curtinhas, uma dessas nossas muito próprias. Já ouvimos o Radio Box hoje? Se calhar não. Põe o Radio Box, por favor.
3: Radio Box?
1: Radio Box, é giro. Ah, não, também há aí disfunção erétil. Põe disfunção erétil, pessoal. Em honra das 2 horas de atraso da emissão da primeira noite.
3: Vamos então ouvir aí a disfunção erétil. Um segundo. Já meti, sim senhor, agora vão ter o play.
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3: Vamos então... Vamos então aqui concretizar efetivamente o que é que significa estar sempre no ar. O que vocês acham que é estar sempre no ar?
1: É ter constantemente a Meloni num raio de 50 metros para algumas pessoas, certamente.
3: Que Meloni?
1: Que Meloni?
3: Que Meloni?
1: É um take.
2: Fim.
3: Fim.
1: Comente.
2: Acaba aqui a emissão do dia de hoje. Não acaba,
3: porque nós, apesar de tudo, estamos aqui tipo aqui a javardar um bocado, porque podemos também, tipo, acho que temos esse direito, aliás, claro. É o direito das 3 da manhã. Eu acho que o direito das 3 da manhã é poder vir aqui e dizer coisas tipo Palestina Livre, estás a ver? Porque não é javarda, é verdade. Logo por aí.
2: Um take é um take.
3: Não é um take, porque não é uma opinião, é um facto.
1: É um facto verdadeiro. Uma verdade objetiva do nosso universo.
2: Cuspiu fatos.
3: Exatamente. No entanto, eu gostaria de puxar um bocadinho aqui, tipo, a seriedade para podermos falar efetivamente sobre o que é que está acontecendo no palco principal. Eu estou de costas.
2: Eu não estou entendendo.
3: Eu não
2: está
3: sei.
2: Está lá um gajo e ele está apertando um botão.
1: Vocês sabem quem é que está a tocar agora?
2: Não.
1: Já não é o Kim das Remisturas, já que ele já terminou.
3: Não, eu acho que é o Kim das Remisturas, precisamente.
1: Isso parece tão divertido.
2: O que é que vocês acharam do concerto do Kim Barreiros?
3: Incrível, como sempre.
1: Kim Barreiros é aquela cena.
3: É um poeta.
2: Que cena?
1: Qual é que é a cena? Pá, eu hoje estava a sair de casa e disse qualquer coisa do tipo: pá, enquanto o homem for vivo e der concertos, já de vir todos os anos à queima das fitas. E eu acho que isso tem valor. Ok, acho que há uma leitura humanista a fazer-se dessa realidade. Desse legado até.
3: Eu, aliás, até acho que ele um dia vai estar no panteão. Ele vai estar no panteão nacional.
1: O que ao pé de personagens como o Eusébio.
3: Exatamente. Aliás, eu acho que é o sítio perfeito para ele estar, é literalmente ao lado do Eusébio.
1: Tenho uma questão para ti: quem é que vai para o panteão primeiro? Kim Barreiros ou Aníbal Cavaco Silva?
3: Ei! Esperançosamente, eu espero que ele não vá para lá, mas tiver de ser que seja o Cavaco Silva. Mas esperemos que não.
1: Eu há algum tempo que defendo. Pá, há aquele título absolutamente icónico do Saramago, que é O Ano da Morte de Ricardo Reis, não é?
3: Exato.
1: Eu acho que um ótimo nome, se eu quero o teu take sobre isto, a tua opinião sobre isto, sobre este take, um ótimo nome para uma banda de punk era O Dia da Morte de Cavaco Silva.
2: Sim. Eu tenho um fact muito engraçado para contar para vocês.
3: Ok.
2: Eu moro no Ninho. É uma república. E a gente tem duas entradas do Saramago no nosso livro de visitas.
0: Uau, isso que é pode.
2: E a última entrada no nosso livro de visitas, a casa ficou fechada durante uns anos. A última vez que assinaram o nosso livro de visitas foi dia 11 de setembro de 2001.
0: Aí é bem.
6: Tenho a dizer, isto é quase tão fixe como aquele retrato que já não existe na sala Tono Geira, reconhecida dentro da rua como Tono Geira. Para quem não sabe, a sala de ensaios da Orquestra Pitagórica, onde constava um retrato do Papa João Paulo II com o bigode de Hitler desenhado.
0: É verdade, saudades.
2: Tudo, tudo. Tem um outro comentário.
0: Mas vocês todos concordam que lá foi lá que foi criado o paciente zero de todas as doenças, certo?
2: Definitivamente.
6: Menos do PCTP-MRPP, que olha foi aí. Criado. Não estou a dizer que é uma doença, não é nesse sentido, mas olha o paciente aí. Zero do MRPP foi na sala da Real República, Rapotas.
0: Ok, justo.
6: É um contexto importante.
0: Justo, ok.
2: Eu ia fazer um comentário muito nada a ver, assim. É só porque eu levei os meus pais na Tonogera uma vez. Quando eu fui pra estação lá, e era aniversário do meu padrasto. E aí eu fiquei tipo, meu, eu vou fazer um site muito bom, você tem que ir. Foi horrível, né? Porque foi na Tonogera, não tinha luz. Inclusive, não tinha luz.
0: Um dia normal.
2: E aí um amigo meu chegou no meu padrasto, ele não sabia que meu padrasto era meu padrasto, mas ele sabia que era aniversário dele. E falou, parabéns, mano, por mais pessoas assim que estão fazendo 52 anos e ainda estão vindo no rolê.
0: E o rolê era onde? Na Tonogera.
2: O rolê era na Tonogera, mano.
0: Isso era uma festa do quê?
2: Da cabra.
0: Ah, ok.
6: As festas de aniversário da cabra são absolutamente icónicas.
0: São muito boas.
6: Eu há bocadinho fiquei muito triste.
0: Porquê?
6: Porque fui ler o artigo deles sobre a noite de ontem, num palco rock. E a certa altura uma maninha, peço desculpa não ser um da jornalista, mas uma maninha da secção de jornalismo veio aqui ao nosso contentor perguntar, ai, tá a passar a Rosar, ela passa o quê? Eu sei que ela é DJ rock, mas qual é a cena dela musicalmente? O que é que eu escrevo? E o pessoal está tipo, ah, techno, ah, eletrónica. E eu disse, olha, podes abrir aspas, podes dizer assim, como uma técnica da rock disse, abres aspas, eletrónica da escuridão.
0: E é verdade.
6: Era uma ótima descrição.
0: É uma ótima.
6: E em vez disso ela pôs post-punk e dark wave. Uma cena que podia estar nas... Não é mentira, mas podia estar nas tags do Bandcamp. Estás a ver? É demasiado sério.
2: O que são gêneros musicais?
6: Lá está.
2: A conversa que a gente estava tendo 5 minutos atrás.
0: Exatamente.
6: Pau.
0: Exatamente. Olhem, já agora quero já dar só tipo aos shoutouts aqui, tipo aos nossos amigos da Cabra, porque para além de nós partilharmos uma parede muito fina com eles, estamos a partilhar.
6: Bate aí para eles ouvirem.
0: Estamos a partilhar outra. Aliás, nós já partilhamos uma lá acima na Ruca, que é muito, muito fina com eles, e agora estamos a partilhar esta aqui que ainda é mais fina. Pronto, é só. É muito amor para vocês aí, tipo diretamente da secção de jornalismo. Espero que os barris de cerveja sejam bem bebidas.
6: Absolutamente.
0: E se possível, atiradas à cabeça de quem nos mandou.
2: Gente, acho muito engraçado que é tipo um andar da AC que é Hulk Cabra DG.
0: É icónico. Genuinamente.
6: Também há as senhoras da Secretaria da Associação Académica,
0: que são muito fixe.
6: Dona Ana Paula, verdade. Anjo do associativismo em Portugal.
0: É verdade, e deviam respeitar mais. Eu acho que deviam a trazer aqui, neste momento, tirá-la da cama.
6: Era tão bom fazer uma entrevista à senhora Ana Paula.
2: Vamos lá agora na casa dela.
0: Na casa dela. Só quem souber, venham aqui dizer, tipo, se tiverem os filhos dela, se tiverem por aí, se ela tiver filhos, aliás, eu estou aqui também já a impor. A projetar e a impor aqui determinados discursos patriarcais em cima
2: da só, as expectativas que o patriarcado faz.
6: A discursiva normativa que as roqueiras de Amen Ra trazem para a emissão da Rádio Universidade.
0: E é mesmo verdade. E é por isso que tipo, eu tenho de matar o meu próprio ego. Percebes que eu tenho de parar com estas coisas? Porque é verdade. Eu quero só entrevistar a senhora, não quero entrevistar tipo, a hipoteticidade da vida procriativa dela.
2: A vida procriativa.
0: Eu não tenho nem nada disso. Sim, olha, dona Ana Paula, gostamos muito de si. Muitas saudades. Já não falo com você há muito tempo que não vou lá.
6: Atenção que você em Coimbra é falta de educação. Não esquecer.
0: Espera aí, é mesmo.
6: Eu sei que tu és do norte, mas em Coimbra é fora.
0: Calma, como assim?
6: É verdade, Richard.
0: Estás a usar.
6: Não.
0: Estás a usar.
6: Pá,
2: Eu não saberia dizer.
6: A razão como explicar
3: não podes falar sobre isto.
6: Enfim, portanto, as figuras aristocráticas da cidade referiam-se às criadas por você. E é daí, era você em Coimbra, era reservado para as criadas, historicamente talvez até as escravos.
2: Gente, eu acho isso.
6: É o senhor, a dona, qualquer coisa.
3: Ah, é tentar evitar então.
6: Evita-se você. Você não se diz.
3: Ok.
2: Eu sou brasileiro. No Brasil a gente só fala você. Eu não sei nem conjugar.
6: Não, mas aqui ninguém leva mal, percebes?
2: Não, eu sei, mas é que. Mas leva. Ninguém leva, mas calma lá. Tem gente que leva. E tá tudo bem também. Deixa lá o xenofóbico.
6: Eu acho que tá safe. Eu acho que Rivers potencialmente não está.
2: Eu tô.
6: Até porque faz um branqueamento da sua própria identidade e esconde o sotaque nortenho.
2: Gente,
6: que devia trazer com muito mais.
2: Amiga.
6: Orgulho.
2: O que tá acontecendo?
6: Estou a dizer asneirada.
2: Diz para mim.
6: O que está acontecendo?
2: Está tudo bem?
6: Está tudo bem.
2: Então,
6: imagina, olha para a cara do Rivers neste momento e diz-me como é que não está tudo bem, esta imensa piada.
3: Porquê que eu de repente estou a ser crucificado em praça pública, nomeadamente na Praça da Canção?
6: Eu pensei que se propor a tocar agora.
3: Era muito bom.
6: Ou isso, ou o automotivo Evangelion.
3: Tu até tens.
6: Deixa-me
3: procurar. Continua, por favor.
2: Eu ia dizer que para mim parou de fazer sentido quando você olhou no fundo dos meus olhos e disse: você tá safe. Eu.
6: Não, porque imagina, o ponto era tripar com o Rivers, que
2: não,
6: às vezes é excelente.
2: Tá tudo bem também.
6: Isto.
2: Repara, o ponto é o bullying.
6: É. Isto, estes círculos de violência e retraumatização são coisas que têm um valor. Estás a falar a sério?
3: Estou a falar a sério, não está nem bem.
6: Usa aí o search, anda. Está em eterno online.
3: Como é que se chama?
6: Automotivo Evangelion.
3: Não dá.
6: A sério?
3: Não dá.
2: Então você abre o YouTube.
6: Yeah. Olha, dás mute aí no palco Hulk, muito rapidamente.
3: Aqui, né?
6: Não. Há de ser. Há de ser na. Isso.
3: Mute the speaker.
6: Yeah.
3: Pumba.
6: Exato. Isto vai haver aqui um momento, pessoal. Uau, salva via.
3: Calma, vamos sentir. Fiquem então com Evangelion Automotivo e até já.

0: E depois desta converseta toda, tivemos também a ouvir o que está a acontecer agora no palco Hulk com Coimbra Vice City, Andreia e Rigi, que estão a alegrar as noites aqui do parque, aqui da Praça da Canção, muito importante.
1: Praça do Rock.
0: Praça do Rock, é verdade. Estamos aqui agora, finalmente, com um artista do palco Hulk.
1: Ui,
0: muito importante. Temos aqui connosco, Senko Boko.
2: Olá, tudo bem? Boa noite.
0: Boa noite, como é que estás a sentir?
2: Estou me sentindo muito bem, estou me sentindo muito feliz, por acaso.
0: Ok. Nós, por acaso, temos isso como o grande tema, o grande tópico que está a acontecer com todos os artistas que têm vindo, até pelo menos este ano. Este ano, ao palco Hulk, que toda a gente tem estado muito feliz por estar aqui. Para já, opa, quero dar também espaço para te poderes apresentar e apresentar aos nossos ouvintes sobre quem tu és, onde é que tu vens, etc. Isso tudo, por isso, assim que quiseres, é só falar para o microfone.
2: É sempre mais do mesmo, sempre acabou. DJ produtor, fundador da Dengo Club e pronto, nesse momento vivendo, sei lá, o melhor momento da minha carreira, eu acho.
0: Ok.
2: Sim, é okay. Provavelmente o melhor momento da minha carreira, sim. Estou muito feliz de estar aqui porque já tinha estado no palco no passado como pessoa que veio só para curtir mesmo e sempre tive tipo, muito respeito pelo trabalho de vocês no geral e, sei lá, a curadoria do palco para mim sempre foi muito... Muitos dos artistas que eu gosto hoje, eu conheci através do palco Hulk ou da curadoria que vocês faziam, eu conseguia ver que aquelas pessoas iam estourar e acabaram realmente acontecendo. Tipo, há grupos que eu acompanho até hoje, que conheci através do palco Hulk, que hoje em dia estão tipo, gigantes e tiveram aqui um dia, então...
0: Ok. Queres dar alguns exemplos ou queres manter isso mais em segredo?
2: Eu vou manter mais em segredo, mas... Também não só internacionais, mas também tipo de Lisboa, muita gente de Lisboa já veio para cá tocar e eu acho que uma coisa incrível.
0: Porque existe esse mito hoje em relação ao palco Hulk, que é um momento na carreira de um artista, pelo menos cá em Portugal, seja do underground, seja de qualquer cena, palco Hulk é um dos palcos mais requisitados para eles e nós temos todo o gosto em trazer todo o tipo de malta e todo o tipo de géneros musicais. Olha, voltamos aqui, céu, nós não...
1: Géneros musicais.
0: Nós não escapamos às correntes que nos agriam a estas coisas. Nós não conseguimos escapar desta prisão que nós temos, que é o género.
1: Então,
0: é terrível.
1: Fica a pergunta que eu não vou calar. O que é género musical para você?
0: É verdade. Boa sorte com esta.
2: Essa é bem complicada. Eu sou tipo DJ open format, então eu acho que tipo, para mim, o gênero musical já não significa muita coisa. Recentemente eu estava lendo, eu já não me lembro quem foi descrever, mas estava lendo sobre isso, sobre como hoje em dia a maior parte dos DJs já não se preparam baseado em gênero musical. Você não é um DJ de, sei lá, você é um DJ de techno, mas você toca basicamente tudo. Você é um DJ de, sei lá, de eletrônica, você toca tudo. Você é um DJ de funk, você tá tocando tipo, tudo. Então é muito mais sobre a energia e a mensagem que o DJ quer passar do que sobre aquela prisão do estilo que acho que antigamente tinha muito. Acho que os DJs antigamente, talvez, quando eram DJs de techno, gostavam de outros estilos que não se enquadravam ali e não tocavam porque tinham que estar presos nessa coisa de ah, eu sou um DJ de techno, sou um DJ de techno de eletrônica, tenho que tocar isso. E agora não, agora eu sinto que a maior parte dos DJs já não pensa mais no gênero musical dessa forma. É muito mais sobre uma energia e sobre a estética sonora desse DJ do que sei lá, um estilo. Eu, às vezes, quando tenho que descrever o que é o meu set, é um bocado complicado, porque eu posso, sei lá, posso estar tocando um drum and bass, como posso estar tocando um funk, como posso estar tocando um techno. E é muito mais sobre a energia do público e a minha estética sonora ali naquele momento e a mensagem que eu quero passar do que estar preso daquela caixa, assim, do... Ah, esse é o gênero musical, esse é o estilo musical que eu faço.
0: Olha, uma boa resposta. Olha, foi a resposta mais eloquente que tivemos sobre isso até agora. Teve de ser um artista.

0: Claro.
1: Deve ser um artista, claro, deve ser um artista de palco rouco. Deve ser um artista de palco rouco para nos responder a isso. Olha, e ainda há pouco estiveste a falar que já eras fã do palco rouco, já estiveste aqui enquanto público também, e certamente também já te terás cruzado na tua carreira enquanto DJ também com outros artistas aqui do palco rouco. Mas não só no palco rouco aqui no contexto de Coimbra, mas também no contexto português, não é? Como é que avalias a tua experiência, o teu percurso artístico aqui no país? Como é que tem sido tipo a recepção, por exemplo, em sítios que não são necessariamente os da tua casa, por exemplo?
2: Sim. No início era um pouco mais complicado. Eu lembro que no início da minha carreira só tinha eu e a Kim Kami, que é uma amiga de longa data, que acho que também já teve aqui.
1: Já teve aqui, sim.
2: Já teve aqui. E quando a gente começou não era cool, não era legal, não era fixe tocar funk com eletrônica. Eu e a Kami, a gente vem do mesmo background de estar tocando em festas de techno e querer tocar funk nessas festas, e o público não entendeu muito no início. E agora a gente vê artistas gigantes em palcos enormes a tocarem tipo a música brasileira de várias formas diferentes, e é muito gratificante saber que essas portas tipo abriram, porque no início não havia muitos gigs para DJs como a gente queria puxar isso. Às vezes a gente recebia briefings também do tipo assim: ah, a gente gosta de você e do seu público, mas como isso é uma festa XYZ, a gente espera que você toque XYZ. E volta de novo para aquela coisa da caixinha do estilo e do gênero, que é muito chato, e você tá sempre preso ali dentro, e não, não acho que como artista te dá a abertura de você ser você mesmo, sabe? Então, no início foi um pouco complicado. Depois que a Dengo surgiu e depois do Covid, eu senti que os jovens estavam muito mais abertos a ouvir. E acho que a geração portuguesa que vem agora tá muito aberto a ouvir. Acho que a geração do mundo todo mundo tá, acho que talvez pela globalização de tudo e como a informação viaja tão rápido, todos os jovens de agora estão muito mais abertos a ouvir de tudo. Claro que ainda tenho que lidar com muita gente mais velha que questiona os palcos que eu estou a tocar e as coisas que eu estou a fazer, tendo em conta o quão explícito as letras das músicas que eu toco são. Mas mesmo assim, o lugar, a proposta que eu sempre trouxe, a comunicação que eu sempre trouxe, sempre foi sobre isso, porque a música eletrônica sempre foi extremamente sexual, só era vista como errado quando é uma língua que você realmente entende. E quando não é sutil, quando não é escondido. Mas se você for parar pra ouvir qualquer música, sei lá, dos anos 90, você vai sempre encontrar uma música ou outra que é extremamente sexual, e nunca foi um problema. Eu acho que o maior problema era vir do Brasil mesmo, e vir de um país que tem já um estigma muito grande. E depois a relação do Brasil com Portugal, eu diria que atrapalhou um pouco no início, mas sinto que hoje nós estamos numa posição muito boa, onde Brasil e Portugal se respeitam muito, e eu estou muito feliz com tudo isso. E a geração mais nova, ela realmente tem muito interesse de conhecer a nossa cultura também, então isso é bom.
1: Exato, eu ia te perguntar se tu tinhas essa avaliação também, quase como é uma coisa geracional e é uma coisa geográfica também.
2: Sim.
1: E nós principalmente temos notado na RUC também, como tem havido cada vez mais locutor brasileiro ou com algum background de cultura brasileira, que tem injetado muito isso, e de uma forma mesmo muito bonita, muito bonita de ver. E temos visto também essas barreiras a quebrarem-se, não só na música eletrónica. Temos visto isso também na música indie, no metal, no rock, no punk, etc. E é bonito ver também como essa ideia de open format também acaba por vir às origens também do underground, onde é que no mesmo dia, no mesmo bilhete, tu tinhas uma banda de punk e depois tinhas um ato de noise, e se calhar a seguir tinhas um DJ set industrial ou techno, o que quer que seja. E é muito bonito ver isso acontecer. Posto isso em conta, eu não sei se isto é a tua primeira experiência assim numa grande festa académica, ou pelo menos enquanto artista, não, sim, enquanto público. Já vieste ao palco RUC, já tiveste aqui de lidar com a Praça da Canção de alguma forma. Estar na queima das fitas, e tendo em conta isso tudo, ser um artista da queima das fitas, porque para todos os efeitos, sim, é, isso é algo que te diz, por exemplo, tipo amanhã quando acordares depois do teu set, toquei na queima das fitas, mano. É algo tipo que sentes que é uma coisa que vai acontecer?
2: Sim, eu acho que só fiz 3 trabalhos de faculdades, sendo esse aqui o meu terceiro trabalho. E toda vez em que eu venho pra cá, eu acho muito gratificante. No caminho pra cá mesmo, a gente tava falando do som que estavam a tocar, e às vezes parece um pouco envergonhoso, um pouco vergonhoso, tipo, como os jovens estão ali, estão a viver aquele momento e tá tocando aquela música que talvez pareça um pouco corny, e você tá assim, ai, tô a transcender. Mas é uma experiência tipo muito humana, e eu acho que eu tenho muito amor pela experiência humana. Eu gosto muito de ver como os anos vão passar e você vai sentir nostalgia sobre esses momentos. Então, por exemplo, para mim, estar no palco Hulk depois de ter estado como cliente e como público, tipo, é muito gratificante, porque eu sinto que eu tô fazendo parte desse momento. E esses jovens vão estar ali ouvindo a minha música e não sei quantas pessoas, mas mesmo que seja só uma pessoa, ela vai lembrar disso daqui a uns anos e falar: ah, lembro quando a gente estava lá e o Sandy fez isso, fez aquilo. Então, para mim, é muito mais sobre a experiência humana nesse sentido. Eu me sinto muito gratificado em estar aqui. Eu não fui para a faculdade, mas toda vez que eu venho para cá, eu sinto mais vontade de voltar para a faculdade.
1: Ok, ok. Tem alguma coisa que queiras perguntar? Então, vamos, então vou continuar a perguntar eu. Eu gosto de fazer perguntas. Olha, é muito interessante ver como, às vezes, o papel do DJ, não é? O papel do performer, está a trazer música ou está a tocar a sua música, até tem tipo um papel muito mais de mente aberta em relação àquilo que está a acontecer do propriamente do público. E tu já tocaste aqui um pouco nesse tópico em que tens visto cada vez mais a malta jovem a aderir mais e a desconstruir em si próprio mesmo. Sim. Aqueles preconceitos que existem em relação à música à qual se calhar lhes foi falada ou dada como tipo demasiado sexual, demasiado promíscua, ou inferior de alguma forma. Tu, pelo menos no panorama de Lisboa, principalmente, vês isso de uma forma se calhar tipo, muito acesa, muito, muito calorosa, não é? Porque há muito sítio agora, felizmente, onde é que é possível tocar e ver. Sim. Isso. Como é que sentes que, tendo em conta, e pai, desculpa também que se calhar carregar isto um bocadinho politicamente, né? Se calhar. Não é por mal que eu estou a fazer, não é? Não é que eu tenho interesse de vamos falar sobre política agora, neste momento.
2: Mas tudo é política.
1: Exatamente. Precisamente por isso, como é que tu vês, tendo em conta o contexto, porque estás a viver em Portugal,
2: sim,
1: tendo em conta o contexto e a discursiva política que está a acontecer, o crescimento de determinados partidos políticos, etc., como é que está esse coraçãozinho agora?
2: Eu tenho estado muito preocupado, eu sou uma pessoa muito envolvida politicamente em tudo que eu consigo com o tempo que eu tenho, e recentemente eu tenho estado muito preocupado com o quão contra os jovens o país parece estar,
1: uhum,
2: o quão contra novas ideias o país parece estar, mas eu acho que é uma coisa que tem acontecido no mundo todo e tem sido crescente. E eu acho que vai para muito além de só a direita contra a esquerda, eu acho que tem mesmo muitas ideias conservadoras sendo puxadas, mesmo dentro da esquerda, há muito disso sendo puxado, e acho que é um regresso horrível, tendo em conta o progresso que a gente fez antes do Covid e a quantidade de direitos que a gente conseguiu garantir para tantas comunidades diferentes. E, por exemplo, esse ano não vamos ter Pride, por enquanto não foi confirmado pela Yuga, foi adiado. Uhum. E acho que no momento em que o país se encontra, eventos como esse são muito importantes. Uhum. Mesmo como a queima das fitas, acho que talvez para o pessoal mais velho é só vários jovens a se juntarem, a ficarem bêbados e tanto faz, sabe? Mas vai para muito além disso. Eu acho que a socialização que a gente cria nesses espaços são muito importantes, porque quando você está numa festa, ou quando você está num festival, ou quando você está numa rave, em qualquer lugar que você vai estar sendo exposto a pessoas que são diferentes de você e vão abrir muito mais os seus olhos para isso. E nesse momento, Portugal precisa muito que os jovens estejam de braços abertos e olhos abertos para tudo que está a acontecer. E acho que cada vez, quanto mais jovens estiverem na rua e estiverem a frequentar espaços onde tem mais pessoas, vão ter mais chances de conhecer e se apaixonar pela humanidade de pessoas que vêm de locais completamente diferentes dessas pessoas. E isso vai ajudar com que a gente entenda que o direito de todo mundo é importante, sabe?
1: Uhum.
2: Acho que a música, tipo, tem muito a ver disso. Acho que a maior parte dos jovens portugueses tem um artista brasileiro preferido.
1: Uhum.
2: Tem uma música brasileira preferida.
1: Sim.
2: E pronto, a gente não pode viver numa sociedade onde você ama tanto a cultura de alguém, você ama tanto a arte de alguém que tá tão ligada ao país de onde ela vem, e depois você votar numa pessoa que vai completamente contra isso e que não quer que essa cultura seja exportada para cá. Então pronto, é triste, mas eu acho que a música, tipo, pelo menos para mim, tem sido uma chave muito grande de ter um dance floor cheio de pessoas completamente diferentes que estão ali para se conhecer e para ter uma troca legal e se conectar através da música, e isso vai abrir muitos horizontes dessas pessoas.
1: Uhum. Olha, ainda bem que falaste sobre o dance floor, porque voltando agora efetivamente ao teu DJ set que vais fazer daqui um bocadinho aqui ali no palco, que já vai ser, já não vamos poder estar a transmitir, não é? Porque a emissão vai entretanto acabar, no entanto vai estar a acontecer. tendo em conta que falaste tão bem, e mais uma vez obrigado por essa consideração toda por nós, porque é muito importante, porque nós também temos por ti, caso não fosse isso, não estarias cá, não é? Preparaste alguma coisa de especial aqui para o público da Queima das Fitas e do Palco Ruca?
2: Eu preparei tudo e mais alguma coisa, no início estava um pouco perdido. Também tem sido muito sets de seguida e eu tento sempre fazer com que cada set seja especial. Mas sim, eu preparei coisas especiais para hoje, muito mais focado na juventude e na exportação da minha cultura do Brasil. E agora também tenho estado muito conectado com o resto da Latina América, porque eu acho que a Latina América, em questão de música, é realmente o futuro. Então eu tenho muita coisa que vem de outros países da América Latina, que não vai só pro funk brasileiro ou a música eletrônica brasileira. Então eu estou muito animado para essa parte.
1: Ok. E olha, e agora sim, mais na generalidade, o que é que ultimamente, sem ser música,
2: sim,
1: sem ser música, e eu gosto sempre de perguntar isso aos artistas, que coisas é que te estão a inspirar, que se calhar, não é que as pessoas não estivessem à espera, mas tipo de outros campos da arte, sei lá, algum livro, algum jogo, algum filme, algum quadro, alguma estátua que neste momento está assim, eia pá, fazia, tipo, tocava grande a vida aqui.
2: Eu por acaso... O que é muito estranho mesmo. Eu tenho assistido muitos filmes ultimamente, porque eu passo muito tempo em aviões também, então sempre fazendo download de filmes pra ficar assistindo no computador.
1: Uhum.
2: E acho que eu gostaria de talvez produzir algo pra um filme, mas tinha que ser um filme de terror. Eu gostaria de produzir algo muito dark, como tipo efeitos sonoros de um filme, talvez. Acho que seria tipo uma coisa que não tem nada a ver com o que eu faço, porque eu faço as pessoas dançarem. E sei lá, talvez fazer tipo uma track de 8 minutos de sons estranhos para ser usado tipo num filme seria tipo um sonho muito grande.
1: Ok. E qual é que é o teu filme de terror favorito?
2: Meu filme de terror favorito? Isso é difícil, por acaso eu tenho vários. O Hereditário vai ser sempre tipo
1: okay.
2: top 1 de um de todos, mas eu assisti... o Obsession, agora, aí, 4 dias atrás.
1: Ok.
2: E realmente é o filme do ano pra mim. Eu tô completamente obcecado, não paro de ler sobre, acho um filme incrível. Mas ainda tô esperando outros filmes. Tem Backrooms pra sair, tem Rokum pra sair. Eu tô tipo à espera de ver todos, mas por enquanto, Obsession foi realmente o filme do ano pra mim.
1: Então, olha, temos essa recomendação aqui do Circo Bocal, é verem o Obsession depois do set dele aqui no palco. Sim, foi um prazer ter-te aqui, espero que te estejas a divertir tanto como nós de certeza nos vamos divertir. Espero que aproveites e que Coimbra te dê muito, muito calorzinho e, olha, obrigado.
2: Eu que agradeço, muito obrigado. Obrigado.
1: Vamos voltar então para ouvir um bocadinho mais do que está acontecendo no palco Hulk, antes de nos virmos para nos despedir, porque já falta pouquinho tempo. Já é já isso, opa, mas acho que nós também precisamos de ir dançar um bocadinho, estamos aqui fechados já há muito tempo. Por isso, vá, vamos ouvir um bocadinho do palco Hulk, sendo que o vocal vai estar agora, a que horas, Inês? Diz lá. Às quatro, olha, daqui a 10 minutos que ele vai tocar, por isso, vá. Bom set, maldinho.
2: Obrigado.
1: Até já.
2: Boa noite.

0: E decidimos que íamos tagarelar um bocadinho aqui com o palco Hulk assim de fundo, porque estamos sensivelmente 7 minutinhos de terminarmos a emissão.
1: Pois.
0: Como é que te sentes em relação a isso?
2: Eu gostei. Olha, ano passado fiz aí a emissão da Queima com o Franklin e o Luiz Pereira.
0: Ok.
2: Foi muito fácil.
0: Que bom combo.
2: Um ótimo combo.
0: E este ano, como é que achaste que foi fazer aqui comigo?
2: Eu me diverti.
0: Com o teu amigo River.
2: Ah, amigo.
0: Amizade.
2: Na amizade. Eu me diverti, sabe que gostei de falar com artistas, nomeadamente Guvi e Sendo Caboclo.
0: Foi muito bom, sim.
2: Sim. E você, quero saber.
0: Sabes que é sempre uma tarefa assim bem pesada ter de vir fazer a emissão para a Queima. Não porque a emissão não é divertida e porque não é fixe, é porque é muito tarde, já sou uma pessoa velha. Eu com os meus 873 anos, os joelhos já doem um bocadinho, custa um bocadinho vir para aqui, depois custa um bocadinho ir para casa, mas vale sempre a pena, sabes porquê? Porque nos divertimos, falamos com os artistas, vemos aqui tipo a malta que está só a olhar diretamente para nós, olá, já foi embora.
2: A pessoa que vem aqui fica sempre, gente, dando um tchauzinho assim.
0: Dando um tchauzinho e sempre, pá, espero que estejam a se divertir tanto como eu. Mas é, lá está, a música está no ar, a cerveja está aqui nos nossos copos.
2: Graças a Deus.
0: E os nossos corpos, barras.
2: Como?
0: Com...
2: O quê?
0: Ouçam, e os nossos corpos estão presentes, os pés na terra. E o mundo é bonito e afinal, se calhar, merece a pena viver.
2: É verdade, a blow.
0: Não, mas agora a sério, maltinha, olhem, eu espero que o resto da Queima, pelo menos para a malta, amanhã ainda mais um dia de palco Hulk.
2: Meu Deus, amanhã tem mais palco Hulk.
0: Tem mais palco Hulk, vamos ter os DJs Hulk, que é
2: os DJs Jurássicos da Hulk, né?
0: Os Jurássicos da Hulk, é o Pedro Nora e o Elísio. Ainda vamos ter Ideal Victim, ainda vamos ter Damn Flying Monkeys, que são duas grandes promessas do rock. Do rock português. E piores, e no final, para fechar com chave de ouro, aqui a nossa presença, pelo menos enquanto palco Hulk na Queima das Fitas, a Hulk continua a fazer a sua emissão até ao final, efetivamente, da Queima das Fitas. Amanhã serão outras pessoas completamente diferentes. Aliás, eu até posso ligar, porque eu sei quem vão ser.
2: Quem?
0: Eu sei quem vão ser, vai ser Clara Cardoso.
2: Ui, começou bem.
0: Vai ser Andreia Pinto.
2: Ui!
0: E vai ser um formando que nós não vamos poder nomear.
2: Ah, mas agora eu estou curioso, depois você me fala.
0: Eu depois falo, depois digo que eu sei, porque pronto, são coisas da vida. São coisas da vida. E enquanto isso, na sexta-feira passada, no Café Olé, que dá toda de segunda a sexta-feira, das 10 da manhã ao meio-dia, estava a fazer com Clara Cardoso.
2: Ui!
0: Estava? Estava.
2: Sexta passada?
0: Sexta passada.
2: Essa sexta agora?
0: Sexta-feira.
2: Pois que eu ouvi, não ouvi você.
0: Teste tão mentiroso.
2: Eu juro para você.
0: Era eu.
2: Era você? Que horas?
0: Era eu, das 10 ao meio-dia. Eu estava lá. Eu estava lá. Nós estivemos a falar de recomendações que nós queríamos dar às pessoas que vinham para a Queima das Fitas. E eu continuo com as mesmas recomendações sempre. Quero Bruno, hidratem-se. Eu não quero saber. Eu não estou a dizer água. Estou a dizer hidratem-se. Boição.
2: Pode ser cerveja, tá valendo?
0: Tá valendo.
2: Tá bom, então tá bom.
0: Tá valendo. Pode ser vinho, é o que vocês quiserem. Pode ser a água do mundo, e que esperemos que não.
2: Nossa, não, gente, não pode não.
0: Não pode ser esse. Mas hidratem-se. Antes de virem para aqui, venham com a barriguinha cheia. Por amor de Deus.
2: E jantar, gente. Jantar é bom.
0: Jantar é bom. Vocês não gostam do jantar? Eu gosto do jantar.
2: Qual é a sua refeição favorita?
0: Arroz de cabidela. Não, já falamos o tipo da refeição do dia.
2: Que você já sabia exatamente.
0: Eu sabia exatamente o que dizer. Arroz de cabidela ao pequeno almoço, ao almoço, ao jantar, ao lanche da manhã e ao lanche da tarde.
2: Yes,
0: mas sem brincar, é o lanche da tarde.
2: É.
0: A minha refeição favorita é o lanche da tarde. Eu gosto de todas as refeições, é o lanche da tarde. Eu acho que o lanche da tarde é o mais fixe.
2: Boa.
0: Genuinamente.
2: Legal. Arroz de cabidela.
0: E arroz de cabidela, se possível. Sabes o que é arroz de cabidela?
2: Não.
0: Eu explico-te lá fora.
2: Tá bom.
0: Eu explico-te lá fora o que é arroz de cabidela. E a tua?
2: É o café da manhã.
0: O café da manhã.
2: Sabe que eu vou dormir, às vezes eu vou dormir mais cedo, só para poder acordar logo e tomar o café da manhã.
0: Ok. Isto para quem nunca falou com uma pessoa brasileira na vida.
2: É o pequeno almoço.
0: É o pequeno almoço.
2: É que no Brasil chama café da manhã. Para mim, às vezes, é 3 da manhã. 3 da manhã já é amanhã. Posso tomar o café da manhã.
0: Sim.
2: Vou tomar café da manhã.
0: E vou já dizer, faz todo sentido chamar-se café da manhã, porque eu estou a tomar café e é de manhã.
2: Exatamente, é do mesmo jeito que o café da tarde é o café da tarde, o café da manhã é o café da manhã.
0: Exato, tu não irias chamar jantar ao almoço.
2: Não, você não ia chamar o jantar ao almoço, mas você chama o café da manhã de almoço.
0: Exato.
2: Mas é pequeno.
0: Sim.
2: Que eu não sei porquê.
0: Porque, ok, nós
2: conta.
0: Não temos muito, nós não temos muito tempo.
2: Então você me conta lá fora.
0: Ok, eu conto-te lá fora, tá, mas não é muito interessante.
2: Então fala.
0: É só uma indício.
2: Você consegue, eu consigo.
0: É uma idiotice portuguesa. Bah, pronto, estamos a ter. É que, um pequeno almoço é assim, tipo uma refeição super reforçada, que é como se fosse um pequeno almoço.
2: Ah, tá.
0: E é isso. Temos uma invasão.
3: Uma invasão de campo, como no futebol.
0: Tenho
3: um minuto. O nosso querido Adilson Duarte Ribeiro, também conhecido por ADR, já está no ar. Já está à espera. Mais uns 30 segundos de entrar.
0: Uhum.
3: Eu queria agradecer muito à vossa presença.
0: Yippee!
3: E à possibilidade de dizer as parvoíces que dizemos aqui para
2: Verdade.
3: A Rádio Universidade, sempre no ar.
0: Obrigado.
2: Olha, eu devo dizer que eu fiquei muito feliz de saber que o ADR chama Dilson, porque isso implica que ele é brasileiro.
3: Uhum. Dilson Duarte Ribeiro. O que é que quereria dizer ADR?
0: Automatic Direct Response.
2: Não.
3: Automatismo digital de rádio, isso é fake news.
2: Yeah. Gente, então tá bom.
0: É o Adilson.
2: Não é? Adilson.
3: Adilson Duarte Ribeiro.
0: Olha, eu quero já dizer-te que agradeço o facto de teres ligado este SM58.
3: Oh! Eu acho que o ADR já entrou. Os nossos queridos formandos de técnica ainda não nos vieram dizer nada.
0: Já são.
3: Mas já passaram.
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2: Já são seis.
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6: Ah, era uma fresquinha, se faz favor.
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1: Bom dia, são 10 da manhã, é tempo de atualizar a informação em 107.9 FM e também online em ruc.pt. A queima das fitas continua e o palco RUC também, com uma programação de música alternativa e focada na descoberta de novos talentos. O palco RUC só termina hoje. Ontem estiveram por lá GUV, Bandit Star, Coimbra Vice City e Sente Caboclo. E hoje, o último dia de palco RUC, vão estar lá Pedro Nora, Elísio, Damn Flying Monkeys, Ideal Victim e PRZ. O palco RUC decorreu desde o primeiro dia da queima das fitas, portanto começou na sexta-feira, dia 22, e termina hoje. Este vai ser então o último dia do palco RUC. Não percam, venham à queima com a Rádio Universidade de Coimbra. O cortejo da queima das fitas saiu ontem à rua e voltou a juntar milhares de estudantes e visitantes em Coimbra. O desfile levou à rua carros alegóricos preparados por faculdades, escolas do Instituto Politécnico de Coimbra e também pelo Instituto Miguel Torga. Depois de várias semanas de angariação de fundos, construção e retoques finais, os carros finalmente saíram. Entre as sátiras escolhidas tiveram temas como o aumento das propinas e a precariedade no acesso ao trabalho. O percurso passou este ano pela Via Central, uma das principais novidades da edição deste ano. A queima do grelo também marcou ontem o dia, de manhã, em Coimbra, embora a localização da cerimónia tenha motivado algumas críticas. Este momento simbólico da semana académica decorreu no Largo da Sé Nova e voltou a assinalar a passagem dos finalistas para a fase em que podem usar fitas na pasta durante o cortejo. Este ano, por causa das obras e da localização escolhida, a cerimónia ficou remetida para uma zona mais recuada do largo, o que dificultou a visibilidade por parte das famílias e do público. A Metro Mondego reforça a operação do Metrobus entre o dia de hoje, dia 25, e quinta-feira, dia 29, por causa da queima das fitas entre segunda e sexta-feira. Este reforço vai então concentrar-se no troço urbano entre a Portagem e o Val das Flores, com frequências de 7 minutos e meio nos dois sentidos, entre as 19 horas e as 21 horas. O Xumetuque mantém circuitos especiais noturnos até ao próximo dia 30 de maio, isto até ao último dia da queima das fitas, portanto, os circuitos vão funcionar diariamente entre a meia-noite e as 6 da manhã e ligam, por um lado, o Parque Manuel Braga ao bairro Norte de Matos e, por outro, Santa Clara a São Martinho do Bispo. Esta operação pretende, então, ajudar os estudantes a deslocar-se para a Praça da Canção.
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1: Vamos ao tempo. Neste momento estão 20 graus na cidade de Coimbra. O vento sopra fraco vindo de noroeste. Para o dia de hoje, a máxima prevista é de 31 graus, a mínima de 15, num dia onde o Instituto Português do Mar e da Atmosfera não prevê a ocorrência de aguaceiros. E assim termina mais uma síntese informativa aqui na Rádio Universidade de Coimbra. Lembrar que a informação volta a ser atualizada na RUC às 18 horas com mais uma síntese informativa. Até lá, continuem nos 107.9 FM, já de seguida com Café Olé. Tenham uma ótima segunda-feira.

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Muito bom dia, caríssimos ouvintes. Começa mais uma semana, começa também mais um Café Olé. Ah, pois é, o programa costuma estar por aqui das 10 ao meio-dia, de segunda à sexta-feira, sempre com equipas diferentes. E à segunda, vocês têm a infelicidade de levar comigo. Eu sou o Luís Pereira, daqui a pouco deve-se juntar a mim a Tânia Rocha. E vamos estar a falar de quê? De que é que acham? Teria que ser de queima das fitas, né? Somos quase obrigados, porque isso está aí a decorrer neste momento, no fundo, está a arrebentar tudo. E ontem houve inclusivamente cortejo, portanto vamos ter que falar sobre isso. E atenção, e bem, não é? Porque há bilhetes grátis para oferecer, entradas grátis para a queima das fitas. Vamos estar a oferecer bilhetes durante esta semana nestes programas, no Café Olé, das 10 ao meio-dia, portanto fiquem atentos para hoje. Pronto, temos mais um bilhete, e o bilhete é uma entrada para a noite de hoje no Parque da Canção, ainda há Palkrook, não se esqueçam. Vão estar por lá os Damn Flying Monkeys, se calhar é o grande nome da noite de hoje, talvez, mas também vamos ter por lá Pedro Nora, Elísio, Ideal Victim e PRZ. E no palco principal também vai haver coisas, vão estar por lá Slow J, Papillon, Badocha e as Mondeguinas, também vão estar a fechar a noite, e ainda há tenda eletrónica, portanto, ainda há alguma escolha na queima, muita coisa para escolher. E há um bilhete grátis para oferecer. 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Vamos estar a anunciar isto ao longo destas próximas 2 horas para toda a gente se poder habilitar a ganhar um bilhete grátis à pala da Rádio Universidade de Coimbra para hoje, à noite, dia 25 de maio, segunda-feira.
Vou voltar a espreitar o cartaz, vai estar lá no palco principal Slow J, Papillon, Badocha e Mondeguinas, no palco Rook, no grande palco Rook. O último dia mesmo vai ser para encerrar em grande, com certeza. Vão estar por lá Pedro Nora, Elísio, Damn Flying Monkeys, Ideal Victim e PRZ. São os nomes que estão no cartaz da Queima das Fitas desta segunda-feira e, se calhar, para vos abrir um bocadinho o apetite, que tal ouvirmos umas modinhas aqui dos Damn Flying Monkeys? Se calhar é boa ideia, não sei o que é que vocês acham. Estava aqui a tentar escolher coisas boas, vamos cá ver. Eu vou colocar, se calhar, bem, vamos lançar uma, se calhar vamos ouvir Great Song, e eu já volto aqui um bocadinho para falar mais sobre Queima das Fitas, desfiles, cartaz e tudo e mais alguma coisa que tem a ver com a Queima das Fitas deste ano. Até já!

0: E tivemos aqui na companhia dos Damn Flying Monkeys, que vão estar no palco, assim, que é principal, sinceramente, que é o palco Hook. Vão estar por lá hoje à noite. Diria que é o grande nome da noite de hoje, não sei, sim, mas se calhar estou bem. Não quero armar confusões com os outros, mas parece-me que sim. E...
1: Não, hoje acho que é uma noite forte, não é? É a segunda-feira, está forte.
0: Tá, eu também me parece que está forte.
1: O palco principal também.
0: Vou tentar espreitar um bocadinho deste concerto. Fiquem de olho nisso.
1: Vais lá estar outra vez?
0: Sim, vou lá estar.
1: Emissão?
0: Não, não vou ser eu a fazer a emissão, mas vou estar por lá a dar uma ajuda. Sendo que, bem, eles lançaram, portanto, lançaram um álbum no início de 2025, né? O último álbum que eles lançaram. Se bem que pronto, há aqui mais coisas que eles lançaram no final do ano passado, sim. Em novembro, sim, eles estiveram a lançar coisas. Este tem um tema Big Boy lançado no final de 2025, portanto, e que podemos eventualmente tentar ouvir, sim. Tenho aqui. Tenho os dois temas mais recentes deles, creio, aqui comigo, por isso vai dar para ouvir. Mas diz, Tânia.
1: Não, só para dizer que os Damn Flying Monkeys também já passaram por Coimbra, mais propriamente em Ceira, no festival do Rock Ceira Fest. Não deste ano, mas do ano passado, se não me engano, que tiveram presentes. E fazem um grande concerto, portanto, acredito que hoje no Palco Rock também será mais um grande concerto no Queimódromo.
0: Sim, eles têm alguns concertos marcados, para dizer a verdade, têm umas quantas coisas, inclusivamente eles têm um concerto em França, ao que me parece.
1: Eles têm uma musiquinha em francês.
0: Pois têm, era o que eu ia dizer, foi por isso que puxei este assunto. Yeah, eles a sexta faixa do álbum que eles lançaram em 2025, o Best Behavior, está aqui a ver música, não sei, é em francês, sim senhora.
1: Esse temazinho também é.
0: Arrisco-me a tentar ler. Les gens sont fous. Não sei, eu não sei francês. Estou a tentar no Duolingo, mas...
1: No...
0: Ah, é pá, temos aqui malta que sabe línguas. Mas pronto, eles vão estar em Coimbra hoje, no palco Hook, na Queima das Fitas. Depois vão estar também em Lisboa, em várias localizações em Lisboa.
1: Os festivais também de verão, que eles devem andar também por lá.
0: É isso, né? E vão estar depois, em setembro, lá em terras francesas, ao que parece. É isso, portanto, parece-me, não estou a conseguir. É assim, o nome da terra é francês, mas quiçá
1: é
0: seja no Canadá ou assim. Não, é Orléans ou algo assim, não sei. Deixa-me ver, espera aí, eu se calhar estou a dizer a geneirada, como sempre, não é? É o que eu costumo fazer mais. É uma grande qualidade que eu tenho, mas não, pronto, é isso, é lá por Franças, sim senhor, está confirmado, é em França. Portanto, concertos internacionais também destes Damn Flying Monkeys. Olha, Queima das Fitas está por aí,
1: pois,
0: não é?
1: Opa,
0: estamos a entrar no quarto dia, no fundo é isso.
1: No quarto, vê lá tu, já estamos no quarto.
0: Epá, andou muito rápido, para mim foi só, sei lá, foi...
1: Para mim é que nem foi nenhum.
0: Passou uma noite, comi uma pizza. Graças. E já passaram 3 dias. Mas foi...
1: Em 3 dias só comeste uma pizza, Luís, não, estás magrito.
0: Comi umas duas, mas por acaso, a sensação que eu tenho é literalmente essa, porque foi isso que eu vi. Eu pensei que ia entrar nisto como uma pessoa responsável.
1: Falámos a semana passada.
0: Vou-me organizar e assim, mas não, eu só me lembro, portanto, foi Queima das Fitas, almocei pizza e foi isso que aconteceu. Não
1: nem
0: sei.
1: Jantas, não é?
0: Pois, essa parte, sei lá, depois há de estar para lá uma laranja assim na cozinha.
1: Normalmente
0: eu como.
1: As pessoas não se lembram do que é que se passa nesta semana, não é?
0: Não,
1: também às vezes dá jeito.
0: Não, eu lembro-me de tudo, não há cá isso. Mas pronto, olha, ontem foi cortejo da Queima das Fitas.
1: Pois
0: atenção.
1: E há sempre queima que é queima, há sempre um carrito ou outro que
0: arde, claro, que arde. Porque não? Então, sinceramente,
1: o trabalho que deu, mas depois, olha.
0: Sim, então, eu até acho bem, sinceramente.
1: Mas achas que isso
0: calma,
1: deve...
0: que são feios.
1: Isso deve-se às rivalidades entre faculdades e
0: não.
1: cursos?
0: Ah, não, duvido. O meu carro da queima, na altura, começou a arder.
1: É o trator que, não se aguenta.
0: Não, o meu carro da queima, o meu, quando eu fui no desfile, começou a arder, a parte de trás também. Nós é que apagámos a tempo.
1: Mas é o quê? É...
0: Eu todo otário mandei cerveja para cima daquilo.
1: A forma
0: não
1: do carro
0: à,
1: é
0: à
1: enfim, uma trotinete, não é trotinete,
0: formações,
1: não é? Mas a locomoção do carro é assim qualquer coisa, não é?
0: Sim.
1: E pode sobreaquecer, não é? No dia de ontem.
0: Eu desconfio que não é isso.
1: Não é para
0: é assim, eu não sei o que é, ok? E já não me lembro no caso do meu que foi, para ser honesto. Nem sei se chegámos a saber. Mas eu acho que é a malta que está a fumar em costas e pronto, já está.
1: Achas?
0: Sim, okay. Facilmente aquilo. Então, se tiveres uma ponta de cigarro e tocares.
1: Aquilo é papelinho
0: sim,
1: que é fácil
0: sim,
1: de
0: sim.
1: queimar para ali fora.
0: Sim, aquilo é fácil. Uma pessoa tem que estar atento para apagar o fogo, não é?
1: Mas os carros deviam ter extintor, não é?
0: E tem, não é?
1: Acho
0: sim.
1: que isso depois vai
0: lá,
1: ser
0: está
1: obrigatório.
0: Está lá arrumado na mala, assim, é complicado.
1: Ninguém consegue chegar lá.
0: Sim, primeiro que o pessoal vai buscar aquilo, aliás. E ainda é pesado. Os extintores podem dar cabo das costas.
1: Pequeninos, sim, não é? Para estas coisas com certeza.
0: Não, mas demoram, aquilo é o que estavas a dizer. Aquilo basicamente é uma espécie de trator carrinho. É um velhote que vem a conduzir. Ele não vai buscar o extintor com um genica, né? Ele demora o seu tempo, pois. Né? E quando volta, já a metade lá da sátira ao
1: sim.
0: primeiro-ministro foi à vida.
1: É verdade, e isso ainda existe. Eu tenho a ideia que o desfile já não tem essa forma de se expressar muito.
0: Ai, mas tem.
1: Politicamente, que é mais festa e cerveja quente, não é?
0: Não, mas olha que está, continua. Eu não fui ao desfile, pá, por acaso não fui, ainda pensei em ir, mas depois, olha, o meu lado mais velho que gosta de andar com pantufas não permitiu, mas
1: o chinelo neste caso,
0: é isso. Mas isso existe, continua. Eu li notícias sobre isso, aliás falei um bocadinho sobre isso na síntese, mas não vi com os meus próprios olhos, basicamente. Mas sim, isso continua forte, sim. Principalmente as questões laborais, ao que parece, foram faladas, foram citadas.
1: Olha,
0: nas
1: é pensar no futuro, ok.
0: Isso continua, aliás, porque senão também não há que tema. Havia sempre temas, no fundo, não é? Sei lá, mas
1: as propinas é sempre tema, não é?
0: As propinas também foi tema, exatamente. Mas basicamente é isso. Mas o que eu reparei
1: aqui. Ao contrário
0: aqui,
1: do que se tem questionado anos e anos, né? Que é não às propinas, e as propinas estão cada vez mais a aumentar, portanto.
0: Sim, houve um aumento, o ano passado, um aumento. Um pequeno aumento, vá. Uhum. Há de se dizer, já não sei quanto é que foi, mas tipo, menos 20 euros, acho.
1: Menos ou mais?
0: Menos 20 euros por ano.
1: Ah, é?
0: Sim, mas estavam congeladas já há um tempo. Mas sim, aumentaram e foi uma das coisas visadas ontem no desfile. Bem, quanto é que. Ia ter qualquer coisa e agora passou-me completamente. Estávamos a falar do desfile,
1: da
0: cerveja quente, exato. O que eu reparei à chegada aqui à zona da Praça da República é que ainda está muito lixo no chão. Coisa que eu não me lembro de acontecer.
1: Hoje?
0: Sim, hoje. Não costumava acontecer, montes
1: porque
0: de latas.
1: Se calhar a festa continua. Sabes que. Não, eu acredito que no fim do cortejo estão os senhores da Câmara logo a limpar o último carro, já eles vêm
0: lixo.
1: Atrás
0: sim.
1: e estão a limpar o lixo maior, acredito, não é? Não vão só no
0: separar o pózinho.
1: Só na estrada onde eles passam, não é? Os passeios
0: sim.
1: ali e não vão aos pormenores. E depois acredito que há muita gente que faça a festa pela cidade inteira e muita gente que ainda fica aqui pela praça ou pela baixa não atravesso a ponte para o outro lado e a cidade esteja um bocadinho suja e mal cheirosa também.
0: Pois, pode ser, sim. Também já estamos habituados a isso.
1: Mas acredito que os serviços da Câmara vão tratar isso rapidamente.
0: Sim, quando estiverem vagar. Mas vamos espreitar aqui.
1: Como como a nossa Inês que está ali.
0: Veja aqui, Inês, grande Inês!
1: Ela, antes que venha ela, o calor ela, e ela não se consiga.
0: Ela está a ouvir, mas está a fingir que não. Está a fazer arte profissional. Temos aqui a nossa grande Inês Cruz a dar o exemplo à malta. Olha, dos serviços pouco... municipalizados. Olha lá o que é. Como é que as coisas fazem.
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0: Olé. Não sei se oferecemos gerais, não. Já campeão.
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1: Mas temos bilhetes pontuais.
0: Para hoje.
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0: É, podemos voltar a falar disso. Se calhar é o que o pessoal... É o que interessa, no fundo.
1: É, se quiser, ouçam-nos para ganhar.
0: Se quiserem
1: bilhetes.
0: 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A Queima das Fitas é chata e hoje em dia
1: pois,
0: há taxas para todos,
1: não é?
0: Assim, taxas, pulseiras, copos
1: é um
0: de plástico
1: que,
0: para não fazer dói ao ambiente.
1: Fazes isso automaticamente.
0: É muita confusão,
1: pois é.
0: Camadinhas, mas a nossa parte, essa parte
1: nossa
0: nós
1: parte
0: não,
1: está
0: temos,
1: feito,
0: não temos o que fazer, a nossa parte é oferecer um bilhete bem gordo para irem hoje assistir tudo o que se vai passar na Praça da Canção. Vamos olhar agora para o Diário das Beiras num instantinho. Ou se calhar não. Ou se calhar vamos, já chega de conversa. Eu daqui a pouco já espreito o Diário As Beiras e o que é que eles nos têm a contar sobre o que se passou ontem na Queima das Fitas.
1: Até não foste ver o Kim?
0: Não, não fui ver o Kim por acaso. Tenho pena, devia ter ido se calhar. Mas se calhar, para voltar, já que acabámos de anunciar a tal oferta do bilhete para a noite de hoje e para abrir uma vez mais o apetite a quem nos está a ouvir, vamos ficar com mais um tema dos Damn Flying Man. Vamos agora ouvir se calhar um dos temas mais conhecidos deles. Vamos ouvir Bogos Odyssey.

0: E foram então os Damn Flying Monkeys aqui na antena da Rádio Universidade de Coimbra, antena. E mais logo na antena do palco, que não é? No fundo, no, lá, naquilo. Portanto,
1: na Praça da Canção.
0: Vocês entram na Praça da Canção e ignoram tudo o que está por lá e andam até ao final, e é a melhor parte. Está lá palco Hook, virado para um sítio muito bonito, cheio de árvores lindas. Por acaso, sim, a zona está muito bonita.
1: Não é
0: dizer.
1: Mesmo a costuma ser assim?
0: Sim, é por aí.
1: Entre as barracas e.
0: É por aí, mas é virado para o final do parque, pronto. Ele já andou a mudar ligeiramente durante muito tempo,
1: né?
0: Vai virando, vai para ali, quase, e depois, ora bem, mas é mais ou menos na mesma zona, é no final do recinto. Mas gostei da forma como o espaço estava, a luz a bater naquelas árvores todas e tal. Acho que está bonito, portanto, parece-me um bom cenário para o concerto hoje à noite.
1: Não costuma haver fogo de artifício? Ou é na última noite? Não houve na primeira noite?
0: Da queima?
1: Sim.
0: Eu sei.
1: À meia-noite. Vocês fazem antes, mas
0: houve fogo de artifício, sim.
1: No início, na primeira noite, portanto.
0: Eu já não me lembro se foi na primeira noite, mas é capaz de ter sido então.
1: E já de ser na última noite também.
0: Sim, foi. Eu vi fogo de artifício, pronto, por lá. Alguns, por isso acho que tens
1: já ter sido na primeira vez.
0: Sim, imagino que sim.
1: Já não te lembras, Luís.
0: Não, eu lembro-me, não sei se foi no primeiro dia. Eu quase
1: espanholas.
0: Não bebo. Espanholas. Por acaso gosto da Estrela Dame. Gosto
1: pronto,
0: bastante.
1: Acertei.
0: E nunca mais me esqueço. E gosto, ganhei um carinho porque eu fiz Erasmus em Barcelona.
1: Barcelona é a minha cidade de eleição.
0: Também, opá, adoro aquilo.
1: Adoro.
0: Mas
1: por mais que digam que está repleta de gente e assim, acho uma cidade de
0: fabulosa. Já estava na altura em que eu estive por lá, agora imagino. Na altura que eu estive por lá, o centro de Barcelona, mais de metade das pessoas que lá viviam não eram de lá. Já tinha muita gente fora e depois, pronto, sempre teve muitos turistas.
1: Sim.
0: E muito...
1: E vendas na rua, não é assim uma coisa que as vem atrás de ti?
0: Ah, sim, também. Mas já não vou lá há anos e anos, ok? Eu não sei como
1: também
0: é que está.
1: Eu.
0: Deve estar mais
1: queria
0: intenso.
1: Ir este ano, mas pronto. Acho que este ano também vai ser complicado.
0: Pronto, deve estar mais intenso do que qualquer, claro. As coisas são assim mesmo, mas deve continuar numa cidade incrível.
1: Sim.
0: Bem, mas nunca mais me esqueço de uma história, porque sempre que saía à noite, naquela zona do centro, das Ramblas e etc., vinha malta a vender a cerveja à noite. E era sempre cerveja a beber. Cerveja a beer, não, mas eles diziam sempre cerveja a beer, e então eu e os meus amigos começámos a dizer uns para os outros, queres uma cerveja a beer? Não sei. A cerveja para nós passou a ser a cerveja a beer.
1: Era a marca já.
0: Nunca mais me esqueço da cerveja a beer, pá, nunca mais.
1: É como pedir uma imperial, sei lá, não é? Quero uma imperial.
0: Yeah, era sempre uma cerveja a beer. Incrível.
1: Um fino imperial, quero um fino imperial.
0: Mas eu gosto muito daquela cerveja, por acaso, a Estrela Dama.
1: Okay.
0: Tem um sabor qualquer diferente, ou então é só da minha cabeça desse tempo.
1: Não, pronto, ficou aquelas memórias, também há memórias de sabor, não é?
0: Sim. Olha, vamos espreitar aqui o Diário As Beiras num instantinho, porque eles falam-nos de fitas e cartolas para a eternidade. Cortejo da Câmara das Fitas encheu ruas de Coimbra de alegria e saudade. É esse
1: é
0: o grande destaque fotográfico que ocupa quase metade da primeira página deste Diário As Beiras, mas também há notas aqui para Figueira da Foz, já circula em todas as ruas de Coimbra de alegria e saudade. É esse
1: é
0: o grande destaque fotográfico que ocupa quase metade da primeira página deste Diário As Beiras, mas também há notas aqui para Figueira da Foz, já circula em toda a rua Agostinho Sabog.

0: Ou seja, se calhar não está para esperar. É isso?
1: Não faço ideia.
0: Podemos, à frente.
1: Que se quiserem temos saber mais, é irem à sétima, à página 7 aqui do diário. Sim. As Beiras, mas se quiseres posso tentar avançar mais qualquer coisa. Diversos avanços e recuos no processo do concurso público para a empreitada fizeram atrasar os prazos. Uhum. Agora já não há tempo para cumprir a data limite da Europa na aplicação dos fundos do PRR.
0: Ok.
1: Pronto,
0: está dito.
1: É a questão dos tempos, se calhar, não é? Que se tem falado muito, até o presidente Marcelo Rebelo de Sousa alertava constantemente para isso.
0: Marcelo,
1: mas é assim.
0: Não, Luís, agora temos um
1: sim,
0: seguro.
1: Sim, mas Marcelo
0: alertava
1: bastante para isso, mas pronto, fica a nota que está no diário As Beiras, na primeira página, para se quiserem saber mais, já sabem, é comprar o jornal, está por aí nas bancas e na página 7.
0: Ir ali ao café.
1: Podem ficar a saber mais detalhes sobre isto, no fundo é isso. Vamos espreitar também, há mais notícias, aliás, sobre Coimbra em destaque na primeira página. Temos circular externa vai entrar em obras para tapar buracos. E quanto a futebol, já sabem, após o fim de semana, sempre notícias sobre desporto nos diários da cidade. Futebolista de Coimbra vence Taça de Portugal. Costinha foi titular no triunfo épico do Torriense, portanto, que ganhou a Taça de Portugal, não é?
0: É
1: frente
0: uma
1: ao Sporting.
0: Que está para subir à Primeira Liga, ainda vai-se saber se sobe esta semana.
1: Ah, yes, é? Não sabia, não estava.
0: Estou muito informada agora.
1: Fogo. Sim, senhor.
0: Não vai jogar com o Casa Pia. Okay. Vamos ver qual delas é que passa à Primeira Liga. Portanto, eles devem estar cheios de força.
1: Ok, não sabia dessa parte. Mas tens. Exato, está envolvida na luta a subir à Primeira Liga.
0: Sim.
1: Está aqui também o Diário As Beiras na última página, antes de falar um bocadinho sobre
0: Torriense.
1: Isso. Incrível. Eu, por acaso, começou o jogo. E
0: tudo é possível, estás a ver?
1: Tudo é possível. E começou o jogo e tal, e eu já não vejo futebol português porque acho que é uma seca, basicamente.
0: Mas é pronto.
1: Começou o jogo. Muita falta. Muita falta. Caem por tudo
0: ali.
1: E por nada. Não tem nada a ver
0: sim.
1: com o futebol inglês. Esqueçam.
0: Não,
1: é outra coisa, mas pronto, não vamos já dar a ficar com as críticas ácidas do costume, mas pronto, vamos lá falar do nosso futebol, olha lá o que é, mas ao que parece, bem, o jogo começou e aos 3 minutos eles já estavam a marcar 1-0, não é? E o que é que
0: o Torriense.
1: Sim, o Torriense, e o que é que acontece? Eu ainda pensei, bem, vou ver o jogo, não vou ver
0: agora
1: o jogo,
0: não é?
1: E decidi não ver o jogo, mas dei-me ao trabalho de ir ao telemóvel pesquisar, porque parecia-me que o treinador do Torriense era eu conhecia-o de algum lado.
0: Assim.
1: Pronto, e se não me engano, agora também estou a citar de memória, mas pronto, era um treinador que teve muito tempo nas camadas jovens no Benfica, e sempre que eu vejo, ou seja, foi camadas jovens, etc. Espero não estar dizendo nenhuma asneira, mas acho que de memória era ele, e sempre que eu vejo um treinador com alguma experiência longa numa equipa mais fraca a jogar contra um grande, eu penso sempre vai dar asneira, opa, e deu porque normalmente
0: tem, não é?
1: Sim, e normalmente esses treinadores fazem a diferença quando estão em equipas mais pequenas, e nota-se,
0: porque,
1: e notou-se ontem. Pronto.
0: Por acaso
1: aconteceu.
0: Agora não estou a ver quem é o treinador, mas
1: eu acho que era eu lá está, eu estou a citar tudo de memória, como sempre nesse Café Leite, depois só digas na irada se for preciso, mas eu acho que era o João Tralhão, se não me engano.
0: Ai, não sei o nome,
1: mas se calhar estou aqui já perdido em combate.
0: Móveis Tralhão, é o que me faz lembrar.
1: Sim, não sei.
0: Se ainda existe.
1: Mas
0: eu posso
1: confirmar aqui, se não for, pelo menos faço o meia-culpa. Mas é isso. Mas se calhar não era, eu devo estar a confundir tudo. A minha vida é uma confusão constante. Mas seja como for, era. Deixa-me cá ver. Pois não é nada, João Tralhão. Estás a ver já a dizer as neiras. Mas era um treinador. Era um treinador que eu tenho quase certeza que já teve no Benfica.
0: Uhum.
1: Isso é certo. Mas se calhar não. Se calhar também não.
0: Basicamente, de um clube grande. Pronto.
1: Não, é outro Tralhão. É outro tipo que se chama Tralhão, afinal.
0: Pá. Da família, é parecido.
1: Sim.
0: Andou na mesma escola.
1: Ele é que me enganou. Se calhar o irmão dele. Não, mas está confirmado. Pronto.
0: Ah.
1: Ufa. Está confirmado. Ele foi treinador adjunto. Teve no Benfica.
0: Assunto.
1: Nas camadas jovens.
0: Ah, okay.
1: 23 Júniors, tem uma carreira longa já desde 1900 e troca o passo. Começou a estar no. Pronto, e teve em várias camadas.

0: das Jovens do Benfica, Júniors e tralhas, assim. Portanto, o tralhão.
1: A mostrar trabalhão.
0: Eu desconfiei logo que isto ia dar bobagem lá para o pessoal do Sporting e deu. É o que é. Olha,
1: o que é que tens aí mais?
0: Vamos, eu se calhar vou continuar em autopromoção do Paulo Kluck.
1: Faz bem.
0: E vamos continuar na companhia de Them Flying Monkeys. O que é que achas?
1: Boa, boa. Se calhar. Aquele temazinho. Tens aquele tema francês, não?
0: Tenho tudo.
1: É? Tudo. É só pedir.
0: Mas vou, se calhar vou passar o primeiro, o Big Boy, que é um dos últimos temas que eles lançaram. Foi lançado em novembro do ano passado. Vamos escutar o que é que achas.
1: Tá bem.
0: Vamos ouvir esta modinha. Vamos a isso. Vamos ficar então com um Big Boy dos Them Flying Monkeys, que vão estar hoje à noite a partir
1: Rock
0: tudo no
1: Palco Rook. Bora lá, Palco Rook.

Big Boy dos Damn Flying Monkeys. A partir de tudo, estes meninos não me brincam, meu. Eu estava aqui mesmo com um mini pé de galinha. Ai, pele de galinha aqui no meu bracito. Esta malta de Sintra, cinco músicos aqui de Sintra que vêm hoje ao palco com estes Damn Flying Monkeys. Acabámos de ouvir Pretty Sticks. Não, aliás, esse é o tema que vamos ouvir daqui a bocadinho. O tema que acabámos de ouvir foi mesmo o Big Boy desta grande banda que vai encher, com certeza, o espaço dedicado ali ao palco no Parque da Canção hoje à noite. 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Enviem para lá esses dados. Já às 11h45 vamos fazer um sorteiozinho para ver quem fica com o bilhete, que tem uma taxa de levantamento de 2€ na plataforma da Câmara das Fitas. 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Portanto, podem ir à Queima das Fitas hoje à conta da Rádio Universidade de Coimbra e ouvir se calhar um dos grandes nomes que estão em cartaz este ano no palco, que esses Damn Flying Monkeys. Vamos então ficar com mais um tema deles, para vocês ficarem mesmo com uma vontade uma grande vontade de ir hoje ver este concerto. Vamos ficar com o tal tema Pretty Six, que eu vos falei há pouquinho, e eu já volto. Até já.

0: Pretty Sticks dos Damn Flying Monkeys aqui no Café Lé de hoje, a brilhantar
1: hoje.
0: O Café Lé de hoje,
1: pessoal,
0: é verdade.
1: Portanto,
0: hoje à noite vão estar no Palco.
1: Aparecem-se a mandar um e-mail aqui para a secretaria e habilitam-se a ir à Paula.
0: Habilitas-te.
1: Queima. Pagando depois uns 2 euritos por
0: dois euritos
1: MBA.
0: À queima das fitas.
1: Quem
0: é
1: não
0: isso.
1: Tiver, faça isso rápido, que é uma coisa também simples.
0: É tranquilo, imagino. Se bem que eu já tive relatos que a malta aí, ao que parece, a usar a família toda para conseguir ganhar bilhetes, a mandar aí nomes, eventualmente do pai, da avó, não
1: o
0: sei.
1: E-mail de trabalho.
0: Vai aparecer aí uma dona com
1: o quem tenha vários e-mails, eu, por exemplo, também tenho vários e-mails.
0: Sim, eu acho que vai aparecer aí, mas vai aparecer se calhar aí uma dona Clotilde de 89 anos a mandar o cartão de cidadão para ir ver os Dime Flying Monkeys. Eu acho que vai ser assim.
1: Ou neste caso, no palco principal, não é? Slow J, Papillon e Badocha. E as Monguinas, como a Tuna, só
0: pronto.
1: De mulheres.
0: Sim, é? Mas estão a cair forte e-mails aí na secretaria@rudo.pt.
1: Só portanto, que a Inês não vai responder já.
0: Não, é só às 11h45. Que vamos sortear isto, um bilhete grátis para a noite de
1: vamos
0: hoje.
1: Anunciar?
0: Vamos
1: Ai,
0: aqui.
1: Que bom. boa.
0: Quem é o tipo? Vai ser a Clotilde.
1: É para não pensarem que é mentira.
0: Sim, vai ser a dona Clotilde a ganhar isto, se calhar. 11h45 anunciamos o grande vencedor do bilhete. Atenção, portanto, vai ser
1: fiquem
0: no finalzinho deste programa. Fiquem a ouvir as baboseiras que a gente tem para dizer até lá. Se quiserem ganhar bilhete, é então enviar o vosso nome, número de cartão de cidadão e contacto para secretaria@ruc.pt.
1: Exato.
0: E habilitam-se então a ir grátis à grande noite da queima das fitas de hoje.
1: É hoje um dia forte.
0: Se calhar o dia mais forte do palco,
1: com o patrocínio,
0: não sei.
1: Da
0: se calhar, ou se calhar
1: Mega
0: já estou a exagerar, mas seja como for, bilhete grátis, taxa de levantamento de 2€ que a queima insiste em cobrar. Isso é com eles, não temos nada a ver com isso.
1: Vamos ver para onde é que
0: mas
1: vai esse dinheiro.
0: Bilhete grátis para vocês, grandes amigos dos Cafés Jalés desta vida, não é, Tânia?
1: Temos principalmente esta semana que acho que temos mais ouvintes.
0: Há mais amigos esta semana, o pessoal quer mais amizades, já que
1: olha,
0: parece.
1: Mas tu tens algum dia que queiras ir mesmo, não fazer emissão, né? Que tu és um rapaz que está lá quase todos os dias, mas
0: sim.
1: Se há um dia que te
0: olha,
1: leve, o programa te leva até lá abaixo.
0: Sinceramente, não havia assim muitos dias para ser, se bem que o dia de hoje é um dos dias que eu gostava de ir mais pelo Palco Rook. Se calhar vou escolher um dia para Palco Rook e outro dia para Palco Principal. O dia de hoje, Palco Rook, claramente. Se bem que tivemos lá bons nomes, atenção, à esquerda, como tu falaste.
1: Sim. Chegaste a vê-los ou não?
0: Não consegui quando
1: né?
0: Estava a fazer emissão,
1: pois.
0: Quando cheguei lá já tinha terminado. Cheguei mesmo no fim
1: com
0: do
1: eles
0: concerto.
1: Entrevistá-los.
0: Sim,
1: em
0: entrevistei,
1: direto,
0: são super simpáticos. Eles estão para lançar, estão em gravações do novo álbum que vai sair. Eles estão a gravar
1: no
0: Jarda Recorders no Porto e eles daqui a nada vão estar a lançar o primeiro álbum, sim, primeiro álbum. Eles ainda só lançaram 2 singles até agora.
1: Exato.
0: Pronto, eles é música mais de intervenção, de protesto,
1: mas tem
0: música
1: uma batida
0: boa. Tem.
1: Forte.
0: Tem, eu estou...
1: E aquele rock dançável, sabes, agrada-me imenso.
0: Também gosto. E tivemos a falar um bocadinho sobre eles. Eles têm uns quantos concertos marcados este ano e também vão estar num concurso.
1: Vão estar à porta?
0: E vão estar num concurso. Não, vão estar num concurso de bandas em Espanha. Em Badajoz, o Sub Rock, e foram entre 280 e tal bandas candidatas, foram uma das 3 bandas finalistas.
1: Boa.
0: Sendo que uma das outras 3 é de um colega nosso aqui da rádio, o Show Dead, do Samuel, Samuel Nejati. Sim, Samuel Nejati, que faz parte da equipa do Café Olé às terças-feiras.
1: Amanhã, em princípio, estará com o Franklin, também nosso.
0: Vai estar ali em competição com a esquerda, e eu tentei meter essa na entrevista, mas ninguém percebeu a minha pergunta, ao que parece. A noite já estava longa. Ninguém percebeu. O pessoal não percebeu, ou eu não me expliquei bem. Não faço
1: ideia. Criar amigos ali.
0: Não, estava a tentar criar ali uma coisa, a dizer que nós tínhamos um colega. E temos um colega na equipa que faz parte de uma banda que vai estar num tete-a-tete com eles em Badajoz num dia qualquer deste verão. Acho que vai ser 3 e 4 de julho.
1: Ok.
0: Sim,
1: okay.
0: Sim, sim, é bom. Não tenho certeza que é uma competição saudável.
1: Estar lá nos copos a beber estrelha.
0: Estrelha, dá-me. Não, ali deve ser mais a outra.
1: Não, né? Ali, qual é?
0: Não sei. É aquela mais. Há uma lá. Como é que é? Aquela cerveja espanhola mais que
1: não
0: parece que tem nome de santo ou não sei.
1: Não é. Há uma que tem um símbolo que é um corvo ou um pássaro qualquer.
0: Não sei. Mas em princípio, sim, vão estar lá numa boa convivência, até porque as três bandas finalistas são três portuguesas. É uma de Leiria, que são a esquerda, depois vai ser o show da Ed aqui de Coimbra, e são os tipos de Lisboa, que já não me lembro quem é que são. Mas são os três finalistas desse concurso de bandas internacional, desse festival sub-rock. Vai ser no dia 3 e 4 de julho em Badajoz. E
1: também não é muito longe daqui.
0: Não, é pertinho.
1: Podemos dar um salto até lá.
0: E buscar uns caramelos, entretanto, e ouvir boa música, de certeza. Portanto, é isso, mas já me perdi na conversa. Pronto, então.
1: As tuas bandas?
0: Damn Flying Monkeys hoje, que eu gostava de ver.
1: Boa,
0: e como já passei bons momentos ao som de Mandragora,
1: tive, já foi, não é?
0: Foi no sábado e estive lá a tentar chegar-me à frente do palco o mais possível e estive a aproveitar um bocadinho também. 20 minutinhos só, porque estava ocupado com as coisitas da Hulk.
1: Certo, mas deu para ir lá,
0: deu para ir ver. Vi que a música que ele está a passar mudou. Eu diria que mudou bastante.
1: Mas é um DJ, desculpa lá na ignorância.
0: Sim, sim, sim. É música eletrónica. Ele é mexicano, mas vive há um tempo no Brasil, ou passou um tempo no Brasil, então fala bem português, também foi à conferência de imprensa e teve a conversa com a malta do Departamento de Informação da nossa rádio, e é um tipo muito simpático e eu gosto de ouvir as coisas de que ele passa, e só que notei que houve uma mudança, acho eu, pareceu-me, em relação ao último concerto, que foi muito recente, porque ele veio aqui à Queima das Fitas ou à Latada, acho que foi à Queima das Fitas mesmo, há coisa de 2 anos apenas, já esteve aqui ainda agora, mas notei uma grande... Opa, pode ter sido só a sensação minha, mas notei uma diferença entre este concerto e o outro.
1: Estava no palco principal e se calhar antes não estava, não sei.
0: Não estava, estava. Eu acho que ele mudou mesmo ligeiramente, não sei.
1: Queres fazer uma coisa diferente.
0: Mas também eu já não ouvia, pronto, em casa nem nada, já não ouvia a música dele há um tempo, e pode ter havido aí qualquer novidade que eu não estou a par, mas gostei na mesma.
1: Pode ter optado, sabendo que público é que ia encontrar, e olha, deixa-me fazer uma coisa diferente aqui para a Queima das Fitas, não sei, sabendo
0: não
1: que
0: sei, acho que houve para ali qualquer mudança, mas se o pessoal estava a gostar, pronto. Sim, mas sim, ele e até está um bocadinho, pareceu-me estar um bocadinho mais soft, porque no último concerto da Queima das Fitas, se calhar era música um bocadinho assim mais, pode-se dizer, um bocadinho mais pesada, e havia mosh pits à mistura e o caramba, e ali foi mais
1: comercial.
0: Foi mais family friendly, acho. Mas pronto. Olha, eu sem reparar, a conversa é boa, o tempo voa.
1: Não, mas voltamos já a seguir.
0: E ao que parece, já estamos na passagem de hora. A primeira hora de Café Olé acaba agora, mas daqui a 2-3 minutos estamos de volta para mais Queima das Fitas e mais conversa, sobre tudo e mais alguma coisa nesta vida. É o que é, não é? Vamos ver. Fiquem por aí, até porque há bilhetes grátis para oferecer.
1: Exato,
0: não saiam. Fiquem na segunda hora do Café Olé. A gente já volta.
2: Agora que são 11 horas, é tempo de fazer a atualização do trânsito. Francisco, como é que vai tudo aí dentro?
3: Boa tarde, Silvio. Está a ser uma hora de ponta bastante turbulenta. O acidente no sentido Boca-Esófago já foi resolvido, embora ainda implicar uma circulação muito condicionada. Abrandamentos na passagem pelo estômago, alguns alimentos menos bem mastigados têm entupido o acesso ao intestino, mas a sul, as consequências da feijoada do almoço ainda se fazem sentir, com muitas complicações na saída inferior.
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0: Estamos então de volta aqui para a segunda hora de Café Olé. Luís Pereira e Tânia Rocha a fazer-vos companhia aqui às segundas-feiras. Hoje deixámos a nossa acompanhante Cristiana por casa. Está recuperada a câmera das fitas.
1: A Cristiana deve estar aí numa valeta. Não sei. Deve estar aí encostada.
0: Mas ela, como boa escuteira, deve ter safado.
1: É, deve ter feito uma tenda ou assim.
0: Fogueirinha e um cachoá em qualquer lado.
1: Sim, ela é a malta que safa bem
0: e sobrevive. Sobrevive.
1: Sim, sim, sim, sim.
0: Vamos nós também.
1: Matou um javali e já tomou pequeno almoço.
0: Nós vamos também sobrevivendo esta semana pela cidade. Temos de ter sempre mais precaução porque é sempre uma semana de excessos. Não podemos esquecer isso.
1: É possível. Desconfio que sim.
0: Acho que ainda não aconteceu nada de
1: Queres falar de polémicas?
0: Acho que ainda não aconteceu nada preocupante, não é?
1: Mas eu tenho uma polémica para lançar, só para a gente divergir,
0: então
1: que eu desconfio que a gente vai ter aqui mais uma divergência.
0: Então,
1: o que é que achas dos banhos de cerveja?
0: Os banhos de cerveja? Sim. Horrível. Mas que o pessoal vai assistir ao cortejo e leva com cerveja em cima.
1: Sim.
0: Não gosto.
1: Mas sabes da polémica de... Ou seja, o pessoal que há uns tempos para cá tem tentado...
0: Não podias
1: tentado,
0: oferecer, não era?
1: Pronto,
0: um
1: tem tentado evitar esse tipo de coisas,
0: para evitar
1: não é?
0: Essas coisas, não é?
1: Sim. Achas
0: mas
1: mal?
0: Há quem... Não, mas se a pessoa quiser um banho de cerveja...
1: Ah, okay. Não, mas acho que a questão era mais questões ambientais e do desperdício e assim.
0: Ah, mas o desperdício, ok, acho que não é por aí.
1: Então,
0: menos cerveja, uma cerveja menos uma cerveja, que diferença faz? O pior é os copos de plástico, isso sim. Isso é que se calhar podíamos começar a levar aqueles copinhos mais de plástico,
1: mas
0: também,
1: assim,
0: mais duros, mas levas de casa e utilizas sempre o mesmo.
1: Eu ontem não sei porque não fui, mas nos últimos cortejos que fui havia mesmo menos copos e eu tive dificuldade em beber cerveja porque não havia copos, é verdade. Isso foi otário, não levei copo, pronto, é o que é.
0: Sim,
1: mas
0: tens de comprar um
1: funcionar.
0: Copo também, não é?
1: Não há propriamente à venda. Ah, não, estás a falar do
0: na queima.
1: Da queima. Mas
0: sim.
1: Eu estava a falar do cortejo.
0: Sim.
1: Do cortejo na queima das fitas, em que os estudantes oferecem coisas à malta que vai a passar. E das últimas vezes que eu fui, tinhas de ter um copinho para eles encherem, tipo uma litrosa.
0: Pronto.
1: Para encher.
0: Ou então
1: o copo.
0: Dão-te uma lata,
1: não, mas já não havia latas, quase. Agora eu vi ali umas
0: nem
1: quantas
0: vidros,
1: no chão.
0: Não convém vidros, que ainda é mais perigoso.
1: No cortejo que eu fui, mas isso pode ter voltado, porque eu já vi fotografias do pessoal aqui nos banhos de cerveja e etc. Uma coisa que também durante curtos anos, recentemente, foi assim quase um bocadinho, quase deixou de haver. E eu vi aí umas... Não sei como é que está. Foi pena não ter ido ontem, que assim estaria aqui a falar com outra propriedade.
0: Uhum.
1: Mas, seja como for, eu notei uma diferença muito grande em termos de latas e em termos de copos, e isso que estás a falar realmente cortou muito. Muito, muito,
0: uhum.
1: Muito, muito mesmo. Ontem não sei como é que foi, às vezes isso volta, não é? Mas
0: sim.
1: Eu acho que os banhos de cerveja... Eu acho que faz parte da tradição.
0: Vão comprando cerveja nos locais pelo caminho e é normal que também haja copos de plástico.
1: Eu acho que os banhos de cerveja deviam continuar a haver. Acho que é uma coisa engraçada. Quem quiser fazer faz, quem não quiser não faz. E pronto, é a minha opinião.
0: Então, queres falar da tua experiência pessoal?
1: De banhos de cerveja?
0: Tu há pouco estavas a dizer que já participaste num cortejo. E
1: sim.
0: É que foi nesse ano? Tu foste, eras daqueles que foste no carro?
1: Fui no carro, o meu carro quase que ardeu, como estava a contar.
0: Ah, sim.
1: Opa, eu já sinceramente já não me lembro muito bem, mas foi divertido e eu acho que foi algo bom, mas já foi há muitos anos, eu já não me lembro bem, para ser honesto.
0: E ainda foste ao queimódromo depois? Recordas-te?
1: Fui, porque naquele tempo é uma coisa que já falei aqui algumas vezes, já acho. Uma coisa que eu noto mesmo muito é que o pessoal andava muito mais trajado antes, mas muito mais, não há comparação sequer.
0: Mas é obrigatório, pelo que eu, das poucas coisas que eu percebo, é obrigatório quem vai no carro
1: de
0: traje.
1: Mas o que eu estava a dizer, como estavas a dizer, se eu fui na mesma à noite do parque, nesse dia,
0: depois,
1: eu fui e no dia do Quim Barreiros, que era o dia dia do cortejo e continua a ser. Epá, o,
0: está
1: o,
0: quase tudo,
1: tudo trajado, sim, naquela altura.
0: Sim.
1: Agora acho que já não é assim, pelo menos o ano passado, do que eu me lembro, não é? Ontem não fui às noites do parque, pronto. Uhum. Mas mesmo no resto dos dias, o pessoal ia trajado. Eu tenho montes de fotografias trajado a ver, olha, das bandas. Vai ficar para outro programa, se calhar, falarmos das grandes bandas internacionais que já cá vieram.
0: Pois.
1: Não é que seja muito grande, mas era alguém que eu gostava muito na altura, o Patrice, que é um músico de reggae alemão,
0: uhum.
1: E ele veio à latada e eu tenho, lembro-me de estar lá de trás e tenho fotografias de trás e eu, basicamente, o pessoal ia, eu, do que eu me lembro...
0: Tu passavas essa semana de trás.
1: Sim,
0: se estivesse ele como estivesse.
1: Do que eu me lembro,
0: okay, banho de cerveja,
1: eu posso
0: não.
1: Estar muito esquecido, mas do que eu me lembro, quando eu ia à queima das fitas, eu quase sempre ia de trás, uhum. Quando eu ia às noites do parque.
0: Podia não o utilizas eu, muitas vezes, penso eu.
1: O que eu
0: não
1: me, é? Sim,
0: se eu for nessa semana.
1: Se não usas, o que eu me lembro do pessoal falar, e eu não era uma coisa que me arreliava muito, mas que também eventualmente aconteceu uma vez ou outra, é que o pessoal depois começava a queixar-se dos pés, principalmente as raparigas.
0: Sim, os sapatos,
1: e então um dia ou outro, para descansar...
0: Calor, ou está nessa semana, está um sim. Calor e tens que andar com aquele fato preto que é quente,
1: sim, sim, sim.
0: Mais a capa,
1: sim.
0: É complicado.
1: Pois, mas o pessoal
0: normal,
1: ainda mesmo.
0: Eu percebo eu lembro-me porque disso. É que tu gostas tanto desse banho de cerveja.
1: Mas pronto, o pessoal ia muito de traje e quando não ia era a exceção. É a memória que eu tenho, pode estar completamente errada.
0: Eu tenho ideia que, principalmente o dia do cortejo, sim, encontravas mais estudantes de traje depois também à
1: mas
0: noite.
1: Mesmo na queima das fitas, eu lembro-me, tenho claramente na minha cabeça um dia de Kim Barreiros, que estava o recinto
0: repleto.
1: Todo doido, né? Porque foi, era o dia do cortejo, o pessoal mesmo completamente eufórico, e era traje por tudo quanto é lado, não havia malta sem traje, não havia praticamente isso.
0: Era só mesmo para estudantes
1: no
0: também.
1: No dia do cortejo, sim, no dia, especialmente no dia do cortejo, o recinto era toda a gente trajada.
0: Uhum.
1: Eu lembro-me muito bem
0: e
1: disso.
0: E o que é feito esse teu traje?
1: Está lá, eu gostava de voltar a conseguir caber nele, mas não dá porque eu era muito magrinho, eu tinha para aí 70 quilos e agora tenho 90. E então...
0: Sério?
1: Então o que é que acontece? Eu já experimentei. Eu já experimentei
0: a capa serve.
1: Vestir aquilo, mas aquilo, pronto, foi complicado. Não quero estar a estragar as costuras,
0: mas não fizeste rasganço então? Não tens que fazer todos os proformas?
1: Não,
0: é obrigatório.
1: Não fiz rasganço. Não, yeah. Tenho traje e eventualmente.
0: Porque
1: se calhar,
0: o rasganço
1: ainda
0: para o homem, não é? O rasganço para o homem é completamente nulo, não é?
1: Assim,
0: já não se faz.
1: É assim, eu não sei se já não se faz. Eu tive colegas meus que fizeram. Cheguei a ir a rasgar-se.
0: E quando é que é? Também pode ser em maio, porque há muitos que também acabam o curso
1: sim,
0: em maio.
1: Sim, já não
0: é?
1: Me lembro desse detalhe. Já nem me lembrava do rasganço. Tu agora é que puxaste essa, já nem me lembrava.
0: Há um
1: lembrava.
0: Filme, não é? Que se chama Rasganço, que fala de outras coisas para além de.
1: Ah, é? Ok, não sei. Mas.
0: Das tradições.
1: Mas... Eu nunca fui muito ligado às tradições, para ser honesto.
0: Ah, mas usaste traje.
1: Mas usei o traje, sim. Mas naquele tempo não havia, se calhar, a discussão que há hoje em dia do traje. Não traz. Hoje em dia o pessoal discute se calhar um bocadinho isso, né?
0: Não sei.
1: Naquela altura o pessoal só usava o traje naturalmente, não havia grande discussão ideológica ou o que fosse.
0: Não.
1: Não. No meu tempo, que eu me lembro, então eu estava aliado disso tudo, o que é bem possível também.
0: Não,
1: é muito possível que eu estivesse aliado disso tudo, porque naquela altura eu não ligava muito a esse tipo de
0: temas. Mas tu és Coimbra, portanto, às vezes uma pessoa de fora pode não ter a noção do que isto representa. Mas eu lembro-me, eu nunca usei traje. Porque não fazia questão e acho que é na altura quando isso se criou. Hoje em dia, quem veste o traje é uma forma superior de se olhar para aquela pessoa, porque aquela pessoa está a tirar um curso superior e a outra não tem possibilidades de o fazer. E agora há muitos estudantes que estão a estudar e não têm grandes postos e vão fazendo o máximo, não é? Ou os pais vão fazendo o máximo para os filhos poderem estar a estudar. E o traje acho que é uma coisa que se calhar passa ao lado porque não há grande necessidade. E há uma semana atrás acho que tivemos também a falar falar com a Cristiana, que não é nada barato, pelo contrário.
1: Pois, é que a redução do número de pessoal trajado também pode ter muito a ver com essa questão financeira e não tanto com o facto das pessoas quererem ou não usar, se calhar não podem usar, não é?
0: Sim.
1: A possibilidade de alugar o traje parece-me incrível
0: também,
1: e parece muito inteligente e até mais saudável, porque de facto
0: não precisas
1: daquilo para sempre,
0: mais,
1: não é? Parece-me uma excelente opção, por acaso. No meu tempo
0: não sabia, por acaso, também não me lembro disso.
1: Eu não era uma pessoa muito informada,
0: mas
1: na
0: não altura. Sabia que se podia doar, por exemplo, não é? Olha,
1: sim,
0: usei o meu traje
1: doar,
0: e ser usado depois para outra pessoa. Mas pronto, mas isto sempre também me passou ao lado destas tradições em Coimbra.
1: Eu também nunca fui muito ligado a isso e na altura, pelo menos, irritava-me um bocado às vezes. Regras e, oh meu, não me chateiem, sinceramente.
0: Olha, desculpa, até tenho um episódio que não me esqueço, porque acho que é um episódio um pouco triste, que eu tirei o curso, não na universidade, no Politécnico, mas entrei primeiro em Viana do Castelo e depois vim acabar o curso a Coimbra. Portanto, eu já entrei um bocadinho tarde e depois, ao voltar para Coimbra, tive de voltar para o primeiro ano com algumas cadeiras, mas voltar para o primeiro ano. Então a minha turma era muito mais nova que eu, por volta de os mais novos, 18, 19, e uns outros com 20 e poucos, e eu devia andar também por aí. E havia um choque no sentido de, quando havia manifestações, houve uma discussão numa aula, já não me recordo qual, em que nem me recordo se o professor chegou a fazer algum comentário, professor ou professora, já não sei, e estávamos a falar, olha, vamos então à manifestação, e houve uma ou outra pessoa que disse, ah, eu não vou porque não tenho o traje limpo, e eu penso assim, porquê? Então, não tens o traje, mas não podes ir sem o traje, não, isso não vai funcionar, quer dizer, os direitos para serem reclamados é só com o traje. Pronto, e acho que há aí coisas que me afligiam na altura, e lá está, uma delas é essa, a importância do traje, que para mim não tem qualquer importância.
1: Sim, sim, olha, quanto a essa do traje limpo, eu lembro-me claramente de...
0: Nunca estará limpo
1: de
0: o traje,
1: sair,
0: não é?
1: de uma noite, ou da latada, ou da queima, mas devia ser latada, porque chovia e tal, com o traje completamente todo... As partes, calças e sapatos cheios de lama.
0: De lama, sim, porque na altura não havia carro relva sintética.
1: E fui diretamente fazer o meu exame de código todo.
0: Ui! Passaste?
1: Todo sujo. Passei, sim, senhores. Eu cheguei lá. Opa, esta história é mesmo. Não, esta história é mesmo verdade. Eu no exame de código era grande baldas.
0: Na queima?
1: Sim, era grande baldas mesmo.
0: Eles estavam bêbados também.
1: E eu cheguei,
0: não é?
1: Lá e eu nunca tinha feito um daqueles testes, exames de preparação, ou o que é?
0: Sim.
1: Podes responder a exames, né, parecidos, para te preparares para a pergunta, não é? Para os testes, no fundo. E eu, durante as aulas, para além de...
0: Mas estás a falar do código ou do condição?
1: Código.
0: Ah,
1: para além de não ter estado grande coisa.
0: Vários, não é?
1: Pronto, agora sim há montes de coisas.
0: Online,
1: na altura,
0: sim.
1: Tu tinhas na escola de condição computadorzinhos em que podias responder.
0: Ias para lá. Sim, sim.
1: Pronto, ias para lá. Mas eu, para além de se calhar não era muito assíduo nas aulas de código, ainda nunca tinha feito nenhum daqueles exames. Então só naquela manhã, de trás, todo enlameado, é que eu chego lá, deixa-me cá fazer... uns exames destes. Fiz o primeiro, que eram 30 perguntas, porque também estava a tirar mota. Falhei 7 perguntas.
0: Só já não podes... sei quantas é que podes falhar.
1: São 3,
0: pai.
1: São 3.
0: Sim, okay.
1: E eu, odias, isto vai correr mal. Depois fiz o segundo, só falhei uma. E eu, pronto, está feito, não respondo. Não treino mais.
0: Vou ficar por aqui, tipo,
1: já acabou
0: como
1: o treino.
0: Jogos de Santa Casa, não é? Como já ganhei aqui, vou parar.
1: Opa,
0: é para não
1: e depois
0: perder
1: fui
0: tudo.
1: Ao exame de código e passei, só falhei uma. Também muito. Eu costumo dizer que muito daquilo é cultura geral. E curiosamente. Quando falaste a Cristiana há pouco, ela estava a tirar a preparar-se depois o código dela, eu à campeãozinho disse-lhe, oh Cristiana, isso é tudo cultura geral, pá. E ela, ai, é Luís, e meteu-me a fazer um exame de código.
0: Agora
1: que eu já conduzo.
0: Atualmente.
1: E se calhar não correu muito bem. Mas também eles metem lá coisas de tratores e reboques.
0: Ah, sim, tinhas que saber essas coisas.
1: E carripanas várias, que não sei as regras, quantos quilos tem uma carripana.
0: E agora
1: não
0: parece que querem mudar certas coisas, portanto já andam a falar de, quando entras numa rotunda, como é que deves fazer a rotunda. Eu acho que sempre
1: é como
0: foi
1: um cidadão decente, o pior é que eu vejo aí muitos que, meu Deus,
0: para já fazer piscas, pessoal.
1: As rotundas faz muita confusão na cabecita das pessoas. É a coisa mais fácil do mundo. Eu não entendo.
0: Não, é mais fácil.
1: Eu a vi para aqui.
0: Se não saís na primeira, quando vais entrar numa rotunda, se não saís na primeira saída, tens que ir entrar por dentro da rotunda.
1: Sim.
0: Mas isso não acontece muitas das vezes.
1: Há malta que gosta de passear ao largo.
0: Eu muitas vezes digo, não, vou por fora porque depois eu estou por dentro e os gajos não me deixam sair.
1: Eles seguem a lógica Vasco da Gama, que para escapar ao cabo das tormentas, ou lá o que é, também foi ao largo da África. Estás a ver? Para escapar de problemas. Foi o Vasco da Gama, foi lá para o meio do oceano, há campeão, e há malta que faz a rotunda à Vasco da Gama. É assim, também vai ao largo, sai na terceira saída, mas gostam de ir à volta.
0: O Arco do Triunfo em Paris, aquilo é incrível.
1: Sim.
0: Já conduziste em...
1: Não, nunca.
0: O meu irmão viveu em Paris há alguns anos.
1: Paris de França,
0: não é Paris do Texas. E eles têm que andar com o GPS todo o tempo. Mas aquilo é uma confusão do raio, porque depois é motas, é bicicletas, é peões.
1: Acredito, sim.
0: Eu achar o meu irmão é um herói por conseguir fazer isto.
1: Sim, a gente vem aqui da província, depois vai visitar pessoas à cidade grande. Opa! Isto conduzir é assim. Mas às vezes uma coisa que me chateia um bocado é malta andar demasiado devagar na estrada. Opa.
0: Ou demasiado rápido também. Esta semana é preciso ter cuidado. Eu comecei este café ao lé tenham cuidado na estrada, até a pé, que pode ser perigoso. Porque andei tudo muito alterado.
1: Fiquem sentados. Mas olha que mesmo o Salazar teve um azar.
0: Na berma da estrada também é muito bom, não é muito seguro.
1: Se calhar
0: é
1: deitados, para não correr riscos na vida. Não saiam da cama, só isso. E mesmo assim, cuidado, pode começar qualquer coisa.
0: Olha, mas tu já na primeira parte estiveste aqui a divulgar os Damn Flying Monkeys, que vão estar hoje
1: lá embaixo
0: no palco no queimódromo. Para além de outras bandas, claro, acho que hoje a noite é forte mesmo no palco principal, mas vamos aqui recapitular aquilo que já passou também no palco Rook, que são os Catsup, que estiveram no sábado à noite, portanto a segunda noite de palco Rook, e vamos ficar com um temazinho bem curtinho, voltamos já, vai ser rock aí outra vez, até já.
1: Até já.

0: Estamos a ouvir então os Catsup. Começámos por ouvir o tema chamado You All Need a Little Bit Off. E agora estamos a escutar o tema Jesus. E estes rapazes estiveram então no Palco Rock no sábado à noite, a segunda noite de Palco Rock.
1: Exatamente, e estiveram à conversa com os nossos colegas. Sim senhor, Rocky teve
0: são uns
1: a
0: quantos,
1: falar
0: não é?
1: Com eles.
0: São uns quantos rapazes?
1: Sim, eram para aí uns 6 ou 7, algo assim.
0: Em palco.
1: E no nosso estúdio, lá no nosso contentor, todos ao colo uns dos outros, mas lá se safaram. Sim, tivemos. Olha, sim. Sim, força, diz.
0: Não, só para recordar que, então, não se esqueçam que durante esta semana, semana da queima, a Rádio Universidade de Coimbra estava-vos a oferecer bilhetes pontuais para cada noite.
1: Uhum.
0: Portanto, para hoje, dia 25, estamos a oferecer a noite de hoje. Portanto, basta vocês enviarem-nos um e-mail para secretaria@ruc.pt com o vosso pedido de que é que pretendem, então, qual é o dia da queima, que tem que ser o dia de hoje. Portanto, se
1: sim,
0: pedirem
1: sim,
0: outro dia, não vão ganhar, desculpem lá, vão ter que esperar.
1: Ou isso é um café lá da manhã, ou mesmo
0: aninhos. Para 26, 27,
1: sim,
0: por aí fora.
1: Sim, para hoje estamos a oferecer, não é?
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1: é
0: não sei.
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1: Sim, via MBWay, os nossos colegas aqui da rádio vão enviar
0: tudo explicadinho também.
1: É via MBWay que isso vai ser pago, se calhar... Fica depois.
0: Não é?
1: Tem que ser agora, mas vai ser ao vencedor, vai ser enviada a informação necessária.
0: Portanto,
1: para saber como pagar essa taxa
0: fácil
1: de levantamento que a queima exige. O bilhete é por nossa conta.
0: Sim. E então, daqui a pouquinho, já daqui a meia hora, não, daqui a 15 minutos, mais ou menos.
1: É 15 minutos, só tem 15 minutos
0: é
1: para
0: vencedor,
1: mandar mais e-mails. É isso. Vejam lá isso.
0: Se hoje o dia vos agrada ir até lá abaixo, portanto temos, vamos lá recapitular também o palco principal. Queres temos
1: que...
0: Badocha, Papillon e acabar a noite Slow J.
1: Exato.
0: Slow J que está aí, continua aí em grande, não é? Acho que são grandes nomes.
1: Sim, são grandes nomes. E no palco Rook temos Pedro,
0: sim,
1: Nora, Elísio, Damn Flying Monkeys, Ideal Victim e PRZ. Agora sim disse
0: também os nossos
1: com letras estrangeiras.
0: Os nossos DJs Rooks que vale a pena irem até lá e ouvi-los. Estávamos então também aqui, olha, fica já ciente que para a semana
1: então
0: vamos fazer um rescaldo.
1: Podemos já,
0: não é?
1: Vamos, sim,
0: da queima,
1: sim, já
0: segunda-feira
1: isso.
0: Será, temos o domingo para descansar e depois voltamos cá a nós então segunda-feira para falar do que é que se passou, mas também falarmos de queimas de anos anteriores, de décadas anteriores, quando ainda a queima, por exemplo,
1: meter
0: era do lado
1: na
0: de cá e havia lama, não é? E havia as barraquinhas das faculdades com as suas bebidas, cada uma das barracas tinha uma bebida, lembro-me dos shots moranguitos e Golden Strike, na altura eram esses shots que existiam, que depois se bebesses demais não era muito bonito ver as cores no jardim, que era o parque Manuel Braga, entre o Manuel Braga e não existia o Parque Verde, era um estacionamento logo a seguir. E fazia-se aí a queima. Diz.
1: Havia mato, não era?
0: E estragava-se muito o jardim. Acho que também depois decidiu-se fazer do outro lado, porque o jardim era.
1: Eu por acaso,
0: sofria muito.
1: Eu por acaso não sou desse tempo do lado de cá. Já fui para o lado de lá, já, sim. Mas sei que começou do lado de cá, não é?
0: Sim.
1: Mas lembro-me de uma coisa que normalmente eu conto e ninguém se lembra disso, mas no outro dia acho que foi o Franklin. Que pela primeira vez eu contei esta história e alguém confirmou. O Franklin, aqui o nosso colega dos cafés Oler, de
0: estará amanhã também com o Samuel.
1: Eu creio que foi ele que confirmou e que me disse: sim, sim, disse logo, assim eu lembro-me disso. Mas eu normalmente nunca ninguém se lembra, que é o quê? Houve um ano em que tu podias entrar na queima das fitas no recinto de slide. Sabes o slide, acho que estou a dizer bem, aquela corda que tu vais...
0: De um lado ao outro.
1: De um lado ao outro do rio.
0: Sério?
1: Sim, do Parque Manuel Braga.
0: E não pagavas bilhete?
1: Não pagavas. Não. Espera. Tu pagavas bilhete, não pagavas, era para entrar de slide.
0: Ok.
1: Mostravas que tinhas bilhete e entravas diretamente no recinto, naquela parte que fica atrás do palco.
0: Desculpem lá a minha ignorância, mas tem havido uma roda gigante. Não sei se este ano também está por lá no recinto.
1: A roda gigante, eu por acaso...
0: Se calhar já deixaram de ter, porque era capaz de ser perigoso.
1: Eu não olhei muito bem, mas estão lá na mesma essas diversões, né?
0: Não, havia uns carrinhos, aqueles os aviões, ou assim, não é?
1: Não, isso está por lá. Agora, a própria da roda gigante, eu não vi.
0: A luz
1: não
0: é
1: sei.
0: Gigante.
1: Pois pá, eu não a vi muito bem. Okay. E ontem ela feito maior.
0: A ver se passo por lá.
1: Eu não sei.
0: E vou reparar
1: eu
0: isso.
1: Eu não a vi, mas se calhar está. Não sei. Okay. Às vezes passa despercebido. Não sei.
0: Pronto, mas tem ficado, porque normalmente há a feira popular antes da queima e depois, se calhar,
1: lá,
0: olha, deixem só aí a roda gigante para a gente se divertir
1: trabalho,
0: um bocadinho na queima. Pois, sim.
1: Pode ser. Mas é por causa disso, não é? Nunca tinha feito essa ligação à feira popular antes, se calhar fica para lá a tralha.
0: Sim, se calhar, olha, vamos alugar mais um bocadinho e deixa os estudantes brincar.
1: A feira popular é antes?
0: Ou é depois?
1: Não,
0: é em julho. Se calhar estou a fazer uma...
1: Ou se calhar depois da queima fica lá. Mas sim, mas
0: confusão.
1: Não, mas esse raciocínio pode ser.
0: Mas...
1: Talvez, quem sabe.
0: Ok.
1: Nunca é uma coisa para ir para os
0: pós-historiadores.
1: Teses de mestrado, quem não esteja com o assunto, historiadores da cidade de Coimbra, anotem aí. Café Olé não é bagunça, tem boas dicas para investigações científicas.
0: Mas há pouco fiz-te a pergunta de qual era as noites que gostavas lá de ir lá abaixo à queima. E devo dizer que pronto, que a minha preferência teria sido na sexta-feira, infelizmente não consegui ir, para ir ao Palco Rook ver o Esquerda.
1: Pois.
0: Que também ainda podemos passar aqui, que é uma banda que está aí.
1: Tenho aí os dois primeiros singles dele, se quiseres passar.
0: Sim, pronto, mas não quero fazer spoiler, mas Malandragem acho que vai estar por lá também.
1: É verdade, sim. O programa a seguir também vai estar com alguns temas de bandas
0: vou buscar algumas, sim, exatamente. Portanto, a minha preferência seria segunda-feira, Palco Rook. Depois, no palco principal, olha, desculpem lá a minha idade, talvez, mas eu iria para a última noite do Antigo Estudante.
1: A última noite, há que dizer.
0: Para ver
1: que...
0: GNR, porque nunca é demais ver GNR.
1: Sim,
0: Rui Reininho é rei.
1: Eu acho que
0: Rui Reininho é rei.
1: Eu acho que de facto ele dá, eu tenho que admitir que ele dá um bom espetáculo e acho que é uma banda que, isto é a minha opinião, não vale nada, mas pronto, cá vai.
0: Ai.
1: Toma, mas é, basicamente a minha opinião é que dá-me ideia que eles ao vivo, ou seja, ouvir a música deles em casa, tranquilo.
0: Sim, é uma coisa.
1: Está bom, mas pronto. Mas o concerto realmente é melhor. Eles conseguem, por causa do Rui Reininho também. É mesmo isso. Ele consegue, não te sei explicar muito bem porquê, mas ele dá ali.
0: Não, é uma personagem.
1: Ele dá um show ali. E aquilo fica melhor.
0: Não há ninguém igual.
1: Não é que a música seja má, não estou a fazer esse tipo de consideração. Mas de facto há ali um extra do concerto.
0: Os interlúdios, não é? Aqueles interlúdios. E ele às vezes.
1: E manda piadas,
0: inventa as letras.
1: Manda piadas curtas e simples, mas que fazem o pessoal rir. Também acho que sim, que vale a pena ir ver GNR ao vivo.
0: E eu costumo dizer que
1: a mais-valia do espetáculo ao vivo, né? no caso da banda deles.
0: Há um outro músico que eu gosto muito, que é o GP Simões, ou JP, pronto, eu costumo dizer GP, há quem diga JP. JP, se calhar, é mais o vinho.
1: JP, sim.
0: JP é o vinho.
1: O que
0: é que gostas, JP de vinho? E o GP Simões também é um músico por excelência, escreve muito bem, tem uma voz incrível, mas os interlúdios eu acho que ele aprendeu com o Rui Reininho, acho que foi o professor dos interlúdios, porque o Rui Reininho foi o primeiro a fazer assim aquelas piadolas a meio das músicas.
1: Por acaso,
0: e acho que o GP acho que foi buscar ali influência.
1: Por acaso nunca nunca vi um concerto dele ao vivo, não sei. Mas acredito em ti.
0: Vale a pena das músicas.
1: Por acaso,
0: e acho que o GP acho que foi buscar ali influência.
1: Por acaso nunca vi um concerto dele ao vivo, não sei.
0: Mas acredito
1: em ti.
0: Vale a pena os interlúdios.

0: da música que tocaram ou que vão tocar a seguir, e isso pode ficar também depois na tua memória, não é?
1: Sim, sim, sim. É isso. E estava aqui a espreitar o dia de o dia que estavas a destacar,
0: é
1: o último
0: sim,
1: dia.
0: É o sábado.
1: Também parece por acaso um dia muito bem sacado. Para além do GNR, vão estar para lá os Fingertips, que há uns anos atrás fizeram um grande sucesso, não é?
0: É verdade.
1: Portuguesa canta,
0: do Zé Manel.
1: Pronto, que canta em inglês.
0: Sim, cantava em inglês. Sim.
1: E eles tiveram vários temas que fizeram imenso sucesso na altura.
0: Sim.
1: Muitos mesmo. Eles tiveram.
0: Não, foi grande sucesso, sim.
1: Eles depois não se separaram durante um tempo ou pararam só.
0: Sei que o Zé Manel, que é o vocalista, começou muito cedo, não é? Esta banda Fingertips, eu não sei se ele tinha por volta de 15. Ele estava no início da sua adolescência, 14, 15 anos, e começou a escrever. E era assim um gênio, não é? Para a idade que tinha, escrever daquela forma. E foi um boom. Depois, sei lá, acho que faz parte, olha, a banda, como eram novitos, não é? Adolescências.
1: Sim.
0: E depois se calhar conheciam-se na escola e claro, depois cada um foi para o seu lado. Mas o Zé Manel tem uma carreira a solo. Agora, já acho que já experimentou inglês, também já canta em português. E pronto, é daquelas bandas que desapareceram, mas acho que fazia parte na altura, se vivia na adolescência.
1: E também vamos ter por lá um DJ suíço que teve muito, muito sucesso também há uns anos atrás, o Yves LaRock. Não sei se te lembras dele.
0: Ok.
1: Ele teve muito sucesso também aí, se calhar há uns 20 anos atrás, talvez. E ele vai estar por lá, atenção.
0: Mas então, diz-me
1: que
0: uma coisa:
1: é um bom nome.
0: Quem começa primeiro?
1: Portanto, eu acho que o Yves LaRock é o último a confiar aqui no alinhamento. Vai começar a GNR primeiro, depois Fingertips e Yves LaRock. Eu acho que eles têm mais ou menos seguido o que tem, a ordem
0: então,
1: que tem no cartaz.
0: Então estás a dizer que hoje, por exemplo, o Slow J é a primeira. É o primeiro.
1: Supostamente.
0: Banda.
1: Sim, sim, supostamente.
0: Ok, diria que seria o último, vá.
1: Mas pode não ser, está bem?
0: Sim.
1: Eu não sei porque não estive 100% atento, ok, às ordens. Porque para dizer a verdade, bem visto, Tânia, eu estou errado. Pronto, já me corrigi.
0: Não,
1: porque, por exemplo, na sexta-feira.
0: Normalmente, se calhar, o DJ fica para o final.
1: Pronto,
0: eu não sei.
1: Na sexta-feira, Plutónio não foi o primeiro e está no cartaz.
0: Pois.
1: Portanto.
0: Talvez.
1: Portanto,
0: estou
1: completamente errado. Seja como for, imagino que Yves LaRock fechar a noite. Faça sentido, uma vez que é um DJ, quem sabe.
0: Sim.
1: Vamos ver. E
0: olha,
1: talvez GNR não sejam a primeira banda, né? Também pode ser. Diz,
0: pronto. Olha, não sei, faltam 5 minutos para dizermos quem
1: para
0: é
1: fechar.
0: O vencedor.
1: Então
0: e
1: vamos,
0: se calhar punhamos uma musiquinha.
1: Mas
0: e
1: vamos só aí dar mais uma oportunidade, ou diz tu. Basicamente é enviarem o vosso nome, número de cartão de cidadão.
0: Sim.
1: E contacto telefónico para secretaria@ruc.pt para
0: solicitarem
1: a ganhar um bilhete para a noite
0: para
1: hoje da Cama das
0: Fitas,
1: onde vai estar por lá, ainda é o último dia de palco RUC, atenção, e também palco principal, só recapitulando quem vai estar por lá, para os nossos ouvintes saberem aquilo que podem aceder. Slow J, Papillon, Badocha, Mondeguinas, no palco principal, palco RUC, Pedro Nora, Elísio, Damn Flying Monkeys, Ideal Victim e PRZ, são esses os nomes que vão estar hoje lá pela Queima das Fitas, olha lá o que é. Se vocês quiserem enviar um e-mail para ganhar um bilhete grátis à conta da RUC, fácil, tem mais 3 minutos para o fazer. Para secretaria@ruc.pt, enviem o vosso nome, número de cartão de cidadão e um contacto telefónico. Há uma taxa de levantamento de bilhete exigida por parte da Câmara das Fitas, que custa 2€. Isso tudo vai ser tratado via MBWay à distância.
0: Sim.
1: Vai ser dada a indicação sobre isso ao vencedor do bilhete. Tenho mais 3 minutos para conseguir ganhar isso. Tânia,
0: então,
1: queres lançar uma musiquinha aí?
0: Vamos ainda voltar também ao palco RUC. Um DJ que esteve há dias também passou por lá, que é o Kerox. Estou a dizer
1: bora.
0: Bem?
1: Creio que sim, sim, sim.
0: E vamos ficar com um bass. E voltamos já então
1: já
0: com o vencedor.
1: Já voltamos para anunciar vencedores de bilhetes.
0: Tadadana.
1: Bora.

0: trazemos aqui para o final um sonzinho assim mais potente, né? Para quem ainda está a acordar agora.
1: Sim, para acordar aí malta lá. Que parece chegada da queima lá, o que
0: Exato.
1: É que às vezes andam por aí.
0: Outras queimas,
1: assim,
0: de...
1: com ar assim.
0: Bem, cansados.
1: Mas parece que já
0: faz parte
1: vencedor,
0: esta semana,
1: não é?
0: E então, tchan, quer
1: é
0: já
1: verdade.
0: Dizer? Vamos fazer assim um suspensinho.
1: Podemos fazer, mas pronto. Basicamente tivemos ainda umas
0: quantas.
1: Quanta gente
0: foram, mandou e-mail foram, a Inês? Ela foram, sabe?
1: Não sei, ela não me disse, mas disse-me que foram muitos. Por isso,
0: o que é bom, porque houve gente que ou nos sim. ouviu, ou pelo menos nem que seja 2-3 minutos, não é? Que estamos a oferecer.
1: Nestes dias de oferecer bilhetes para a Queima das Fitas, realmente muita gente quer ser nosso amigo. Não sei. O que é que se passa?
0: Sim,
1: bem,
0: sim. Aconteceu-te o pessoal ir lá à cabine, ao vosso contentor, bater à janela e
1: acontece
0: querer
1: sempre
0: falar convosco.
1: Dizer adeus e dar. Depois já há pessoas que cumprimentam de forma diferente, quer dar morraças no contentor.
0: Pois, isso é que é pior.
1: Não sei o que é que se passa.
0: Muita violência.
1: Mas muita gente a dizer adeus, a mandar beijinhos. Sim, e depois já há malta que também fica por lá, marca ali tipo um ponto de encontro ali,
0: pois,
1: e é engraçado,
0: okay.
1: E ficam lá na conversa.
0: Sim.
1: Depois houve também situações só estranhas, imagina, estava pessoas a passar para ir ver os concertos e de repente passa um tipo vestido, ou seja, estava toda a gente vestida mais ou menos para a noite, né? Para sair
0: sim.
1: à noite. Olha, os aliens outra vez aqui
0: no
1: estúdio.
0: Eu
1: foi. Vestida para a noite. E de repente passa um tipo vestido normal de casaco,
0: que é normal?
1: Sei lá, de casaco e
0: seletinho?
1: Não, e com um saco de compras do Continente. Só assim.
0: Estava a trabalhar, foi às compras.
1: Não sei,
0: hora.
1: Mas foi assim uma sequência, porque imagina, vês pessoas todas vestidas para a noite, tudo empiriquitado, vai, e de repente passa um tipo só de sobretudo e de saco do Continente com, sei lá, com alfaces ou não sei o que era. Okay.
0: Para fazer uma sandoca.
1: Coisas da Queima das Fitas, no fundo.
0: Sim.
1: É isso. Mas foi engraçado. Mas
0: então,
1: se quiserem ver grandes bandas, tanto principalmente no Palco Rock, hoje à noite, e ver e também assistirem a tipos com sacos do Continente a passar, já sabem, apareçam lá hoje à noite. E temos, estão aqui os aliens.
0: Olha,
1: fortes.
0: Olha.
1: Os aliens querem o bilhete.
0: Fala
1: grátis.
0: Connosco.
1: Estas interferências.
0: Agora
1: aliens
0: agora só
1: a tentar
0: amanhã.
1: Contactar-nos aqui no,
0: agora só
1: no Café Olé de
0: ganhaste,
1: hoje.
0: Não ganhaste.
1: Mas já, alien, tenta amanhã, está bem?
0: Amanhã
1: dizer que vamos estar a oferecer mais bilhetes nos Cafés Alés desta semana, no fundo é isso.
0: É verdade.
1: Portanto, cada dia vamos estar a oferecer um bilhete para a noite desse dia.
0: Exatamente.
1: É até sexta-feira, tem mais a oportunidade de ganhar bilhetes. Hoje já temos vencedor, não é? Queres anunciar, Tânia? Diz aí quem.
0: Vamos lá então.
1: Diz aí
0: então,
1: quem é o.
0: Depois de vários e-mails recebidos aqui na nossa secretaria, devo dizer que o vencedor, ou neste caso, a vencedora.
1: Epa,
0: é.
1: Quem é? Quem é? Quem é?
0: Parabéns à Patrícia David, que ganhou, que
1: grande
0: ganhou
1: Patrícia.
0: Bilhete pontual para a noite de hoje. Diverte, Patrícia.
1: Muito bem, grande Patrícia, parabéns. Grande Patrícia David,
0: esteve,
1: é isso? Patrícia
0: David,
1: ganhou tal bilhete, já sabe.
0: Que vai então ver Slow J,
1: Papillon, Badocha,
0: Mondeguinas,
1: Pedro Nora, Elísio, Damn Flying Monkeys, Ideal Victim e PRZ no Palco Rock.
0: Já disseste Damn Flying Monkeys, não é?
1: Yes, Damn Flying Monkeys.
0: Não se esqueçam do Palco Rock, de ir até lá. Portanto, é sempre uma alternativa.
1: Exato.
0: Ou beber um copo e ver o que é que se passa.
1: E Patrícia David,
0: Patrícia
1: é
0: David
1: ganhou um bilhete, já sabe.
0: Vai receber, em
1: daqui
0: princípio,
1: a nada já recebe indicações
0: um
1: para pagar.
0: Para, olha, paga só 2 euros.
1: Para pagar a taxa de levantamento do bilhete lá no, na plataforma da Queima lá.
0: Mas esperemos que,
1: é. Que
0: seja tudo seguro e
1: não, é
0: tudo
1: seguro.
0: Funcional.
1: Não, isso é seguríssimo. Há que confiar, não se preocupem. Mas pronto. Essa taxa chata de levantamento de 2 euros, mas faz parte da vida, assim as coisas são assim. Mas se pagassem o bilhete todo era pior, não é?
0: Sim,
1: portanto, a taxa
0: sim,
1: de levantamento
0: acho que
1: é aquela
0: sim.
1: coisinha chatinha, mas que tem que ser. Parabéns, Patrícia David, espero que seja uma grande noite. na Cama das Fitas. É o último dia de palco Rook,
0: então encerrar é aproveitar em grande
1: portanto, aqui com e grandes nomes no cartaz.
0: E DJs até às 6 da manhã, não é? Portanto, é aproveitar a sim. última noite no palco Rook também.
1: Sim, vamos ter pelo menos, por acaso, palco Rook, não sei quando é que encerra, mas diz que é,
0: não
1: descubram.
0: É assim, até, até tarde.
1: É possível, mas sim. Olhem, grandes nomes hoje no palco Rook, por isso aproveitem. E é isso, estamos quase a encerrar o Café Lab hoje, não é?
0: Mas ainda temos tempo para, se quiseres acrescentar então mais alguma coisa.
1: O quê? Não, estávamos a falar do último dia, não é? Que é um dia que de facto parece-me ter...
0: E é mais barato
1: parece-me
0: também.
1: Bem conseguido. Costuma ser mais barato, não é? Eu por acaso não fui ver os preços, mas é mais barato, é isso?
0: Parece que sim, portanto...
1: E também vai menos gente, pelo menos o ano passado...
0: Pois, porque o pessoal também já está cansado,
1: sim,
0: não é?
1: Sim, já está, é o último dia e se calhar quem vai ao dia do antigo estudante são mesmo os antigos estudantes que aproveitam
0: só os
1: para ir àquele
0: não,
1: dia,
0: mas olha que...
1: Mas sim, o ano passado tinha menos gente.
0: Pronto, eu também já não vou há algum tempo.
1: Sim, mas diz.
0: Ok, mas devo dizer. Pronto, já disse.
1: Mas... Diz o que tu quiseres.
0: Mas olha que o GNR é uma banda que agrada dos 8 aos 80. E acho que é uma banda que existe desde os anos 80, mas continua a estar aí. E acho que as novas gerações também gostam bastante e leva a família inteira.
1: E portanto, mesmo os dois outros nomes também acho que são capazes
0: também,
1: de agradar a várias gerações. E Yves La Rock, imagino que sim.
0: Yves La Rock, ok.
1: Mas pronto, tu sabes falar francês.
0: Dou assim uns toquezinhos. Sabes que eu engano porque consigo enganar no sotaque. Posso não dizer o francês correto, mas je peux parler un petit peu comme ça. Há um truque que também já falei ao Filipe, o Filipe Furtado, o nosso colega, que é açoriano. Os açorianos devem ser as pessoas que melhor sabem falar francês, porque eles falam com a boca meio fechada também.
1: Sabes que há uma história qualquer ligada a isso.
0: É, se calhar.
1: Houve lá a malta da Flandres, ou não sei.
0: Das invasões? Não,
1: não.
0: Invasões não,
1: não, mas
0: lá.
1: Malta, eu não sei a história. Posso mais uma vez estar aqui só a lançar fake news? Que eu vou ver, é tudo memória, minha memória já lá vai, não é, meus amigos?
0: Mas
1: já teve melhores dias. Mas já há ali qualquer história no passado dos açorianos em que há ali cenas,
0: ali.
1: Coisas da Bélgica passaram ali.
0: Ah, lá está.
1: Flandres, não sei.
0: E então, enganas pelo sotaque. Então, tens que falar com a boquinha meio fechadita. É assim.
1: Para saber falar francês em condições. Ok. Eu estou a tentar com o grande Duolingo, mas ainda não sei dizer a grande coisa.
0: Ah, pá, eu queria aprender italiano.
1: Pois são frases que não ajudam muito na vida real. Tipo, mon chá é mover.
0: E também aquilo que eu aprendi, né? Italiano era. E eu mangio na mela.
1: Mela o quê? Meloa?
0: É maçã. Acho que é maçã. Oh, é maçã. Vê lá tu. Já nem sei se é maçã.
1: Eu
0: mangio na mela.
1: Tentaste aprender italiano, é no Duolingo? Ok.
0: Foi, mas olha, é isto.
1: É, mas aquilo, aquilo não é mau, eu digo-te. Aquilo
0: tô na primária
1: é
0: ainda.
1: Bom, mas pronto, é isso. Mas pronto, para irem à Cama das Fitas, importante, em princípio, só é preciso saberem a língua universal da música e do amor e etc. Não é preciso saber.
0: Olha. Luís, para acabarmos, eu queria trazer outra vez os Them Flying Monkeys, que vão estar então hoje no palco Rook. Mas já não sei que temas é que tu passaste na primeira parte. Será que o Beautiful Mess já passaste?
1: Talvez,
0: que era a primeira aqui.
1: Talvez não, mas tens também o tema em francês, em princípio.
0: Mas já passaste?
1: Passar.
0: Não foi?
1: Não passei. Se tiver aí.
0: Ah, eu gosto.
1: Está aí, não está? Deve estar.
0: Vamos ver, tens aqui uns quantos.
1: Eu acho que está, tenta achar.
0: Hoje roubei aqui a
1: deve
0: piano.
1: Ser o sétimo ou algo assim. Aí o sétimo tema.
0: Ah, Legion Sans Fou, exatamente.
1: Ora, está. Então,
0: vamos
1: já
0: lá.
1: Que estamos a falar do Alinho e francês, fecha com
0: e esta
1: isso.
0: Semana, muita gente louca por aí, portanto, vamos ficar com Them Flying Monkeys.
1: Não sei se ainda dá para voltarmos ou não.
0: Se calhar ainda voltamos no final da musiquinha, só para
1: já,
0: dizer
1: é
0: portem-se mal.
1: É isso. Então,
0: relembrar aqui o Nuno Ávila. Mas vamos ficar então com Them Flying Monkeys. Legion Sans Fou.
1: Vamos ver isso.

0: E ficamos então com estes Zen Flying Monkeys. Hoje não percam o último dia de palco rock, eles vão estar por lá trazendo um rock fabuloso. E não só. E não deixem de escutar a nossa rádio fabulosa, que Café Olé continua amanhã até sexta-feira a oferecer-vos bilhetes pontuais para a, rádio, para a queima das fitas deste ano. E voltamos então para a semana. Não se esqueçam, vamos fazer aqui um rescaldo deste ano, do que é que se passou, do que é que foi
1: na
0: o melhor.
1: Na próxima segunda-feira.
0: Mas vamos também destacar outras bandas que passaram.
1: Grandes bandas que já passaram. Pelas queimas das fitas ao longo dos anos, não é?
0: Ao longo das décadas,
1: queimas
0: aqui
1: das fitas.
0: Por Coimbra.
1: Mas... vamos fazer isso, espreitar a janelinha do passado.
0: É verdade, vamos até lá. Fiquem bem, boa queima.
1: Boa queima, pessoal. Até para a semana.
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Sejam bem-vindas e bem-vindos à Malandragem ou Malandragem. Hoje estaremos a trazer algum rock, mas começamos com este tema lindíssimo do trabalho de Rodrigo Leão, o Rapaz da Montanha. O Guardador, ficamos com o tema O Guardador aqui a iniciar esta malandragem de hoje, mas esta malandragem desta semana, que nos encontramos em plena queima das fitas por Coimbra, vamos destacar algumas bandas que estiveram e vão estar ainda no palco Rock. No entretanto, ainda vamos até ao Brasil e vamos ficar com um tema saído recentemente no mês de Abril, Cleuzinho. E o tema que segue então com Twi Pupkin, com o tema chamado Cicatriz Favorita. Vamos trazer-vos muito rock esta próxima hora entre Portugal e Brasil. Não se esqueçam, vamos ficar aqui até bem perto da uma. Até já.

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A trazer Portugal e Brasil aqui de mãos dadas durante uma hora. Como vos disse, hoje vamos estar a dar aqui algum cheirinho daquilo que se passa e se passou também no palco RUC da Queima das Fitas esta semana aqui por Coimbra. Mas também o destaque esta semana vai para uma banda brasileira, os Gasolins, que durante este mês estão por Portugal. Eles são de São Paulo, mas estivemos à conversa com eles na passada sexta-feira e vamos fazer destaque aqui também aí. Eles, mas trazemos, não podemos deixar de passar aqui na malandragem. Fidjo Kitschora está de volta e escutamos este Pobreza com a participação também de Bitori e António Tavares. É o álbum Timãs, saiu há bem pouco tempo e destacamos aqui os nossos amigos. Fidjo Kitschora estão aí de volta. Para trás deixámos, fomos buscar ainda o trabalho de Rissa, ficámos com o Rato do Campo, o Rato da Cidade, com Deus Me Eleva, Diabos Me Elevem, isso assim é que é correto. E agora vamos então novamente para o Brasil, trazermos aqui os Natureza Automática, também um tema e uma banda que lançou este tema recentemente, e vamos ficar com o tema Vem. Já quase de seguida ficamos com os Gasolins.

0: Então, prometido, trazemos aqui os Gasolines, banda brasileira de São Paulo, que nos trazem um cangaço surf rock. E tivemos a conversa, conseguimos estar com eles à conversa na passada sexta-feira, que eles apresentavam-se aqui bem perto também aqui de, dos estúdios da, da Rádio Universidade, perto de, então na República da Praça, e tivemos então um pouco a conversa com eles. Eles que são uma banda que já existe há 30 anos e o guitarrista Alexandre Kanashiro faz parte da banda desde o início, e tivemos também com Carlos Costa no baixo e o novo baterista também, Sérgio Ugueda. Vamos ficar então com ficamos com este tema, Viva Maria Bonita, de um álbum lançado em 2022 pela River Brasil, ao lado de uma outra banda, Cult Cobra. Vocês podem também segui-los, quer no Bandcamp, quer no Instagram, e terem acesso a esta informação. Mas fiquemos então com a pequena conversa que tivemos com eles e depois seguimos para mais um tema do, deste trio de São Paulo. Fiquem desse lado. Então estamos aqui para a malandragem ou malandragem, na presença dos Gasolines, que vieram diretamente de São Paulo, mas vamos saber um pouco mais sobre, sobre eles. Temos o Alexandre, o Sérgio
1: e o Carlos.
0: E vamos perguntar para já como é que vocês denominam o vosso som. Já estávamos há pouco a falar em off, diz aí Alexandre.
2: Boas maltas, viva Gasolines na área. Bom, o som da gente, basicamente, o começo foi o instrumental influenciado no Link Ray, que é o, né, o garage, simples, dois acordes. E aí, a partir disso, a Surf Music, englobando, como a Surf Music é instrumental, no nosso caso, a gente foi pegando vários elementos, né, que da vivência por aí,
0: né?
2: Brasil, mas antes até influências latinas, Oriente Médio, música flamenca, músicas regionais.
0: Sim.
2: Então, basicamente é isso, é pegar as, sei lá, sons,
0: sim, as várias
2: calientes, culturas, no geral calientes. Sempre a ideia é uma ideia de celebração, de ritmo. É meio que por aí. Mas
0: e vocês,
2: tem que ouvir pra saber.
0: E vocês já duram há umas décadas, Alexandre. Tu estás desde
2: três
0: o início.
2: Décadas, sim.
0: Não se nota.
2: Não se nota? Três décadas de resistência.
0: Sim. Mas há pouco estávamos a comentar que vocês têm ali t-shirts, têm CDs, merchandising, vocês vão estar a tocar. Aqui em Coimbra já tocaram em alguns locais. Hoje estamos a falar com eles antes de atuarem aqui na República da Praça, no meio da semana da queima das fitas em Coimbra. Qual é a vossa experiência? Vocês é a primeira vez que vêm a Portugal e vão tocar ainda em outros locais, como Barreiro, amanhã em Lagos. E o que é que estão a sentir?
3: Semana que vem,
0: ainda voltam a Coimbra novamente. Contem lá essa experiência.
2: Estamos adorando o público português. Muito obrigado pela recepção.
0: Português e estrangeiro. Porque há dias também passaram ali na rua da Visconde da Luz e devem ter apanhado também estrangeiros a passar
3: também,
0: e ouvir o,
3: também.
0: Ouvir
3: um
0: o vosso som.
3: Pegou muito estrangeiro, que ele tocou no Alface Hall, que é no bairro Alto de Lisboa, e lá basicamente
0: sim,
3: eram só estrangeiros. Então era bonito, a gente começava a conversar e falava, então a gente agradeçava, merci beaucoup, thank you very much.
0: E sendo instrumental, portanto, é audível a qualquer um.
3: Que isso, que é uma, dá para fazer a linguagem. Um entendimento
0: para todos. Sim. Já agora, queria perguntar aqui ao baterista se aquilo é realmente uma bateria, o que é que tu tens ali?
4: É um varal. É um varal.
0: Conta,
4: com garrafas.
0: Há um varal, eu vi.
4: Afinado com garrafas portuguesas.
0: Portuguesas? Tem outro
4: água
0: som.
4: Água Luso, licor Beirão.
1: Sagres.
3: Os elementos.
4: Sagres.
0: Okay. Vocês são mais Sagres ou Superboc?
4: É, eu sou mais Sagres.
0: Ah, é?
4: Eu sou.
0: Não, hoje não vai dar.
4: Eu sei.
0: Eles estão a comemorar 30 anos de banda. Tu tens vários trabalhos já editados, mas
3: sim,
0: também em Portugal.
3: Sim,
0: queres,
3: agora é o primeiro,
0: queres falar,
3: né,
0: como é que surgiu essa junção?
3: Carlos pode falar.
0: Ah.
5: Edgar, que é da Groove, né?
0: Sim,
5: Nós já conhecemos, ele lançou muitos discos de bandas brasileiras, de amigos, né? E sempre teve essa intenção de lançar algo do Gasolines, que nunca teve um formato, formato que foi lançado, era sempre
0: sim,
5: CD. Esse é o nosso primeiro compacto em vinil lançado.
0: E Carlos, há pouco também estávamos a falar, tu tens uma loja de discos.
5: Sim.
0: Essa foi a junção entre o Edgar e conseguir
5: Não, eu não. Tinha uma banda que ele, nos anos 90, final dos anos 90, que ele curtia e conhecia, chamava Momento 68. E lançava CDs, compacto em vinil, fez muitos shows em São Paulo. E ele sempre foi para foi muitas vezes para o Brasil, né?
6: Ele é casado com uma brasileira.
5: E é casado com uma brasileira. Ah, e sempre foi do...
0: Isso ajudou
5: a gente, a comunicação entre as partes aí.
0: Vocês querem acrescentar mais alguma coisa que queiram dizer ao público da Rádio Universidade de Coimbra?
5: Que em breve voltamos, a gente já tem datas para setembro, outubro. E com isso também a gente já está produzindo um LP, um álbum mesmo para ser editado, para lançar com certeza aqui.
0: Só boas notícias.
3: Só boas notícias.
0: Tem que vir, né? Tem que vir e as coisas acontecem.
3: E juntar tudo.
0: Olha, obrigada mais uma vez.
6: Nós já quero agradecer.
0: Vemos em breve então.

E ficamos então aqui com um pequeno apontamento de que estes rapazes andam a fazer por cá e, portanto, as novidades são boas porque com esta vinda a Portugal têm a oportunidade de também editar através da Groovy Records e vai ser em vinil e então temos promessa que vão voltar no mês de setembro, outubro a Coimbra. Mas antes disso, amanhã vocês podem ver este trio a trazer-vos este som que mistura o surf rock, mas também muita tropicalidade à mistura. E tem que verificar que a bateria que é utilizada nesta altura, quando não tem, arranjam forma de fazer uma bateria rudimentar e que traz toda uma diferença. Mas eles vão estar amanhã, pela noite, penso eu, na República Boa Baiela, que fica ali acima da escola José Falcão. Então a entrada também acho que será livre e de festa na República, mas eles ainda vão estar também dia 29 no Barreiro, na Sala 6, com outra banda chamada D6Jours, e no dia seguinte, dia 30 de maio, no aniversário da Fuzz, no Cartaz, também com uma outra banda portuguesa chamada Placa. Portanto, estejam atentos então a estes gasolines que andam por aí. Amanhã então apareçam na República Boa Baiela e eles vão estar por lá. Para já então vamos ficar com os portugueses também, a música instrumental que melhor se faz por este país são o Expresso do Transatlântico, que estão de volta com o Trópico Paranoia, produzido por Paulo Furtado, do Mr. Legendary Tiger Man, e vamos ficar com o tema que abre este disco chamado Avalanche.

E quase a fechar aqui esta malandragem de hoje, trazemos ainda ao Esquerda, eles que abriram o palco Rook na primeira noite, na passada sexta-feira, e é um trio de Leiria que estão a gravar, há pouco também já estamos a falar no programa anterior, encontram-se a gravar no Porto e para já só temos este tema que escutámos, Corpos na Revolta, e agora vamos ouvir o primeiro single, Sangue Menstrual, e eles são então Carolina Chora, ela na voz e letras, e D'Alessio Francisco no baixo, Nuno Rancho e Rafael Traquino. Eles então, vindos de Leiria, vão estar por aí mais vezes, vão estar também faço aqui já a publicidade também, ainda faltam alguns meses, em julho vão estar na Romaria de Gouveia, Romaria Cultural em Gouveia, vão estar por lá, bem como outras bandas, e fiquemos então ainda com Sangue Menstrual, ainda a trazer Esquerda também para destaque desta malandragem.

E trazemos então, quase aqui no final, Dan Flying Monkeys. Hoje vão estar pelo Palco Rock, o último das noites de Palco Rock pelo Queimódromo em Coimbra, na Queima das Fitas de Coimbra. Para trás deixamos então outro destaque também à banda portuguesa Esquerda, vindos de Leiria. Eles também vão estar no mês de junho por terras, vão estar por casa, perto de Leiria, no Festival à Porta. Deixamos depois, continuamos aqui pelo rock, mas no Brasil fomos à banda The Renegades of Punk com o tema muito curtinho, como é normal no punk. Ficamos com um minuto e meio de Simulacro, é o tema que escutámos anteriormente, antes de chegarmos a estes Damn Flying Monkeys. Everybody Everything, que está no último trabalho saído em 2025, logo no início de 2025, Best Behavior. E acabamos com os brasileiros Willcore and Electric Core. Espero que gostem de trazermos ainda também com o tema Beiradeiro, e Ninguém Vai Se Salvar, desse álbum mesmo. E voltamos para a semana. Tenham juízo, já diz o Nuno Ávila, mas aproveitem a queima, fiquem bem.

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Olá e sejam bem-vindos e bem-vindas a mais uma edição do Culturama. Coimbra continua a mexer-se entre estreias, conversas, residências, cinema e propostas que vão acontecendo um pouco por toda a cidade. Há muito para descobrir e, sobretudo, muito para discutir. É precisamente para isso que estamos aqui, para acompanhar o que está a acontecer, dar espaço aos processos em curso e olhar para a cultura, não como pano de fundo, mas como um lugar vivo de encontro, pensamento e criação. Hoje começamos com uma entrevista que nos leva ao encontro de um processo artístico em construção. Depois seguimos para a nossa Magazine Cultural, com várias sugestões para os próximos dias. E, claro, ainda há tempo para o nosso passatempo. Fiquem desse lado, eu sou a Carolina Costa Andrade e começa agora o Culturama.

0: E como eu disse há pouco, hoje recebemos no Culturama Mayara Batista, artista de vinda do Brasil, que está de regresso a Coimbra no âmbito das residências contra o tempo do Linha de Fuga, para partilhar o processo de Mangue Vermelho. Entre poesia, voz, movimento e memória, este projeto cruza corpo, terra e ancestralidade, partindo da ecologia dos manguezais para pensar resistência, deslocamento e permanência. É sobre este universo de criação e sobre as perguntas que ele nos lança acerca de relação entre corpo, território e memória que vamos agora conversar. Olá! Então, eu partia primeiro por a pergunta: o que é o mangue? Porque eu fui pesquisar e o mangue é um sítio, não é? Então, podemos começar por aí.
1: Olá, boa tarde, meu nome é Mayara. O manguezal, ele é um ecossistema muito importante, porque é onde que retém todas as impurezas, né? Onde que chega todo o lixo que a gente descarta, né? E ele tem uma situação biológica que ele degrada, né? Tem todos os componentes que faz essa degradação desses entulhos, mas o mangue, ele é como se fosse vários emaranhados que não deixa passar para o outro lado. Então ele também tem uma questão científica, que ele também pode reter os tsunamis, as enchentes. Ele faz um trabalho de salvar a natureza nessas encostas, né? O mangue vermelho, ele pode ter tanto nos países tropicais ou em outros países também, mas depende de como ele é cultivado, né? de como ele é utilizado. Mas o mangue vermelho, ele tem uma particularidade, porque todo mundo acha ele um lugar inóspito, né?
0: Uhum.
1: Um lugar lodoso, um lugar que não tem um cheiro interessante. Mas tem muita vida ali. Ele é muito rico nas suas diversidades marinhas, até, porque lá as pessoas não sabem, mas é de lá que vem os caras.

Tu estiveste o ano passado, ou há dois anos, 2024, no laboratório de linha de fuga. O que é que significa agora regressar a Coimbra com este trabalho?

0: encostas de todas as regiões.
1: É um conceito desconhecido. E o que é que mudou desde a sua primeira apresentação, ou do seu início até agora, 2026?
0: Eu sigo um pouco o ritmo da natureza nesse trabalho, né? Porque eu acho muito interessante quando a gente se despede da gente para dar vida para outras coisas, né? Eu trabalho com teatro e nessa segunda vez aqui eu tenho trabalhado mais com a música. No outro eu trabalhei mais com instalação, com espaço, mas agora eu tenho descoberto a música desse manguezal, desse lugar, assim, a musicalidade. Né, eu trabalho com loop station, trabalho com a voz, tem uma pesquisa sobre a voz, de como também a voz ela pode ser um instrumento, né? Então eu crio as músicas desse trabalho a partir da voz. E também tenho essa vontade de sempre mudar, e essa, na verdade, é desapego, né? De sempre mudar, porque eu penso que a natureza também é assim, ela vai se moldando também aonde ela vai sendo sucoteada, né? Sendo colocada, né? Sendo... Acho que é muito interessante isso.
1: Tu falas agora aqui de um aspecto muito importante, que é a voz no teu trabalho, não é? Tu defines a tua prática como uma investigação sobre a voz enquanto território político e ancestral. O que é que isso depois significa na prática?
0: Na prática é você... Tem uma coisa muito interessante, que eu nunca conheci a minha avó. Eu falo sobre a minha avó nesse trabalho, mas eu não sei a voz da minha avó. Então é um... Como colocar isso em palavras? Eu tenho um texto que é tudo em tudo de tudo. Eu quero falar de tudo. Misturar, emaranhar, deixar turvo, revolto, solto, leve pouso. O centro único, as camadas, a falta de ar, a combustão excessiva, o perder os sentidos. A alucinação de estar na curva do céu, no ponto mais profundo de mim, mais distante. A faísca arrisca o olho do vulcão, erupção, meu fogo vem de baixo. Na terra eu transo, rasgo, perfuro o asfalto até encontrar outras. Eu não venho só. Eu tô falando de todas as mulheres que vieram antes de mim. Todas as pessoas que vieram antes de mim. Não somente as pessoas da minha família, mas pessoas que vieram do Brasil, que tiveram tudo que eu passei também no Brasil, né? Toda essa história social e política e racial também que existe no Brasil. Eu acho que também essa questão da voz é mais do que dar a voz. É como essa voz ainda ela existe dentro da gente. Né? Eu acho que a ancestralidade ela tá muito latente no meu trabalho. Mas eu acho que essa pesquisa da voz também é muito experimental, né? Eu gosto muito de ruídos, eu trabalho muito com noise, eu trabalho muito com experimentações, com frequências, né? Eu sou formado em rádio também, né?
1: Estás em casa, então.
0: Sim, então, eu gosto muito dessas frequências, eu gosto das interferências também. E a voz, ela possibilita também a gente fazer isso.
1: E para esse tipo de trabalho também é preciso muita escuta da tua parte na pesquisa. O que é que tu precisas de começar a escutar para começar este processo de criação?
0: A natureza. Eu vou para o meio do mato, fico lá, ouvindo. Eu gosto muito do mar também, eu acho que o som do mar é muito interessante. Porque a gente acha que só está ouvindo aquilo, né? Mas não, tem muita coisa acontecendo ali. Na natureza também, mas eu também gosto de ouvir as pessoas. Eu gosto de entender como as pessoas falam. Entender também como eu posso mudar minha maneira de falar. Eu gosto também de sentar num lugar e ficar só ouvindo as pessoas. De também ouvir histórias. Também ouvir muita música. Assistir muita coisa.
1: Voltando aqui à ideia do manguezal, tu falas no press kit que me chegou, fala-se do mangue como um espaço de resistência, de fertilidade, de sobrevivência. O que é que este tipo de ecossistema te permite falar e pensar sobre o presente?
0: Nossa, tanta coisa! Tanta coisa, eu acho que só da resistência, né? De não sucumbir, né? Porque o mangue ele tem uma característica muito interessante, que o solo do manguezal ele é muito baixo em oxigênio. Então, como que um solo embaixo oxigênio ele consegue ter esse tanto de biodiversidade, né? Se você pesquisa as espécies que vivem no manguezal, são múltiplas e o solo não tem oxigênio. Então, tanto o manguezal ele se adapta àqueles animais que chegam, e tanto os animais se adaptam a todos os lixos também que que vem, né? Eu uso muito também isso no trabalho. Eu gosto de colocar lixo para as pessoas verem. Eu faço as pessoas jogarem lixo no palco também. Eu gosto de deixar as pessoas... Porque também faz as pessoas pensarem, né? As pessoas pensarem, tipo, ah, esse copo não vai fazer nada. Mas faz. Ele vai chegar em algum lugar. Se a gente joga ele em algum lugar, ele vai chegar em algum lugar. Ele vai para algum canto. E que canto que é? Muitas vezes é o manguezal. Muitas vezes... É o esgoto na casa, perto da casa de alguém que não tem um saneamento básico digno, né? Então, também se fala, o manguezal também é onde também as pessoas depositam o seu lixo, né? E tem outros lugares que não são os manguezais que as pessoas depositam o lixo. Então, também pode ser uma espécie, né? É como se fosse uma metáfora também, né? Dos excluídos, das pessoas que não são benquistas. Ah, essa pessoa não é legal, essa pessoa é inóspita, né? Uma pessoa... Mas o manguezal, ele tem outros tipos de purezas também, que não são vistos.
1: E neste processo de trabalho, que já levas há 6 anos, ele tem um objetivo de chegar a um produto final, a uma apresentação final, porque o que tu vais apresentar no próximo dia 29 ainda é este trabalho em construção.
0: Sim. Eu penso... Antes, no começo, eu tinha pensava que ele tinha 3 partes. A primeira parte eu fiz no Linha de Fumo em 2024, que é o ar. E agora, tenho trabalhado ainda no ar. Mas agora eu estou entendendo o que também são essas 3 partes. Agora eu estou na primeira, mas eu quero apresentar ela como um fragmento desse mangue vermelho no geral, assim, sabe? Eu acredito que eu vou fazer uma outra residência no Porto, no CRL, em agosto. Eu não sei como funciona lá, mas talvez possa ser um momento de estreia do trabalho, porque ele já está bem encaminhado, né? Ela já está bem encaminhada, né? Porque eu terminei a residência em 2024, mas continuei trabalhando no projeto, né? Porque é uma coisa contínua. Então eu acredito que esse ano eu espero estrear esse trabalho, porque há muitos anos já, né? Muitos anos.
1: Mas o trabalho também ganha uma densidade e uma profundidade por causa desses anos, de toda a pesquisa, de toda a experimentação, que seria diferente se tu apresentasses em 2024.
0: Sim, ia ser muito imaturo, ia ser totalmente uma outra ideia. Assim. Eu acho que a arte, ela é interessante quando você consegue maturar a ideia, né? Porque hoje em dia tá tudo tão rápido, né? Precisa montar uma peça em 2 meses, 3 meses. Isso não funciona muito bem, né? E aí você dá liberdade também, você dá o direito de mudança, de falar assim, ah, isso daí funciona, isso daqui não funciona. Mas agora eu acho que eu encontrei um lugar interessante, que faz parte também da minha pesquisa com voz e também junto ao Mangue Vermelho, eu acho que...
1: Há uma sustentabilidade em todo o teu projeto, que vai desde o próprio projeto não estar nestes tempos que nós estamos acostumados, dos 2 meses, não é? E do próprio sítio e da própria, o objeto a que tu vais buscar inspiração. E é propositado esta demora também e esta necessidade de tempo no processo de criação? Ou achas que foi alguma coisa que foi acontecendo?
0: Eu acho que foi uma coisa que foi acontecendo, porque também eu não tinha muita possibilidade de apresentar, né? Então eu fui, também é isso, porque quando a gente faz os nossos próprios trabalhos é mais difícil, porque a gente tem que ir atrás da grana, investir, a gente mais investe do que ganha, né, nos nossos próprios projetos. Aí aparece um projeto de uma outra pessoa, aí você vai lá e faz, aí fica fazendo os projetos de outras pessoas, e vai deixando de lado, e vai passando, né, porque aquilo exatamente... Você só... É um sonho, né? Uma sementinha, né? Eu costumo dizer que é uma semente. Eu vou plantar ali aquela semente e vamos ver o que vai... E tá dando fruto agora, tá? Tá indo, assim. Eu costumo pensar que esse trabalho realmente tá no tempo da natureza. Assim, eu plantei e aí tem que... Porque esse trabalho, ele começou com o ranger de uma árvore. É a partir de um ranger de uma árvore. Então eu plantei lá a semente, tá nascendo a árvore. Demora, né?
1: Claro.
0: Demora, né? Vai demorar. Mas já deu, né? Esse ano vai.
1: Este ano vai. E há aqui então esta primeira apresentação informal, ainda em construção. O que é que o público vai encontrar no dia 29 de maio às
0: 19 horas? Olha, o público vai encontrar uma experimentação sonora a partir da minha voz e a partir dos meus textos, da minha dramaturgia, alguns algumas piadas. Eu trabalho com teatro muito participativo. Eu gosto muito que as pessoas participem, que as pessoas possam também mudar a obra. Porque é interessante isso, né? Quando a gente realmente troca com o outro, né? Que teatro é isso, né? A gente pode trocar, a gente pode dialogar, a gente pode fazer com que o outro mude também a nossa perspectiva, né? Então, eu acho que as pessoas podem esperar também um lugar que possa refletir e falar assim, nossa, que interessante, sabe? O manguezal, eu costumo dizer que o manguezal é muito mais do que suas gengivas negras expostas durante os ciclos de marés baixas e altas. Porque o manguezal é muito mais do que isso, né? A gente vê aquela paisagem toda grotesca, toda brusca, mas ele tem uma história ali, né? Tem vidas ali dentro, tem uma cavidade bem interessante. Né?
1: Todo um ecossistema, sim, a acontecer. Ecossistema, voltando ao Press Kit, é uma frase que eu li lá e que achei que é muito interessante, que é o grito da terra irrompe como urgência. Essa urgência também fala sobre ti, também está representada neste trabalho.
0: Sim, esse trabalho também, ele se tornou uma denúncia, né?
1: Uhum.
0: Porque é como se a terra, essa árvore, né, o mangue vermelho, porque existem três tipos de mangue. Eu esqueci de falar pra vocês. Tem o mangue vermelho, tem o mangue preto e o mangue branco.
1: Okay.
0: Eu trabalho com o mangue vermelho porque o mangue vermelho, ele tem uma particularidade que quando ele é uma árvore normal, marrom, normal, mas quando você raspa a pele, sai uma coloração vermelha. Então, automaticamente eu pensei, olha, isso daí também diz muita coisa, né? Eu sou uma pessoa preta, retinta, e quando rasgam minha pele, também sai uma coloração vermelha. Então, qual que é essa biodiversidade com esse também... essa história de uma pessoa brasileira que tem várias questões sociais e raciais.
1: Uhum.
0: E então virou primeiro a denúncia dessa árvore que está morrendo, que está sendo sucumbida, que está sendo agredida, que está sendo assassinada, né? A palavra certa.
1: Uhum.
0: E entra também uma denúncia de uma pessoa também que passa várias, que passou várias coisas, que passou várias questões, né? Entra questões também da infância, entra questões de denúncias de abuso sexual, denúncias de violações de direitos humanos, denúncia de pessoas que são invisibilizadas pelo sistema, né? Então eu acho que esse trabalho também é um trabalho de dar voz também às pessoas que querem denunciar.
1: Uhum.
0: Eu coloco também, as pessoas podem denunciar no meu trabalho, as pessoas podem pegar o microfone e denunciar, olha, eu quero denunciar isso daqui.
1: Uhum.
0: E grava e faz o que quiser com isso, porque as pessoas podem também gravar. Porque eu trabalho com o Loop Station, eu deixo lá gravando, a pessoa vai gravando. A pessoa pode denunciar. É um lugar de denúncia. Porque a gente precisa denunciar também. Acho que é uma coisa que está faltando, denunciar.
1: E então tu constróis este espaço que, para além de ser um espaço que é pensado por ti, é também um espaço coletivo, onde o público está a criar ao mesmo tempo que tu.
0: Sim. É como a natureza, né? Mas a gente destrói ela. A gente está destruindo, a gente está vendo aí, né? Um dia desse, um calor desse, quem vai aguentar?
1: Uhum.
2: E o público tem que trabalhar, né?
0: E o público tem que trabalhar, né? O público tem que trabalhar. E a natureza, ela está dizendo, olha, vou fazer chover pra caramba, vocês vão ver. Coimbra viu como que a natureza é. A natureza, ela é imoral, né? A natureza, ela não vem assim, olha, gente, vou dar um recado aqui. Não. Vem chuva, alaga tudo, vocês ficam 3-4 dias aí sem sair de casa. Vem fogo, bota fogo em tudo. As pessoas não estão entendendo esses sinais, né?
1: Estamos aqui a chegar ao fim. Esta voz que ouvimos aqui a meio é da Casey, que está aqui também a acompanhar a entrevista, mas está aqui presente. O que é que tu gostavas que o público levasse contigo depois deste encontro com o Mangue Vermelho?
0: Acho que é olhar a natureza assim como realmente algo que faz parte da gente, assim, a gente é a natureza também. E se ela morrer, já era. Não adianta ter carro, não adianta Elon Musk, não adianta nada. Ele nem achou outro planeta ainda. Se não tiver natureza, já era, meu. Assim, a gente tem que, pô, custa você pegar o seu lixinho e jogar ali, sabe? Separar, sabe? Uma coisa prática. É como se fosse, sei lá,
1: a nossa casa.
0: A nossa casa. Talvez a gente está meio cego com isso, né?
1: Com o material, não é? Então, no dia 29 de maio, às 7 da tarde, a entrada é gratuita. Acontece na Sala Brincante esta primeira apresentação informal de Mangue Vermelho, de Mayara Batista. Obrigada por estarem aqui no Culturama, por terem falado comigo e por terem falado sobre este trabalho tão importante. Espero estar presente. Agradeço-vos muito mais uma vez. Nós continuamos aqui no Culturama. A seguir vamos até à nossa Magazine Cultural. Por isso, fiquem desse lado.

E continuamos então o Culturama, e agora com a nossa Magazine Cultural. No próximo dia 26 de maio, às 19h30, o Café Concerto do Convento de São Francisco recebe mais uma sessão do Café Curto, ciclo que regressa e que tem vindo a regressar todos os anos, outra vez em 2026. Numa fase de crescimento, o projeto, com a curadoria da Blue House, assinala também os 10 anos do Convento de São Francisco, reforçando o diálogo entre criação artística, formação, experimentação. Nesta sessão, amanhã, às 19h30, sobem ao palco Estela Alexandre e Maria Roque. Natural de Leiria, Estela Alexandre tem desenvolvido um percurso sólido enquanto intérprete, compositora, cruzando o jazz com a escrita para a orquestra e colaborando com diferentes projetos em Portugal e no estrangeiro. O concerto integra um ciclo que, ao longo deste ano, continua a abrir espaço a novos talentos e a consolidar o Café Curto como ponto de encontro para quem quer acompanhar o que está a nascer na música contemporânea. A sessão acontece então amanhã, dia 26 de maio, às 19h30, no café Concerto do Convento de São Francisco. Assim sim. Continua também patente em Coimbra a edição de 2026 do Ano Zero Bienal de Coimbra, que decorre até dia 5 de julho e que continua disponível para visita em vários espaços da cidade. Depois de já aqui termos falado desta edição, vale a pena recordar que a Bienal continua a ocupar lugares como o Mosteiro de Santa Clara Nova, o Edifício do Chiado, a Sala da Cidade, o Convento de São Francisco, propondo este ano uma reflexão em torno da ideia de relação, encontro, transformação, sob o tema segurar, dar, receber. Entre as várias propostas em curso, destaque para uma atividade que acontece no próximo dia 29 de maio, às 16h30. Trata-se do workshop As Pinturas do Artista Indígena Kent Monkman no Ensino da História Canadense, orientado por Andrea Roca. A partir da obra de Kent Monkman, esta sessão propõe uma reflexão sobre memória, colonialismo e ensino da história, olhando para a pintura como espaço de questionamento crítico e de reabertura de narrativas que foram historicamente silenciadas. Mais do que uma abordagem académica, a proposta convida à experiência e ao debate, cruzando arte, educação e pensamento crítico. A participação é mediante inscrição através do endereço programaeducativo@capc.com.pt. Eu volto a repetir, programaeducativo@capc.com.pt. Então este workshop é no dia 29 de maio às 16h30.

Se acabaram de chegar à Rádio Universidade de Coimbra e a este éter, dou-vos as boas-vindas. Estão a ouvir o Culturama, na minha voz, Carolina Costa Andrade. Há pouco estivemos a falar com o Maiara Batista, que se vai apresentar informalmente o seu trabalho Mangue Vermelho nas residências Linha de Fuga. Acontece já no dia 29 de maio, às 19 horas, na Sala Brincante. A pedido dela também veio agora Itamar Assunção. E continuamos os destaques do nosso Magazine Cultural. Desta vez vamos até Aluvião, o projeto do Teatrão que regressa à Oficina Municipal do Teatro entre 30 de maio e 6 de junho. Mais do que uma programação, o Aluvião afirma-se como uma plataforma de encontro entre diferentes associações culturais do território, dando visibilidade a projetos que nascem e circulam na região de Coimbra e forçando uma ideia muito concreta de trabalho em rede e de construção coletiva. Ao longo de vários dias, o programa reúne teatro, dança, música, poesia, etnografia, cinema, performance, convocando, no fundo, diferentes linguagens e diferentes comunidades para pensar o território como espaço vivo e de criação. O arranque acontece, então, no dia 30 de maio, às 9h30 da noite, com A Moda Portuguesa, apresentado pelo grupo Os Estrelinhas, na Sala Laborinho Lúcio. Trata-se de uma grande revista à portuguesa que revisita o humor, a música e algumas das figuras mais emblemáticas da cultura popular nacional, entre crítica, memória, sátira, celebração. O elenco é jovem, com uma forte dimensão comunitária. O espetáculo recupera então a tradição da revista popular para reinventar em palco, um gesto que cruza formação artística, criatividade coletiva, revisitação cultural. É uma boa oportunidade para entrar então no universo do Aluvião e perceber como é que a criação local continua a reinventar-se. Então, A Moda Portuguesa é o projeto que inicia o Aluvião no dia 30 de maio, às 9h30 da noite, na Oficina Municipal do Teatro. Mais informação em oteatrão.com.

E foi Marina Lima nesta versão ao vivo de Mesmo Que Seja Eu. Continuamos com os destaques culturais desta semana no Culturama. Vai agora acontecer a última semana de Pareciam Homens ao Longe, a mais recente criação da Escola da Noite, com texto e encenação de Gil Vicente Tavares. Este espetáculo reúne três peças de diferentes momentos do percurso do autor, agora apresentadas pela primeira vez em Portugal. Entre guerra, absurdo político e intimidade doméstica, a proposta constrói uma reflexão incisiva sobre várias inquietações do presente, da violência e da desinformação à solidão, à falta de empatia e às formas contemporâneas de dominação pelo medo. Apesar de distintas nas linguagens e no tempo em que foram escritas, as três peças dialogam entre si numa leitura crítica sobre a condição humana nas sociedades atuais. Pareciam Homens ao Longe está em cena só até o próximo dia 31 de maio, por isso esta é a última oportunidade para ver o espetáculo. As sessões decorrem de quinta a domingo no Teatro da Cerca de São Bernardo, com horários entre as 7 da tarde às quintas-feiras e às 9h30, às sextas e sábados, aos domingos, às 4 da tarde. Última semana então para ver Pareciam Homens ao Longe, de Gil Vicente Tavares. Continuando agora, vamos até à Casa da Escrita. Subimos um bocadinho na cidade. No próximo dia 29 de maio, a Casa da Escrita recebe a sessão do encerramento da exposição Este Livro, de Reles Estofo. A censura à literatura durante o Estado Novo. Esta exposição está patente desde abril e reúne obras literárias e outros materiais ligados ao período da censura, propondo uma revisitação crítica de um tempo em que a palavra escrita era alvo de vigilância, corte, silenciamento. Para assinalar então o encerramento, a noite contará com uma mesa redonda com José Pacheco Pereira, fundador do Arquivo Efêmera, Rafael Antunes, realizador do documentário Lápis Azul, uma conversa que é dedicada à memória da censura e à importância de revisitar esse passado. Segue-se então uma leitura encenada pela Cooperativa Bonifrates, com excertos de algumas das obras presentes na exposição, e a sessão termina com uma visita guiada conduzida por José Pacheco Pereira. É um momento em que as discussões sobre liberdade de expressão continuam muito presentes. Esta é também uma oportunidade para pensar a relação entre a literatura, o poder, a resistência. Acontece tudo isto no dia 29 de maio, às 9h30, na Casa da Escrita. A entrada é livre, por isso acho mesmo que é imperdível.

E foi Rita Lee também ao vivo nesta versão de Pago. Continuamos com os destaques. No próximo dia 27 de maio, o TAGV recebe mais uma sessão das Leituras Indisciplinadas Queer, um ciclo que se tem afirmado como um espaço de encontro, reflexão e partilha a partir da literatura. Mais do que um clube de leitura, esta proposta cria um território coletivo onde os textos, as experiências e as diferentes formas de existência se cruzam, afirmando a literatura como um gesto político de cuidado, de imaginação de futuros possíveis. A sessão deste mês parte de A Palavra que Resta, de Stênio Gardel, romance premiado que acompanha a história de Raimundo, um homem homossexual de 71 anos, que decide aprender a ler para finalmente descobrir o conteúdo de uma carta guardada durante mais de 50 anos. A partir desta narrativa sobre memória, violência, desejo, reparação, o encontro propõe uma conversa aberta sobre diversidade, resistência, direito à existência plena, no fundo. Com a curadoria e mediação de Fabrina Martínez e Yuri Lopes, doutorandas em estudos feministas da Universidade de Coimbra, o ciclo mantém uma proposta simples, mas necessária. Ler o mundo a partir de vozes queer e criar espaços mais atentos, críticos e inclusivos. A sessão acontece então às 6 da tarde no TAGV, com entrada gratuita mediante uma inscrição prévia. Não é preciso ter lido o livro para participar, é já no dia 27 de maio. Todas as informações estão no site do TAGV. Fica aqui então o convite. No próximo dia 28 de maio, também o TAGV promove no Colégio São Teutónio uma masterclass intensiva, orientada pela coreógrafa Cláudia Dias e dedicada à improvisação e composição através da técnica composição em tempo real. Criada por João Fiadeiro, esta prática nasce no contexto da dança contemporânea, mas rapidamente ultrapassou as fronteiras das artes performativas para se afirmar como um método de investigação sobre novas formas de encontro, de escuta, de construção coletiva. Ao longo desta sessão, os participantes então serão convidados a experimentar ferramentas que trabalham a tomada de decisão em tempo real, a relação com o desconhecido, a construção de ações partilhadas, num exercício que é simultaneamente artístico e ético. A masterclass será então conduzida por Cláudia Dias, uma das figuras mais relevantes da dança contemporânea portuguesa, cuja a prática tem explorado precisamente as relações entre a criação, o pensamento crítico e o trabalho coletivo. A oficina é destinada a pessoas com ou sem experiência prévia nesta técnica, e a sessão propõe uma aproximação prática a modos de operar em conjunto, através do corpo, da improvisação. A iniciativa integra então a programação do TAGV, acontece às 10 da manhã no Colégio São Teutónio. A participação é gratuita mediante inscrição, a lotação é limitada a 15 pessoas. Na verdade, são duas oficinas, uma às 10 da manhã e outra ao meio-dia, no Colégio São Teutónio. Todas as informações, mais uma vez, no site do TAGV. Para terminar as nossas indicações à programação do TAGV, no dia 28 de maio às 18h30, o TAGV também promove mais uma sessão do ciclo Ser Preciso, Ser Aqui, uma série de conversas mensais que propõe encontros improváveis entre pessoas de diferentes contextos, a partir de uma pergunta aparentemente simples: afinal, o que é preciso? Mais do que encontrar respostas fechadas, este ciclo abre espaço à partilha de perspectivas, inquietações e formas distintas de habitar o presente, desenhando sempre aquilo a que chama cartografias de vida, entre o vivido, o desejável, o possível. Nesta sessão, que terá lugar na Sala do Piano, no Seminário Maior, os convidados são Osvaldo Manuel Silvestre e Ana Sabino Moura, e a moderação está ao cargo de Inês Moura e Silvio Correia Santos.
A proposta convida também à participação do público num diálogo construído a partir da escuta e da reflexão. A iniciativa integra a programação do TAGV e acontece às 18h30 da tarde com entrada livre, no dia 28 de maio. Eu disse que ia fechar, mas ainda falta mais uma proposta que está incluída na programação do TAGV e que acontece hoje, e eu não podia deixar de a dar para fechar. É uma proposta de cinema para esta noite no TAGV. Às 21h30, o TAGV recebe Disponível para Amar, um dos grandes clássicos do cinema contemporâneo, um registro delicado, profundamente melancólico. O filme acompanha a aproximação entre duas pessoas que, perante a ausência e a suspeita de traição dos respectivos companheiros, encontram uma inesperada cumplicidade. Entre silêncios, olhares, uma estética visual absolutamente marcante, o filme constrói uma reflexão subtil sobre desejo, solidão, tempo e, no fundo, tudo aquilo que fica por dizer. Mais do que uma história de amor, esta é uma experiência cinematográfica sobre contenção, sobre memória, sobre beleza, e sobre pessoas que nós nunca chegamos verdadeiramente a conhecer. Não podia deixar de falar do filme. A sessão é hoje, às 21h30 da noite, no Teatro Académico Gil Vicente. Acho que é realmente imperdível. Continuamos com a música deste lado. O Culturama está mesmo a chegar ao fim, mas eu ainda volto para me despedir.

Eu disse que ainda havia bilhetes para oferecer e ainda há para o espetáculo A Coleção do Meu Pai, à Mina, com direção artística também de Cláudia Dias, no dia 29 de maio, às 21h30, quando o espetáculo acontece. Para se candidatarem e para se habilitarem a ganhar este bilhete, têm que enviar um e-mail para secretaria@ruc.pt com os dados, nome, cartão de cidadão. Este é um espetáculo que será melhor falado no próximo Culturama, com a locução de Luís. Têm que assistir, vamos poder falar com a equipa do espetáculo. O meu Culturama de hoje chega ao fim. Passámos por vários lugares, vozes, propostas que mostram que a cidade continua a mexer-se, a experimentar, a criar, às vezes em grandes palcos, outras vezes em espaços mais discretos, mas sempre com vontade de provocar encontro, pensamento. Ficaram aqui vários convites para que sempre que puderem trocarem a pressa pela curiosidade e encontrarem o que a cultura em Coimbra tem para oferecer. O Culturama regressa então na próxima sexta-feira às 5 da tarde com o Luís Pereira, com esta maravilhosa conversa com o elenco de A Mina. Até lá, fiquem bem. O meu nome é Carolina Costa Andrade e continuem na companhia da Rádio Universidade de Coimbra.

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1: Boa tarde, são 18 horas e chegou o momento de atualizar a informação na antena da Rádio Universidade de Coimbra. No dia após o cortejo da queima das fitas, os trabalhos de limpeza da cidade já começaram. Latas de cerveja e outros resíduos foram recolhidos logo depois do cortejo por trabalhadores da Suma e da Ersuc. Os 103 carros alegóricos foram conduzidos para a parte inferior da ponte Rainha Santa, onde foram destruídos. Os resíduos que ainda estão nas ruas vão ser limpos pela autarquia. Em reunião de câmara hoje, a presidente da CMC, Ana Brunhosa, explica que tentou que os membros dos carros fossem responsáveis pela separação de resíduos, mas sem êxito. Destaca, no entanto, a colaboração ativa da Comissão Organizadora da Queima das Fitas. Ontem aconteceu também o concurso de carros alegóricos, mas os vencedores ainda não foram divulgados. O anúncio vai ser feito em breve, segundo Matias Correia, Dux Veteranorum, do Magnum Concilium Veteranorum. Hoje, no recinto da Queima das Fitas, na Praça de Canção, sobem ao palco Slow J, Papillon, Badocha e Mondeguinas. É também o último dia do palco Rook e nas luzes da ribalta vão estar Pedro Nora, Damp Flying Monkeys, Ideal Victim, Elísio e PRZ. A Rook vai estar mais uma vez em emissão em direto do recinto, entre a meia-noite e as 4 da manhã. Hoje, com entrevistas do Departamento de Informação às Mondeguinas, José Machado, Presidente da Direção-Geral da AC, e às responsáveis pelo Palco Rook para um balanço final. A Câmara Municipal de Coimbra reabriu o estacionamento superior do Mercado Municipal Dom Pedro V e o acesso à alta pela Rua da Fonte Nova. A reabertura foi feita no início da tarde, depois de ambas as zonas serem recuperadas. Durante a passagem da Depressão Christine, em Coimbra, aconteceu um deslizamento de terras que levou ao fecho de ambas as zonas. Nos próximos dois dias, a Rua Martins de Carvalho vai estar também encerrada para trabalhos a cargo da Águas de Coimbra. A reunião ordinária da Câmara Municipal de Coimbra está a acontecer nos espaços do Conselho e a repórter RUC Isabel Simões está presente no local. Até ao momento destaca alterações que vão ser feitas às linhas dos serviços municipalizados de transportes urbanos de Coimbra no período de férias escolares. Outras alterações estão ainda a ser debatidas nos espaços do município. Hoje em debate está também a adesão ao programa ABEM para garantir acesso gratuito a medicamentos para pessoas em situação económica vulnerável. Caso o investimento de 87.750 € seja aprovado, a medida vai ser implementada a partir de 1 de junho e pode beneficiar até 650 municípios. Mais detalhes da reunião de Câmara podem ser consultados nos próximos dias em ruco.pt.
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1: São 24 graus em Coimbra, segundo o Instituto Português do Mar e da Atmosfera. Até ao final do dia, as temperaturas descem até aos 18 graus, com o céu a manter-se com poucas nuvens. Para amanhã, máxima de 34 e mínima de 15 graus.

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1: Trânsito intenso em Coimbra. Muito movimento na zona da Portagem, Avenida João das Regrazinhas de Castro em direção à Ponte de Santa Clara. Também destaque para a Avenida Mendes Silva, com trânsito lento em ambos os sentidos, nas principais ruas à volta da Sol 1 e no troço final da Rua do Brasil em direção à Avenida Cónego Urbano Duarte, há também bastante movimento. Destaque ainda para o acesso congestionado à rotunda junto à Casa do Sal.

Termina assim mais uma síntese informativa, desta vez na voz de Jaime Nunes. A informação regressa hoje às 9 da noite com Beatriz Alemão. Até lá, continua na companhia da RUC nos habituais 107.9 em RUC.pt. Já a seguir com o Termocline. Tenho o resto de uma boa segunda-feira.

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Muito boa tarde, sejam bem-vindos a mais uma de Santos da Casa. Começamos com Johnny Abbey, a nova de Johnny Abbey, que saiu no passado fim de semana, sexta-feira, aqui com a participação de Pepper INNIK, chama-se Abelha, o tema com que abrimos esta emissão. Já de seguida vamos para dois temas que nos levam quase até ao meio desta emissão. Primeiro disco que saiu na passada sexta-feira, disco de estreia para o trio IAV, IAV que são as iniciais de Inês Malheiro, também de Ariana Caselhas e Violeta Azevedo. O tema que vamos ouvir é um dos temas do disco então que saiu na passada sexta-feira, disco que saiu também na passada sexta-feira, e deixem-me só não vos dizer as coisas trocadas, mas é um disco que tem então a edição e Sucata Tapes, digamos, Sucata Tapes é, digamos, o label que edita este disco. Vamos ouvir o tema Caminha, depois vamos para o disco de Ana Piosic, o tema I Try to Breath with the Wall, e o disco chama-se In the Absence of God. Mas começamos pelos Opless IAV.

Foram cerca de 20 minutos com dois temas. Acabamos de escutar I Try to Breathe with the Wall, de Anna Piosik, e antes ouvimos o tema Caminha, das AIV, da tripla AIV. Vamos para os destaques da semana. Esta semana, Santo no Altar para o novo single de Ana Lua Caiano. O novo disco vem em novembro. Este novo single de Ana Lua Caiano chama-se Uma Vida a Menos e vai passar por aqui todos os dias desta semana, sempre e em cada dia acompanhado por um tema diferente do disco Sol. O disco Sol de Celina da Piedade, um disco com 10 anos, um disco de 2016. É desse disco que vamos ouvir ao longo da semana, então, diferentes temas, quer comigo, quer com o Nuno Ávila. Mas primeiro começamos então pela Ana Lua Caiano, com este Uma Vida a Menos, o nosso Santo no Altar. E quanto ao disco de Celina da Piedade, hoje vamos ouvir o tema que se chama Neruda. Mas primeiro, Ana Lua Caiano é deste lado. Aqui.

Chama-se Neruda, é um dos temas do disco Sol de 2016 de Celina da Piedade, o nosso álbum de recordação para esta semana. Antes tivemos com o nosso Santo no Altar Uma Vida a Menos. Uma Vida a Menos é o novo single de Ana Lua Caiano. Contamos ter por aqui daqui a pouco Estela Alexandre e também Maria Roque. Já a seguir vamos passar por aqui Lady Endless.

Chamam-se Lead and Less. Este novo tema chama-se About Face. Já tenho comigo a Maria Roque e a Estela Alexandre. Vamos conversar daqui a pouco um pouco sobre o dia de hoje e também o dia de amanhã neste Café Duplo. Antes passamos pelo single mais recente de Mazela, projeto de Maria Roque. Chama-se Bordado.

0: 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As duas ou três primeiras perguntas são mais ou menos sagradas, depois, entretanto, vamos por onde a conversa nos levar. Quando receberam o convite, quando ouviram o nome da outra pessoa que iria trabalhar convosco, como é que receberam esse convite e o que é que foram pesquisar ou não da outra colega?
1: Queres começar tu?
2: Boa tarde, obrigada desde já. Eu percebi, não logo na primeira pesquisa, mas um bocadinho depois, que coincidentemente eu conheci a Maria, ou seja, nunca falámos, acabámos por nunca falar, mas no concurso termómetro, onde ela foi vencedora, então achei engraçado.
0: Em 24, não foi em 24?
2: Sim, exato, sim. Portanto, não nos conhecíamos e achei engraçada a coincidência. E na verdade fiquei muito contente com...
0: Mas tu também participaste nesse termómetro?
2: Não, foi uma coincidência.
1: A Estela estava a assistir ao final.
0: Ah, estava
1: a assistir. Por acaso, foi ver concertos.
0: Público.
2: Exato. Foi mesmo, ou seja, tinha um músico conhecido a tocar e então, aliás, vários, depois percebi que estavam
0: vários músicos
2: conhecidos, sim. E foi uma coincidência, pronto. Portanto, fiquei contente, apesar de parecer um encontro improvável.
0: Mas é o que acontece mais nestes encontros.
2: Sim, mas achei, e falávamos disso há bocadinho, achei muito... foi na MUS, ou seja, este encontro, porque eu, apesar de ter um trabalho mais virado para a composição, principalmente para a orquestra, adoro canções e na verdade eu penso nas minhas composições como canções e portanto foi perfeito este encontro, fiquei muito contente.
0: Maria.
1: Eu também, eu confesso que tinha ouvido muito pouco da Estela até se proporcionar este encontro, e ainda bem, também é para isso que servem estas residências, não é? Para conhecermos novos artistas. A primeira coisa que eu fui fazer foi ouvir o EP que tu lançaste, uhum. O Canto Milo. É um EP ou álbum?
2: É um álbum.
1: É um álbum.
2: Sim.
1: E automaticamente, primeiro fiquei apaixonada pela música. Adorei, especialmente o Coisas, que foi das primeiras coisas que eu disse à Estela, que é um cover dos Ornatos Violeta, de uma das canções que eu gosto mais. E depois fiquei intrigada de, espera, como é que isto vai funcionar? Se ela só tem este formato editado em estúdio, o que é que será que ela vai fazer? Será que vai trazer um quarteto e eu vou tocar com... Pronto, então estava assim um bocadinho expectante e depois percebi que de facto estamos alinhadas para trabalhar a canção num novo formato. É a primeira vez para as duas, nunca fizemos uma residência, portanto...
2: Sim, verdade.
1: Tem tudo para correr bem.
0: Para correr? E já correu, ou seja, sim, já houve alguma coisa hoje. Como é que foi, digamos, esse encontro e esse trabalho em conjunto das duas durante o dia de hoje?
2: Eu estou super animada e falávamos sobre isso. A caminho de Coimbra, estava a pensar na residência e no concerto e fiquei super, super animada com este encontro e acho que o ensaio de hoje, ou a residência de hoje, não podia ter corrido melhor. De facto, é pena o tempo de ser tão pouco, mas eu acho que temos... Este foi mesmo um encontro feliz, porque encontramos-nos aqui em muita coisa, em gostos musicais muito parecidos, e então conseguir depois montar um bocadinho, mostrar um bocadinho de cada uma de nós, acho que está a ser um trabalho fácil nesse sentido.
1: Sim, bastante mais fácil do que eu estava à espera. Nós trocámos contactos através dos nossos agentes e eu liguei à Estela a semana passada e trocámos assim umas palavras, tipo, olha, se calhar fazemos isto ou fazemos aquilo, fomos pensando, trocando umas ideias.
2: Sim.
1: E é engraçado que estávamos completamente alinhadas em praticamente
2: Verdade.
1: Tudo e, portanto, muito sem planear, acho que foi
2: e sem nos conhecermos,
1: uma boa
2: está,
1: combinação.
2: Foi, sim, sem dúvida.
0: Estes encontros permitem depois também espetáculos diferentes ao longo de uma hora, já que os cafés duplos são de uma hora, enquanto os cafés curtos são de apenas meia. Habitualmente há, digamos, períodos em que está só um dos residentes em palco, às vezes há duplas que fazem a hora inteira juntos em palco. Vocês já começaram, digamos, a pensar, digamos, no que é que vão fazer amanhã, digamos, aquilo que já está mais ou menos decidido e que vocês querem ou não, digamos,

0: negociar. Há já ideias, digamos, pré-definidas de como é que vou entrar primeiro eu, vais entrar primeiro tu, vamos juntar a meio, vamos nos juntar no fim, como é que é?
1: Bem, para já, assim, nós ainda não delineámos super bem o dia de amanhã. Todo o trabalho que fizemos hoje foi de raiz, de construção conjunta, que neste momento não chega para uma hora, portanto amanhã vamos ter de perceber.
2: Sim.
0: Ainda há uma manhã da manhã, não é?
2: Exatamente. Sim, ainda temos algumas horas,
1: sim.
2: Mas eu acho que, complementando aquilo que a Maria estava a explicar, o trabalho tem sido no sentido de fazermos a hora juntas ou o mais juntas possível, eventualmente termos um ou outro momento a solo, se calhar até com um dos temas do disco de cada uma, mas o trabalho está a ser nesse sentido, tirarmos o máximo proveito das duas juntas.
0: Essa criação conjunta parte de, digamos, de temas vossos já editados ou já completos, ou parte também, digamos, de criação mesmo a partir do nada, se é que é possível fazer criação a partir do nada, digamos, deste encontro, até porque nestes encontros, digamos, é também hábito ser criado um tema de raiz e que dá direito também a um videoclipe. Foi criado a partir do zero ou é criado a partir de bases que vocês já tinham de coisas vossas, o tema, digamos, que vai ficar desta residência, digamos, para a história também de Pablo House?
2: Bem, No nosso caso, nós estamos a basear-nos em temas, o repertório nosso e canções que nos fazem sentido às duas. Não temos ainda nada planeado assim original. O que está a ser original, na verdade, são os arranjos, não é? Que estamos a criar de raiz e sim as duas, não é? A partir da residência. Mas um original, bem...
0: É como tu dizes, o tempo é pouco, mas há gente que o tem conseguido e há gente que tem alguma dificuldade em o conseguir relativamente a isso. Aproveito também a vossa passagem por aqui para saber um pouco, digamos, das vossas vidas, para além desta dupla de 24 horas. Estela, tu lançaste o Canto Milo em 2025, ainda, digamos, é um disco novo, esteve aqui no TAGV no ano passado. Quais são os próximos meses, as próximas vidas, as próximas atuações da tua orquestra?
2: Temos dois concertos aí marcados para breve, ainda não
0: anunciados.
2: Ou seja, a bilheteira já está disponível, na verdade os cartazes estão anunciados. Nas minhas redes eu ainda não falei sobre eles, ainda não disponibilizei a bilheteira, mas acho que posso falar sobre eles.
0: Já a bilheteira já está aberta.
2: Exato. Portanto, o primeiro
0: será... Tens que vender bilhetes, por isso tens que começar a vender bilhetes, a bilheteira já está aberta.
2: Sim, estou muito contente, na verdade, quer dizer, fico sempre contente, porque eu acho que cada concerto para esta formação e para este projeto é uma grande conquista. E aproveito para agradecer à minha agente, à Márcia Lessa, que tem feito este trabalho incrível nesse sentido. Mas estes dois concertos que estão planeados para breve serão ao ar livre, serão os nossos primeiros concertos ao ar livre. Também é só ainda o segundo ano da orquestra, mas o primeiro será no Fundão, no parque, não sei exatamente o nome ainda, mas será à partida ao ar livre, no dia 17 de julho, e no dia seguinte, no dia 18, vamos estar em Alcobaça, nos claustros do mosteiro, no âmbito do Sistema Música. Pronto, e será à noite também, acho que num ambiente muito bonito, portanto estou muito contente com estes dois concertos.
0: Maria, tu lançaste o teu EP em 24, o primeiro EP, mas há músicas novas, ou seja, há aí um disco novo a caminho.
2: Sim, estamos a cozinhar.
0: O que é que já está, digamos, alinhavado ou não alinhavado? Quando é que sai? Se é que já tens... Se a tua editora já puseram datas ou não para isso, ainda não?
3: Ainda não. É assim, o nosso objetivo seria final deste ano, início do próximo, e estamos a apontar para isso. Vamos ter uma colaboração muito especial que eu ainda não posso anunciar, mas é um artista do Porto que escreveu duas canções comigo e que nós vamos adaptar para este disco. Já temos outras duas que andam a rodar os palcos connosco, que a Bordado já saiu, a outra ainda não está gravada. Portanto, queremos agora dedicar este verão não aos palcos, mas à criação, à composição, a viver e ter experiências, inspiração, inclusivamente esta residência. Pronto, e apontamos para isso.
0: Fica aqui o convite a quem nos está a ouvir para que apareçam amanhã no café curto, num café duplo, café duplo no Convento de São Francisco, no café concerto do Convento de São Francisco, a partir das 7:30, Estela Alexandre e Maria Roque, as duas vão então dar-nos uma hora de música, ainda vão alinhavá-la amanhã, e antes de ir para o final do programa, mas vou aqui ouvir então um dos temas. Eu tinha aqui o Terra e Água, mas queres escolher outro? Queres o Coisas?
2: Pode ser, a Maria falou sobre ele, pode ser.
0: Pode ser o Coisas, então ficamos com Coisas. É um dos temas deste disco, digamos, Canto Mil, de Estela Alexandre Rock. Ai, Estela Alexandre com Orquestra. Estou a misturar-vos, peço desculpa.
2: Depois desta residência.

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Boa tarde e sejam bem-vindos a mais uma emissão do Boca de Sino. Eu sou a Beatriz Monteiro e vou estar convosco até bem perto das 21 horas para uma viagem até à década de 70. A viagem de hoje começa mesmo no início da década. Vamos até 1970 ao álbum No Dice de Badfinger. Ficamos com o tema No Matter What e logo de seguida roda Without You. Já sabem, fiquem ligados no éter da Rádio Universidade de Coimbra aqui nos 67.9 ou em RUC.pt.

Seguimos com Dose Dupla, agora de Traffic. Ficamos com o tema No Face, No Name, No Number. E para acompanhar, Dear Mr. Fantasy, este tema que rodou na primeira edição de sempre do Boca de Sino.

Saímos de Christopher Cross, de 1979, para voltar ao início da década, em 1971, com Distant Lights, álbum de The Hollies. Ficamos com o tema Promised Land e, logo de seguida, roda Long Cool Woman in a Black Dress.

Já estamos na segunda metade desta hora do Boca de Sino e vamos abri-la com dose dupla de Free. Vamos até ao álbum de 1973, Heartbreaker. Ouvimos o tema Wishing Well e logo de seguida roda Come Together, In the Morning. Já sabem, fiquem ligados no éter da Rádio Universidade de Coimbra, nos 107.9 ou em ruc.pt.

Come Together in the Morning. Este tema de Free que acaba de tocar faz passagem para o ano de 1977, onde vamos ao álbum iRobot, álbum de The Alan Parsons Project. Ficamos com o tema I Wouldn't Want to Be Like You e logo de seguida Some Other Time.

I'd Love to Change the World é o tema que roda a seguir este tema de 10 Years After e do álbum A Space in Time. Toca também do mesmo álbum logo a seguir, Over the Hill.

Vamos para a última música desta emissão. Vamos ficar com uma viagem em 73 ao álbum On the Third Day de Electric Light Orchestra. Ficamos com o tema Showdown, que dá por fim então esta emissão do Boca de Sino. Eu sou a Beatriz Monteiro e o programa volta para a semana. Até lá, fiquem ligados no éter da Rádio Universidade de Coimbra, aqui no 107.9 ou em RUC.pt. Boa noite.

0: Olá, unicórnio. Não te tenho visto. A vida é tratar-te bem ou tens a sida?
1: Tenho a sida.
0: O meu padrasto também está doente, mas tem uma cura. 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
1: Bem no cabal.
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1: Boa noite, são 21 horas e é tempo de atualizar a informação na Rádio Universidade de Coimbra. A reunião ordinária da Câmara Municipal de Coimbra teve lugar hoje nos espaços do Conselho. Em destaque estiveram possíveis alterações às linhas dos serviços municipalizados de transportes urbanos de Coimbra no período de férias escolares e fins de semana. A Ana Abrunhosa dá ainda destaque à alteração da forma de gestão dos SEMTUC. Dá destaque também à falta de motoristas e à redução do número de passageiros. Como solução, aponta a possível gestão da frota por uma empresa privada, mantendo os trabalhadores os direitos adquiridos. Hoje, em debate, está também a adesão ao programa ABEM para garantir acesso gratuito a medicamentos para pessoas em situação económica vulnerável. O investimento de 87.750 euros foi aprovado e a medida vai ser implementada a partir de 1 de junho. Mais detalhes da reunião de Câmara podem ser consultados nos próximos dias em ruc.pt. O palco RUC acaba hoje, dia 25 de maio, com o último dia no Parque da Canção. A partir das 23 horas, com o DJ RUC Pedro Nora, seguido de artistas como Dem Flying Monkeys, Ideal Victim e o DJ e produtor PRZ. No palco principal é a vez das Mondeguinas e dos artistas Badocha e Slow J. O Convento São Francisco vai dar palco ao J-Nation entre os dias 26 e 27 de maio. O evento internacional volta a Coimbra e cruza áreas como JavaScript, Cloud, Inteligência Artificial e Segurança. A iniciativa centra-se nos desafios do desenvolvimento de software e conta com oradores de empresas reconhecidas internacionalmente, como Microsoft, Google e JetBrains. Os bilhetes para o primeiro dia já se encontram esgotados, com uma participação prevista de 1.200 profissionais.
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1: Estão neste momento 20 graus na cidade de Coimbra, de acordo com o Instituto Português do Mar e da Atmosfera. As temperaturas vão descer até aos 17 graus durante a madrugada. Chega assim ao fim mais uma síntese informativa, desta vez na voz de Beatriz Alemão. A informação regressa amanhã às 10 horas. Tenha o resto de uma boa noite e continue a acompanhar-nos em 107.9 FM ou em ruc.pt.

0: Briosa, proveniente de mais uma semana desportiva, acaba de dar entrada na linha do Prognósticos, onde termina a sua marcha.
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0: Ora, sem palpites nem apostas, mas com prognósticos. Boa noite, eu sou o Rui Rodrigues. Já não há campeonato, já estamos na segunda liga, mas ainda há prognósticos e a Académica passou uma semana sobre a promoção, então, dessa promoção muito bem-vinda da Académica à segunda liga, e depois da alegria vem a preocupação. A insolvência do OEF não foi homologada e para a incerteza no momento em que a OEF precisava de se focar na preparação da nova época. Mas vamos conhecer então aquilo que está em causa num som preparado para o efeito.
1: Estranho universo da insolvência. A RUC procurou informar-se e falou com quem sabe. Para começar, o administrador de insolvência elabora uma lista de créditos constituída pelo universo de credores e que vai determinar a percentagem da votação que cada credor terá. Ou seja, o valor, barra, peso de cada credor será proporcional ao valor do seu crédito. Isto é, se um credor tiver um crédito que represente 10% do universo total de créditos, então o seu voto no plano de insolvência vale 10%. Segue-se então a elaboração, barra, negociação do plano. Esta é uma fase de negociação entre a sociedade insolvente e os credores para tentar adaptar as possibilidades de pagamento às exigências dos credores. Naturalmente que nesta fase das negociações existe maior dedicação aos maiores credores, nomeadamente a banca, a AT, a Segurança Social e os trabalhadores. Tudo isto porque é necessário ter os votos favoráveis dos credores mais importantes para atingir os 50% de votos necessários para a aprovação do plano. E este é um passo que correu bem ao Organismo Autónomo de Futebol, porque o plano foi aprovado com larga margem, mais de 78%. É nesta fase que se prevê o modo de pagamento aos credores, os perdões de dívida, etc. Por norma, a banca, os trabalhadores, a AT e a Segurança Social têm condições de pagamento mais favoráveis do que outros credores, nomeadamente os fornecedores e os credores pessoais. Segue-se então a votação do plano e, como já dissemos, esta parte correu bastante bem à Académica, porque a votação do plano foi conseguida com mais de 78%. O que seguiu a seguir é que não correu tão bem: a homologação pelo juiz. Podemos dizer, em termos simples, que a homologação pelo juiz é um selo judicial quanto à legalidade do plano e é um passo sempre necessário depois da aprovação do mesmo. Depois da aprovação, podem existir credores que consideram que o plano é ilegal e pedem ao juiz que nesta fase não homologue o plano. Uma das coisas mais invocadas nesta fase, e foi o que aconteceu neste processo com o Organismo Autónomo de Futebol, é a violação do princípio da igualdade entre credores. Basicamente diz que dois credores da mesma posição têm de ser pagos da mesma forma. Ou seja, se existem dois bancos com um crédito que seja garantido por hipoteca, não se pode pagar a um de uma maneira e a outro de outra forma, o mesmo se aplicando aos trabalhadores, por exemplo. Neste caso, o que aconteceu foi que dois credores, que não são a banca, e aqui estará o busilis da questão, mas que têm o seu crédito garantido por uma hipoteca, vieram reclamar, dizendo que as condições de pagamento dos seus créditos têm de ser as mesmas que foram concedidas para os bancos.
0: Então, depois desta apreciação à não homologação, digamos, por parte do Tribunal, para esta, digamos, esta insolvência do OEF, não vale a pena mexer muito nisto, digamos, não é, Renato? Porque, para já digo-te já boa noite, Renato, entretanto também está aqui para participar deste prognóstico. São temas demasiado jurídicos, também não estamos dentro do assunto, só quisemos trazer às pessoas, aos nossos ouvintes, aquilo que está em causa. E, portanto, foi um pequeno passo que pode ter sido uma contrariedade, não quer dizer que daqui a um tempito não volte a ser homologado e depois todo o processo siga em frente. Quem tentou seguir em frente, mas provavelmente será difícil, já sabemos isso à partida, é a equipa feminina da Académica, que está na quarta divisão, fez o primeiro de dois jogos com o Porto B. Em Gaia, as academistas perderam neste fim de semana por 4-0 contra uma equipa que tem por vitórias os jogos disputados até agora. No entanto, vamos aqui ouvir quem esteve presente e pôde trazer-nos precisamente aquilo que foi o jogo disputado, como disse, em Gaia.
2: Boa noite, Rui. Boa noite, Renato. Boa noite, Elísio. Boa noite a todos os que nos estão a ouvir agora em direto ou depois em formato podcast. Falando sobre este jogo entre a Académica e o Porto B, jogo decisivo agora para discutir a subida de divisão da equipa feminina, da 4ª para a 3ª, eu juntei-me a um grupo de briosos e aproveitei que já não há Académica, eu já me estava a coçar todo, e portanto fui até Gaia, almoçámos e fomos ver o jogo, e partimos já com alguma desconfiança de que aquilo que aconteceu pudesse eventualmente acontecer, porque era de facto um jogo muito difícil e que se antevia muito difícil. A Académica, quando entrou, acho que se notou logo isso, notou-se uma superioridade física da equipa do Porto B, uma preparação um bocadinho diferente, e a Académica ficou desde logo encostada às cordas, foi resistindo até que a determinada altura nasce um penalti, e eu acho que, embora como adepto tenha contestado logo o penalti, acho que é bem assinalado. A Maria Teixeira, a nossa central, toca na bola com a mão e acaba por ajudar a dominar, e a árbitra marcou imediatamente e não deixou margem para dúvidas, e no penalti depois também é repreensível o Porto colocar-se na frente do marcador, e depois a Académica lá conseguiu equilibrar um bocadinho, ou pelo menos não sofrer tanto até o intervalo. Foram para o intervalo a perder 1-0, era um resultado que ainda deixava a Académica dentro do jogo, e voltaram do balneário com uma atitude completamente diferente. Ou seja, durante uns bons 10, 15 minutos, penso que não estou a exagerar quando digo que deu muito mais Académica do que do Porto, e a Académica tem duas, três oportunidades, uma delas um remate da Sónia Costa de fora da área, outra um remate, penso que da Beatriz Oliveira, se não estou em erro, que parecia ao início um cruzamento, mas depois ela vem com aquele jeito em que engana a guarda-redes e passa junto ao posto. Portanto, a Académica a conseguir criar um bocadinho mais, e parecia que estava muito mais perto do 1-1 do que o Porto do 2-0, só que depois, num lance, um gol de belo efeito da jogadora do Porto B, a Lara acaba por ficar um bocadinho mal batida, o que não é seu costume. Aliás, ela na primeira parte faz, salvo erro, um par de intervenções monumentais e que mantém a Académica no jogo, mas depois não foi capaz, e acho que o 2-0... matou a equipa. O 3-0 nasce depois de uma série de erros defensivos, já de uma equipa muito cansada, muito desgastada também, natural de quem está a correr atrás de uma equipa que é melhor fisicamente e está mais capacitada. E depois o 4-0, nota-se, não diria se calhar tanto erros individuais, mas uma equipa que já não tem capacidade de correr atrás. O 5-0 não apareceu depois, por acaso, um lance daqueles dignos de PlayStation, em que a bola vai duas vezes uma à barra, uma ao poste, depois é cortada na linha duas vezes por jogadoras da Académica, mas já, a partir daí notava-se que o Porto estava por cima e a Académica já não estava capaz de fazer muito mais pelo resultado, o que foi uma pena. Pareceu-me que pela segunda parte e pela entrada na segunda parte não foi nada merecido, mas depois trazem este resultado já muito desnivelado. Tanto a Sandra como o Xano Machado, depois no discurso que deu para ouvir da bancada, ainda fizeram o apelo a que as jogadoras acreditassem, porque tiveram de facto uma fase anterior que foi ela muito difícil, e elas tiveram zero margem para perder pontos para chegar a esta final, mas de facto conseguiram, e portanto foi esta a mensagem no Estádio Cidade de Coimbra, fazerem, lembro-me de uma expressão, em nossa casa mandamos nós, mas é de facto um resultado já muito desnivelado e que acaba por ser complicado dar a volta ao texto.
0: Foram então as palavras de quem esteve no jogo, que viu o jogo das nossas meninas, que lutaram galhardamente, de certeza, mas não conseguiram, contra o Futebol Clube do Porto B, que tem aqui, e é essa a próxima coisa que os convidaria a ouvir, umas particularidades, quer desta competição da 4ª Divisão Feminina, quer da quantidade de equipas que há, e só uma ascenderá à 3ª Divisão. Vamos então ouvir para perceber melhor o que é que se passa a este nível da competição.
2: Este é um jogo que acontece em condições muito adversas para a Académica, porque, primeiro, o contexto competitivo é super ingrato. Já um ano passado a descida de divisão foi muito ingrata, a Académica, recordo, desceu da 3ª para a criada 4ª, apenas a perder dois jogos na época toda, um deles com a Albergaria B, que desceu jogadoras da equipa principal para não perder com a Académica, mas portanto daí dá para ver a justiça desta descida da divisão. E agora este ano acontece uma coisa, algo caricata no mínimo, que é uma divisão com largas dezenas de equipas, eu não sei ao certo, mas serão 60, 70, 80, e só sobe uma equipa para a terceira divisão. Ora, numa competição em que já se sabe, temos um Porto B, que é um clube que está a apostar tudo no futebol feminino. O Porto A foi agora recentemente à final da taça e, portanto, para terem rotatividade até de jogadoras da formação, será natural que o Porto queira que o Porto B esteja na segunda divisão, e ao fazer tudo para conseguir esta subida, e isso depois ficou espelhado naquilo que foi o 11 titular. Há 6 jogadoras, salvo erro. Nós no intervalo viemos cá fora e estivemos à conversa com alguns adeptos do Porto B, que eram maioritariamente pais de jogadoras e que até falavam em 7 jogadoras da equipa principal, mas penso que uma delas seria a guarda-redes, que era guarda-redes suplente e que não tinha ido muitas vezes, mas 6 jogadoras que tiveram imensa rotação na equipa principal durante o ano todo, e contra uma equipa que está na segunda divisão e que vai à final da taça, a Académica realmente é difícil ter argumentos, porque, pronto, está a jogar contra uma equipa que não é da sua divisão. Acaba por ser muito, muito ingrato, mas é a velha história das equipas B, que nós já conhecemos também da equipa principal masculina da Académica, que não raras vezes acaba por se cruzar com cenários assim, quando estão aflitos para não subir a divisão, para não descer a divisão, como recordo, por exemplo, a época 2021, onde o Porto B, até para benefício da Académica, andou a jogar com Fábio Vieira, Diogo Costa, com o Francisco Conceição, que entretanto já tinha subido à equipa A, com outros tantos. Eu até estive a fazer exercício hoje e eram 6, 7 jogadores da equipa principal, e portanto já sabemos que as equipas B às vezes gostam muito de fazer este jogo algo injusto e que coloca em causa a justiça desportiva depois de subidas e descidas de divisão para outras equipas que estão a trabalhar, como é o caso da Académica durante a época toda.
0: Um caso, na verdade, algo estranho, este de a equipa B ser alimentada pela equipa A com tantas jogadoras. Vou aqui só dar nota dos nomes: Malenka Mazukova, que tem 21 anos, tem 23 jogos e 4 golos, tudo na A, portanto, e agora foi jogar pela primeira vez pela B. A Verónica Kudiakova, de 20 anos, tem 17 jogos, 20 golos, 7 jogos na A e 10 na B. A Beatriz Amorim, que tem 7 jogos e 13 golos. A Inês Oliveira também jogou agora pelos B, tem 20 jogos, 9 golos, só jogou até agora na equipa feminina A. A Matilde Vaz, de 19 anos, tem 16 jogos, 3 golos, jogou 8 jogos na A e agora 3 na B. E a Renata Correia, 19 anos, 32 jogos, 15 golos, 19 jogos na equipa B, portanto os outros 13 são na equipa A. Renato, temos aqui uma lista grande, são 1, 2, 3, 4, 5, 6, o Pina, o nosso Gonçalo Pina, com a voz inconfundível no som anterior, acabou por falar numa 7ª que poderia ser a guarda-redes, portanto aí não vamos, mas 6 jogadoras que vieram da A, que está na 2ª divisão, para a 4ª divisão, para assegurar um resultado. O que é que achas disto, desta possibilidade dada às equipas B? Isto não enviesa um pouco os resultados da competição?
3: Primeiramente, Rui, só te perguntar se disseste também a Sofia Silva. Disseste?
0: Não disse. Portanto,
3: não, é mais uma.
0: Então pronto,
3: é mais uma.
0: Isto naquele bocado eram quase todos da A.
3: É mais uma, sim. Respondendo à questão, acaba por ser um bocadinho natural, não necessariamente porque... Primeiro, é legítimo fazê-lo, e a verdade é que as equipas B, seja no futebol feminino, seja no futebol masculino, estamos mais que habituados a que estes cenários aconteçam, e ontem não foi diferente. Portanto, primeiro começar por dizer que foi o jogo realizou-se num dia um bocadinho ingrato, se calhar, para alguma destas jogadoras, porque aconteceu ao mesmo tempo que acontecia aqui o cortejo da queima das fitas em Coimbra. Acredito que muitas ou algumas delas acabaram por perdê-lo, mas obviamente estando em causa o jogo que estava em causa faz todo o sentido. E sim, foram 7 jogadoras. Eu confesso que estou a par e acompanho o futebol feminino, e tenho acompanhado esta equipa feminina do Futebol Clube do Porto já desde o ano passado. Posso começar pela Lenka Mazukova, que é uma jogadora que já tem experiências na Áustria, na Croácia, na Eslováquia, que é o seu país de origem, e portanto acaba por desvirtuar um bocadinho aquilo que é o jogo perante uma equipa da Académica que está na 4ª divisão. Portanto, não tem jogadoras com este tipo de andamento, apesar de nós gostarmos que assim o fosse. A Verónica Kudiakova, por exemplo, a avançada, o número 21, foi uma jogadora que o ano passado na 3ª divisão, creio que tenha sido na 3ª, marcou 60 golos. Portanto, jogadoras com um patamar competitivo já muito desnivelado para aquilo que é a realidade da Académica. E obviamente a descerem à equipa B, algumas não tendo sequer um jogo pela formação B, acaba por desvirtuar completamente. A Académica é, não digo, não é felizarda deste acontecimento, e a verdade é que o Porto, tendo a planóplia de jogadoras que tem sob contrato, acaba por descer algumas, e acabaram por, não digo que acabaram por fazer o trabalho porque ainda há uma segunda mão, mas tornam as coisas muito, muito complicadas para uma segunda mão aqui em Coimbra.
0: Ainda por cima, a equipa habitual B já não tinha nenhuma derrota, portanto, provavelmente, não, como dizia o outro, não havia necessidade. Mas queria que extrapolasse aqui um bocadinho só para a nossa realidade da Académica masculina OAF. Vamos ter esta época três equipas B, Sporting, Porto e Benfica, a competir connosco. O que é que esperas que haja também, às vezes, esta discrepância? Sim. Entre, digamos, aquilo que é a equipa e o que é que os outros podem fazer, só podem ir em janeiro buscar novos jogadores, e estas equipas B que os podem trocar com alguns da equipa A.
3: Claro. A verdade é que qualquer que seja a equipa B em questão, seja a equipa B do Sporting, do Benfica ou do Futebol Clube do Porto, qualquer uma que esteja porventura aflita não terá qualquer tipo de problemas em descer um ou outro jogador da equipa A, ou até mesmo para dar minutos de jogo, como já aconteceu em muitos casos. Por exemplo, o João Costa do Porto B jogou muitas vezes esta temporada e acabou por se sagrar campeão nacional, portanto, de ser guarda-redes. A mesma coisa com o Zaidu, lembro-me também que já jogou um ou outro jogo pela equipa B, mas o mesmo acontece na equipa B do Benfica e do Sporting. Jogadores que ou não têm muitos minutos, ou então deixem propositadamente para ajudar a equipa numa situação mais complicada. Acredito que esta temporada, e é a minha previsão, acho que Benfica, Sporting e Porto B não terão dificuldades, pelo menos a andarem nos lugares de baixo da tabela. Acredito que têm fornadas jovens muito, muito interessantes, e que porventura podem não estar na luta pela manutenção, mas acredito, se qualquer uma estiver, até porque é apenas uma previsão minha, não terá problemas em ir buscar jogadores à equipa A, seja para jogar contra a Académica, seja para jogar contra o Lusitânia Lourosa, qualquer outra que seja a equipa. Portanto, a Académica já tem esta experiência também da Liga 3, portanto, com o Sporting B e o Braga B, creio que não, a não ser que tenha sido
0: foi
3: na fase,
0: passado, pronto, no,
3: na fase no apuramento campeão, mas na Série Sul não jogou contra eles, obviamente. Mas contra o Sporting B era uma realidade já conhecida, portanto, acredito que a equipa esteja já habituada a estes contextos, a estes cenários que são um pouco desvirtuantes, acredito, mas há que estar preparados, porque a qualquer momento pode surgir um cenário destes.
0: Sim, o que é certo é que, lá estando, nós vamos ter com certeza essa possibilidade de nos depararmos com essa possível também dificuldade. Bom, esta semana o nosso treinador António Barbosa deu uma entrevista ao Clube da Comunicação Social de Coimbra. Agradecemos ao clube, na pessoa do Braga da Cruz, a disponibilização do som dessa entrevista. Começava pelo perfil que o nosso ainda treinador teceu, digamos, de si próprio. Os sons são um bocadinho mais extensos do que é normal, mas então damos a palavra ao nosso treinador.
4: Sim, a paixão é tremenda e vem desde que me lembro. Curiosamente, não vem de ninguém em particular da minha família. Eu tive um tio-avô que jogou no Sporting Clube Braga, mas a ligação com o desporto é algo que é muito pessoal, mesmo na minha formação pessoal familiar. Nós somos três irmãos, eu sou o mais novo e sou o único que comecei a competir desde 7 anos em diferentes modalidades. Tive uma formação felizmente eclética, dos esportes individuais aos esportes coletivos, e óbvio, fui fomentando sempre e identificando ao longo do percurso esta grande paixão. É um facto que tive uma academia de futebol, de cariz fundamentalmente social, na minha vila, onde agora vivo novamente e estou a constituir a minha família, e deixo que os meus filhos tenham a oportunidade de vivenciar a alegria de viver numa vila e numa aldeia. Em 2013, por opção pessoal, achei por bem, e porque não tinha disponibilidade e fundamentalmente o meu foco não era aquele, cessar essa ligação, e por isso parámos com essa academia na altura. Sim, eu respondo tudo com muito gosto e às vezes fujo, como o Rui sabe, e esquivo-me com a agilidade que ainda consigo.
5: Às vezes é preciso.
4: Às vezes é preciso, outras vezes não conseguimos, faz parte do caminho também.
5: Claro, claro.
4: Eu sou licenciado pré-Bolonha em Educação Física e Desporto. Explico pré-Bolonha, que são 5 anos de licenciatura. Fiz um diploma de estudos avançados em fundamentos da metodologia da investigação na atividade física e desporto e fiz um doutoramento em ciência do desporto com a orientação do professor Hugo Sarmento, que é de Lamego, mas vive cá em Coimbra, que foi fundamentalmente e o grande responsável desta minha capacidade de terminar o doutoramento.
5: Mas foi algo que o veio auxiliar naturalmente nesse seu caminho. Foi importante?
4: Foi fundamental. Primeiro pela especialização que fui fazendo, pelos diferentes estudos que fiz e publicações científicas, não pelo produto, mas pelo conhecimento que adquiri. O produto de uma publicação, na minha perspectiva e naquele momento, foi criar ferramentas que me permitissem desenvolver uma competência, e a minha competência na área da observação da performance foi muito criada e atualmente balizada naquilo que adquiri naquele caminho, e fui escolhendo ferramentas dentro da observação, da qualificação e quantificação do movimento na área do futebol, obviamente, que atualmente são ferramentas que sei que distinguem a nossa intervenção no dia-a-dia no treino, na intervenção individual com os jogadores e no desenvolvimento e potenciar atletas da elite, que é o que nós pretendemos sempre.
0: Este é então o perfil do nosso treinador, Renato. Do que ele se apresentou aqui, embora nós já o conhecêssemos, daquilo que viste durante a época, verias com bons olhos a continuidade de António Barbosa?
3: Sem dúvida, sem dúvida. Acho que é um treinador que está bastante integrado no projeto, naquilo que têm sido as orientações da direção, diretor desportivo e mesmo em termos de plantel. E acho que sim, acho que é um treinador que tem tudo para continuar. Eu próprio gostaria que ele continuasse, mas é uma questão de aguardarmos pelas próximas semanas, não é?
0: Sim, aguardemos, embora sem querer, digamos, adiantar-me demais, alguns feelings, digamos, que vamos sentindo, apontam talvez noutra direção, mas vamos ver. De qualquer maneira, foi também falado, e muitas vezes falamos aqui e em muitos lados, do scouting, não é? De como ter um perfil do jogador para contratar. O António Barbosa também falou deste assunto.
4: Nós neste momento temos ferramentas, a título de exemplo, que é o iScout, que nos permite ver os jogadores. No nível competitivo onde estamos, e aí é complementar, não é determinante. São ferramentas complementares, mas algo que nós, e falamos muitas vezes nas características da nossa equipa, e podemos passar por lá de uma forma genérica, que é algo que nós gastamos muita energia, quando digo nós, eu e o David Caiado, é perceber quem é que é o homem que temos à nossa frente, como é que ele reage, como é que ele interage, qual é que é o estadio da sua vida, o que é que se passa do ponto de vista pessoal, é casado, tem filhos, tem um bom relacionamento dentro de casa, é alguém que tem uma boa cultura desportiva, entenda-se, hábitos de saúde, hábitos alimentares, relacionamento, mentalidade, espírito competitivo. Se nós estamos num contexto onde vamos ter à partida menos condições económicas que o adversário, nós temos de ter um conjunto de jogadores que percebam e que sejam, do ponto de vista das capacidades volitivas, extremamente fortes. E para nós isso foi muito, muito, muito importante. No final do jogo, penso que referi isto, que é no último dia de mercado de janeiro, fevereiro, às 10 da noite, eu e o David Caiado estávamos a observar 4 pontas de lança, utilizando ferramentas, mas utilizando aquilo que na altura também funcionava, que chama-se networking. Há sempre uma ou duas, três pessoas, que são efetivamente da nossa confiança e que partilham valores e identidade a quem nós tiramos informações. É determinante conhecer o homem antes do jogador. E o homem tem sempre que estar à frente do jogador.
0: importante então conhecer o jogador, mas muito mais importante conhecer o homem. O que é que te parecem estas palavras de António Barbosa?
3: Eu acho que foram palavras muito bem escolhidas e que se refletem na realidade. Portanto, a verdade é que esta temporada académica tinha jogadores como fomos, portanto, como aqui nos prognósticos fomos sempre referindo, jogadores com muita experiência, com seja a nível pessoal, seja em termos de idade, seja em termos de competitivos, e a verdade é que aquilo que ele diz se transpareceu. Portanto, homens no balneário, homens dentro de campo e homens também, acredito eu, em casa, portanto, no sentido em que pessoas, sejam humanos, muito, muito competentes na sua forma de lidar com as coisas. E acredito que, e referindo um bocadinho também à situação que ele referiu, de estar às 10 da noite, o último dia de mercado, acredito que esse que ponta de lança que tenha vindo tenha sido o João Pedro, não é?
0: Que infelizmente depois não calçou, não é?
3: Pois, era isso que eu ia dizer, a verdade é que...
0: Infelizmente, porque ele parece que era bom jogador, mas teve o azar de se lesionar.
3: Sim, exatamente, não teve a oportunidade de ter muitos minutos, mas acredito que, faça aquilo que o Mister diz, seja um homem, um verdadeiro homem, não só, apesar da sua tenridade, que não é um jogador novo, que seja um homem também no balneário e que tenha contribuído também para este bom ambiente que se foi criando ao longo desta temporada.
0: O nosso treinador falou ali um pouco de inteligência artificial no futebol. Vamos desenvolver um bocadinho mais a sua opinião sobre o assunto.
4: Vamos falar da sociedade e vamos falar de fenómenos de massas. A inteligência artificial está aí, muita gente fala dela, pouca gente se dedicou a perceber como é que ela funciona. Nós temos, felizmente, em Portugal, um dos maiores investigadores que consegue nos explicar, ou dentro daquilo que ele consegue explicar, aquilo que eu consigo aprender, que são coisas diferentes, como ela funciona. No nosso caso, em concreto, primeiro somos uma equipa técnica muito reduzida, porque não temos capacidade para ser muito alargada. Segundo, utilizamos muitas vezes, o que eu disse, as ferramentas que desenvolvi no doutoramento, e são ferramentas de análise notacional, e para o ouvinte mais comum perceber, ou que não é da área, pelo menos papel e caneta e quantificar. E terceiro, utilizamos muito análise qualitativa. Há um comportamento pretendido, ou há um comportamento que é um meta-nível, a título de exemplo, seja na dimensão da equipa, seja no comportamento individual de um jogador, e decompomos, utilizando as ferramentas que temos, que não são muitas, de forma a servir o jogador. Ou seja, eu quero criar um conteúdo que sirva o Rui ou que sirva o Braga da Cruz. Esse é que é o nosso grande objetivo. Mais do que a inteligência artificial nos diz, ou as novas tecnologias nos dizem, nós temos que criar aquilo que para nós é importante, como para o Braga da Cruz. Há um conjunto de pilares que são determinantes no seu conhecimento ou na formação do seu conhecimento. É assim que eu vejo essas ferramentas que são complementares.
0: Renato, ele passou a época a falar um pouco de marcadores, de indicadores, de várias coisas ligadas um pouco a estas ferramentas complementares, como ele fez questão de enunciar. Portanto, temos aqui então...

0: Tal qual como ele também refere, são ferramentas complementares que ajudam não só na performance, mas também naquilo que ele pretende transmitir aos jogadores. Ele e a equipa técnica pretendem transmitir aos jogadores se algo está a funcionar bem ou não. E a verdade é que eu, não entendendo tanto, obviamente estou a par dessas ferramentas complementares de inteligência artificial, não tanto no patamar desportivo, mas acredito que ao longo dos anos vai ser uma realidade muito mais ajustada e muito mais próxima das equipas técnicas e dos clubes, portanto ao longo do tempo. E para dar um exemplo, acho que aqui há tempos até vi um post no Instagram em que um treinador de uma equipa da 4ª divisão inglesa andava a falar com o ChatGPT para perguntar-lhe sugestões de táticas e de jogadores e etc. Portanto, não sendo para isto que o Mr. António Barbosa usa estas ferramentas complementares, mas acredito que ao longo do tempo, e até mesmo para o treinador em termos pessoais, seja qual for a sua carreira futura, que será uma realidade que o Mr. vai usar cada vez mais nas suas equipas técnicas.
1: Entretanto, estamos então a falar de inteligência artificial, de equipas, e foi colocada a questão se é possível criar uma equipa que não tenha que ser caríssima. Portanto, se consegue fazer uma equipa barata, digamos.

0: Eu acho que este ano provamos exatamente isso. Que é possível fazer uma grande equipa se com pouco dinheiro. Começa por aí. Agora, percebo a perspectiva que está a dizer, no sentido de projeção de um futuro maior. Ouço muitas vezes, eu não vejo assim a vida como está a dizer. Toda a gente tem uma opinião muito válida. O perceber mais ou menos, acho que é uma, perdemos uma oportunidade de aprender. Assim que eu vejo a vida. A vida dá para isso. Quando nós não aprendemos, voltamos a ter o problema ali à frente outra vez. Eu ouço muitas vezes na zona de Coimbra que estamos longe do futebol. Eu sou do Minho. Da minha casa atual, a 10 estádios de 1ª e 2ª Liga, demoro literalmente, saindo do carro ao estádio, 20 minutos. Aí é que é difícil. Porque ali a concentração de equipas e a proximidade e a competitividade leva todo o potencial e talento que apareça rapidamente. Eu acho que temos uma oportunidade, mas temos de ter um trabalho grande pela frente. Temos uma oportunidade de ser a força do centro, de recrutar o talento, de potenciar na nossa academia. Não foi à toa que este ano lançamos um miúdo que tem 15 anos e não foi estreado simplesmente por ter 15 anos, porque nós não olhamos a isso, olhamos a potencial. E eu, David Caiado, a nossa informação com o departamento de formação foi quem são os jogadores que têm potencial. Eu não perguntei idades, não quero saber se tem 15, 18, 20, é quem tem potencial. E a partir daí há uma integração na equipa, fazemos um acompanhamento e fazemos um plano de desenvolvimento para aquele jogador dentro das limitações que temos. Exemplo, onde é que ele vive e a que hora estuda. Isso são grandes limitações que nós temos neste momento. Mas penso que há a oportunidade de fazermos mais e melhor. Temos uma abrangência com a comunidade, com a zona centro, com os clubes que nos rodeiam. Criar, obviamente, condições para que os clubes também se sintam valorizados com a participação na criação de uma zona centro. Utilizar modelos que aparecem na nossa vizinha Espanha, modelos regionais de agregação de talento, e procurar, a partir daí, criar condições para que se desenvolvam.
1: Ideia excelente. Acho que está muito bem. É isso que se deve fazer.
0: Agora temos que operacionalizar. E das ideias às ações, sabemos que vai um espaço muito grande.
2: Também consideras que é uma boa ideia esta de recrutar talento para potenciar?
3: Sim, claro. Acho que, e gostei muito particularmente de ouvir este RM do nosso Mister na entrevista, porque a verdade é que consigo perceber e concordo com tudo o que ele referiu. A verdade é que não é fácil recrutar jogadores para diversas zonas do país, acredito que a zona centro seja uma delas, devido, portanto, à literalização, assim é que é, do futebol. Portanto, a verdade é que muitas equipas de alto patamar são centradas, portanto, em Lisboa ou no Porto. Portanto, até mesmo acredito que as equipas do Algarve também tenham algumas dificuldades, e até mesmo as dos arquipélagos, se bem que é uma realidade que, dou o exemplo do Santa Clara, tem ido buscar muitos jogadores brasileiros, porque acredito que seja um bom sítio para se estar para os jogadores brasileiros e para qualquer outro. Mas respondendo

0: Respondendo à tua questão, e pegando também no exemplo concreto desta temporada, que é o Tiago Soares, portanto com 15 anos, também não teve assim muitos minutos, mas segundo o que o Mister diz, foi usado porque a equipa técnica acredita no seu potencial e não foi só para o meter, porque sim, porque tem 15 anos. Acredito que o trabalho a ser feito é muito, do dizer ao fazer ainda vai muita distância, como o Mister referiu, mas acho que a Académica tem de fazer um esforço talvez muito superior ao que se calhar algumas equipas, alguns rivais da futura segunda divisão irão ter que fazer, porque a capacidade de uma equipa de Lisboa, do Porto ou de qualquer outra cidade mais concentrada em termos de equipas, a verdade é que terá certamente mais jogadores, digamos, na pool, portanto na lista, terá uma maior panóplia de jogadores para tentar recrutar do que a Académica ou qualquer outro clube da zona centro terá, como por exemplo o Tondela, etc. Ou até mesmo a União Leiria. E portanto, para terminar, dizer que esta temporada foi um exemplo, a Académica trouxe o Cascavel emprestado, precisamente o Tondela.
1: Exatamente, e uma coisa que se notou e que foi perguntada também ao nosso PhD foi esta capacidade de treino, porque a Académica teve muitos golos de bola parada em que se notava que havia trabalho ali, porque não era naquele momento que estavam a decidir aquilo. Vamos ver o que é que ele também referiu sobre este aspecto.
2: Já que estamos nesse âmbito do que é até conhecimento aplicado ao treino, eu estive a rever aqui o passado mais recente até da equipa da Académica, e nós tivemos uma série de golos que resultam claramente de jogadas estudadas, de bolas paradas, portanto, que normalmente não é o improviso do momento que acontece, como é evidente, portanto aquilo é muito treinado. E nós não estávamos habituados a ver isso um pouco na Académica, parecia-me que era um bocado decidido na altura como é que a bola iria cair e quem é que lá iria dar o último toque. O que eu tenho notado, porque acontece já com muita frequência, é que agora há ali um padrão e há uma série de jogadas que muitas vezes até somos surpreendidos, como foi por exemplo o golo do Beni em Mafra. Nunca tinha visto aquela dele aparecer ali a rematar e a simulação que foi feita pelo Leandro, mas agora, por exemplo, neste último jogo um lance é de penalti e os outros dois são na sequência também de jogadas, principalmente o segundo é claramente uma jogada muito estudada. Até que ponto é que essa formação que tem, não é? Depois influi muito no que é o treino, portanto o treino acaba por ser o momento mais importante para depois no jogo acontecer, ou o treino é só para preparar aquilo que no jogo depois é em que por cada um com alguma liberdade, digamos, que cada um pode ter, é evidente que não se coarta aquilo que é o individual, não é? Mas o que dá a ideia é que a coisa está muito prevista, é um pouco isso.
3: O Rui tocou em tantos pormenores com tanto detalhe que só essa questão tínhamos que dissecá-la durante a tarde toda. Primeiro, quando olhamos para um jogador, a grande preocupação é não cortar, né? Conhece aquela história do scouting que contratou o jogador, olhou para ele e disse: tu és fantástico, mas eu vou-te dar um jeito. E é assim que a maior parte dos jogadores são observados pelo treinador. A nossa perspectiva é: nós temos este jogador, como é que eu posso servir? Primeiro ponto. E a minha equipa de trabalho tem que seguir nessa perspectiva. Aqueles são os melhores, são os que temos. E a partir daqui nós temos que construir base de crescimento, seja na pedagogia, na didática, seja na análise, na quantificação, na observação, que sirvam cada um. Falamos na individualização do treino, mas esquecemos depois de individualizá-lo. É igual para todos. E na realidade, algo que nós gastamos, e volto a frisar esta palavra, muito tempo, de várias formas, a perceber é como é que cada um dos nossos jogadores aprende. Relativamente ao funcionamento da nossa equipa técnica, e por definição, eu sendo treinador principal, base da nossa comunicação é em ações que medimos. Eu percebo que é um espaço muito grande para o sentir, não negligencio como treinador principal também, mas tenho que me basear em factos. Nem sempre eles acontecem. Mas temos que ter esse primado. Nós gastamos muitas horas a estudar a nossa equipa, o processo de treino. Quando digo processo, como é que interagem, quantas vezes acontecem situações que nós pretendemos que se repitam, de que forma é que aparecem, mas também como é que emergem padrões do relacionamento e das sinergias dos jogadores. E quando se fala em que o modelo não cristaliza e evolui, para nós é nesse sentido que capitalizamos essa ideia, que é: vamos estudar, vamos observar, vamos perceber as relações, o que é que nós pretendemos, mas também do que é que eles trazem. E por isso é que é importante nós darmos algum espaço e dentro do tempo de treino nós temos uma noção clara de ações que são quantificadas em tempo, e fala-se em densidade, quanto tempo é que há uma perdição de uma atividade, nós queremos que eles gastem X tempo a fazer este tipo de ações, e quanto tempo é que estamos direcionados para lhes dar liberdade de relacionamentos. O nosso treino é muito voltado para isso. Dentro das bolas paradas, e para ser o mais aberto possível, nós temos um conjunto de pessoas, não sendo alargado, sendo que eu percebo as relações de sinergia, como é que nós criamos determinados movimentos, chamamos as relações de pares, como é que eu arrasto o Braga da Cruz ou o Rui para criar espaço. Eu vou tratá-lo por Rui, porque sempre me tratei por Rui,
2: sim, sim.
3: Espero que me trate da meu primeiro nome, cheguei a essa obra com muito gosto. Como é que nós criamos espaço, como é que nós atraímos o adversário, como é que criamos uma ilusão para criar o espaço que nós pretendemos. Mas depois, e fundamentalmente para nós, é como é e onde é que os nossos jogadores são mais eficazes. A eficácia no futebol é algo que é muito negligenciado. Só se olharmos para um jogador, de exemplo simples, num canto batido ao primeiro posto, o grau de eficácia de um cabeceamento da direita para a esquerda é muito diferente da esquerda para a direita. Então é neste grau de detalhe, quando nós falamos em detalhe, que nós andamos. E sobre este grau de detalhe refletimos sobre o jogador. Como é que tu te sentes mais ou menos confiante? Que tipo de trabalho complementar podemos colocar? Mas tenho a minha equipa técnica, tenho o Fernando, que é responsável pela bola parada defensiva, mas tem importância naquilo que é a bola parada ofensiva, porque são reuniões, e são reuniões onde todos têm uma participação ativa e uma corresponsabilização por aquilo que acontece ao fim de semana, mas por aquilo que tem que acontecer durante a semana, e temos o Fausto, que é quem operacionaliza. Mas tudo o que acontece, acontece numa base, não digo de acordo, porque o acordo numa equipa, por vezes, nem sempre acontece, mas numa base de o que é melhor para nós todos. E essas situações têm realmente emergido, fruto do trabalho de muitas pessoas, mas principalmente voltamos sempre ao mesmo lado, porque a surpresa tem sempre que estar presente, porque temos que dar espaço a que dentro de uma bola parada que é organizada, existe o caos, porque o caos faz parte do nosso jogo de futebol. E como é que nós criamos padrões para que este caos aconteça? Parte da relação dos jogadores, parte de uma escuta ativa. Olha, se nós criamos este posicionamento, se nós criamos esta ação, como é que tu vais criar este espaço? De forma operacional, o míster precisa estar no sinal, porque o jogador X funciona com o sinal.
4: Barbosa, já agora eu vou...
1: E nós pensávamos que isto era para ter tudo certinho e afinal os treinadores estão a tentar criar o caos, segundo as palavras dele, mas ouvir estas palavras e esta forma de como ele explica aquilo que faz, dá quase a ideia de que ele tem mais um perfil para manager, entre aspas, do que propriamente para treinador de campo. Não sei o que é que pensas, se estou na verdade a exagerar, mas normalmente os treinadores não têm esta abordagem.
0: Sim, eu acho que aquilo que se tem revelado, não só durante esta temporada, mas também nas entrevistas que o Mister tem dado, é que é um treinador muito completo, alguém que está a par de muitos cenários, muitas situações que se calhar noutra equipa o treinador principal não tem assim tanta mão, e a verdade é que tem-se visto que o Mister António tem mão em tudo aquilo que a equipa faz, não só dentro de campo, mas também fora, e portanto relativamente às bolas paradas, porque acaba por ser esse o tema, há que dar um mérito à equipa técnica. Foi algo que a equipa, portanto, que o Fernando, o Fausto, o Mister António Barbosa e qualquer outro, deram muita importância ao longo desta temporada e portanto foi escolhendo os frutos daquilo que se semeou. Portanto, a verdade é que até mesmo aquelas invenções, entre muitas aspas, que o Kaká e o Leandro faziam, em que um deles tocava na bola mas sem que a outra equipa reparasse, e depois chegava lá o outro e prosseguia com a bola para tentar criar ali um desequilíbrio, tudo isto é pensado, tudo isto é feito no treino, e acho que sem dúvida alguma que esta temporada revelou-se um fator principal para a equipa.
1: Um último tema, agora que estamos a um minuto do final, durante esta semana nós não temos prognósticos para o próximo jogo, mas vão ver dois jogos que nos têm muito a ver com o nosso futuro também, pelo menos nos adversários que vamos ter, não é? Porque joga sábado o Belenenses com o Farense, o Belenenses foi perder 1-0 a Faro, e o Casa Pia recebe o Torriense, o grande Torriense, agora em foco, que empataram 0-0 em Torres Vedras. Quem é que preferias, digamos, para ser nosso adversário para o ano, destes quatro?
0: Assim, primeiramente, entre o Belenenses e o Farense, eu claramente apoiaria a equipa do Restelo para que estivesse na próxima temporada na segunda divisão, não porque desgosto do Farense, mas sim porque a equipa de Restelo é uma equipa com muito mais tradição no futebol português. Relativamente ao Casa Pia Torriense, acho que, e não querendo ser contra também a equipa do Casa Pia, acho que o Torriense tem feito um fim de final de temporada, está a ser um sonho tornado realidade, e acho que, apesar do pouco descanso que a equipa vai ter, gostaria que a equipa de Torres Vedras subisse à Primeira Liga e, portanto, que o Casa Pia fosse o adversário da Académica para o ano.
1: Eu vou contigo também nessa do Casa Pia poder descer, até porque aquela história deles terem adeptos poucos, mas o obrigarem-nos a fazer 100 km para ir ver jogos, acho um bocado,
0: ainda não jogaram um jogo, desde que subiram à Primeira Divisão, portanto, ainda não jogaram um jogo em Pinamanhã.
1: Há aqui uma grande artificialidade à volta desta equipa. Quanto ao outro, eu prefiro não ir duas vezes ao Algarve, portanto também votaria que o Belenenses conseguisse pôr o Farense fora deste grupo com que iremos lutar durante o próximo ano na Segunda Liga. Obrigado, Renato, pela tua presença.
0: Obrigado.
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2: Boa noite, caros ouvintes. Continuamos na Semana da Queima e, por isso, ao invés da programação habitual, passamos a emissão para os colegas que estão na Praça da Canção, que vão fazer a emissão em direto. E é para eles que eu passo.
3: Alô, muito bem-vindos à emissão dia 25 do Palco Hulk. Eu sou a Cara Cardoso, estou aqui com
4: Sol Semedo
5: e Andréia Martins.
3: E vamos começar por falar um bocadinho sobre o que é que vamos fazer aqui hoje na emissão. Hoje no Palco Hulk vão passar vários artistas, começando com o nosso Pedro Nora, do primeiro DJ set da Hulk de hoje, às 23, já começou. À 1 da manhã teremos os Damn Flying Monkeys. E às 2h10 começam com Ideal Victim, para depois passar para outro DJ set da Hulk com o Elísio. E acabamos às 5 da manhã com o PRZ.
5: Temos também planeadas várias entrevistas hoje,
3: sim,
5: não é?
3: Exatamente. Temos daqui a pouco uma entrevista da Info. Mais tarde vamos ter à meia-noite e 20 uma entrevista nossa feita pelo nosso Sol Semedo. E com Damn Flying Monkeys. E à 1h30, Ideal Victim.
5: Quais é que são as expectativas hoje? Estamos entusiasmadas?
3: Eu estou entusiasmada para hoje, é o último dia de palco Hulk, é sempre o dia que é para aproveitar a sério. Uhum. Fiquei muito triste, eu descobri antes de ir para cá que ontem o Avô Cantiga esteve no palco principal e eu perdi-o.
5: Olha, eu não estava a par, eu não fazia ideia, já me pensava que era uma coisa que eu não sabia.
3: Porque na minha primeira emissão da Queima, eu estava dentro do contentor, estava a ver e do nada, está ali o Avô Cantigas. E foi daqueles momentos em que eu estava, como eu de 3, 4 anos, a pensar, eu sabia que o ia conhecer eventualmente. Conhecer, vê-lo em pessoa eventualmente. Um ícone das pessoas que nasceram nos anos 2000.
5: E é sempre com coisas assim. Acho que acabas sempre por te cruzar com pessoas que não estás à espera e vê-las sempre com muita facilidade.
3: Sim, sim, sim.
5: Só a passar para a praça da alimentação e de repente, olha, está aqui o Plutónio.
3: Sim.
5: Ele está a olhar para mim assim.
3: Só que eu tenho um problema, é que eu nunca reconheço as pessoas fora do palco.
5: Ah, pois, válido,
3: eu
5: percebo.
3: Eu não sei quem é que sou, é só mais uma pessoa.
5: Não, até porque eu acho que tem uma ambiência completamente diferente. Se conseguir ver uma pessoa em palco e ter aquela presença de palco, parecendo que não, tem uma componente de performance, tem
3: sim,
5: uma componente
3: é isso
5: de várias camadas, não é?
3: E acho que estamos só habituados quando é fora, que é uma pessoa, eu no máximo podia pensar, aquela pessoa parece mesmo o Plutónio.
5: Sim.
4: Eu também tenho um problema muito particular, que é eu não reconheço caras nunca, principalmente de homens, mas no geral isso me acontece-me e está-se a tornar um problema muito profundo na minha vida, em que eu passo por pessoas que eu conheço pessoalmente e eu não sei quem é que elas são.
3: Sim, eu sei que tu tens esse problema.
4: Sim,
3: e é muito grave.
4: E torna-se genuinamente muito grave.
5: Sim, sim, sim.
4: Perturba-me muito.
5: Ah, não, mas eu também tenho imensos problemas com o reconhecimento facial, tipo...
3: Eu também, mas é no início, antes de conhecer bem as pessoas, eu acho muitas pessoas muito parecidas.
4: Sim.
3: E confundo essas pessoas e acho que são a mesma pessoa durante algum tempo. Quando passo a conhecer pelo menos uma dessas pessoas, eu fico, não tem nada a ver.
5: Mas sabes, tipo, eu preciso mesmo de uma convivência prolongada para conseguir fixar caras. Isto é uma coisa que me acontece desde muito nova. Eu lembro-me de ser novinha e estar a pensar em amigos meus próximos, amigos que eu já conhecia há anos, e estava em casa, tipo, a pensar neles. E depois eu pensava, eu não consigo lembrar da cara dele. Isto é bizarríssimo, não consigo lembrar da cara dele. E eu acho que quando estás a falar de artistas é mesmo agravado e tipo, faz mesmo uma diferença também o facto de haver uma componente tipo de performance.
4: Sim.
5: Especialmente quando estás, por exemplo, a fazer babysitting a artistas de palco look.
4: Sim.
5: Eu sinto que é sempre muito diferente quando os vais buscar e quando estás a falar com ele e comes com eles e passas aquele tempo de convívio fora do palco e depois vê-los no palco e é tipo, é completamente diferente. Eu sei que eu tive um choque desses, por exemplo, no ano passado. Eu estive a fazer babysitting ao Alice Kurman.
4: Okay.
5: E foi muito engraçado porque eu fui buscá-lo lá e eu já tinha uma vaga ideia de como é que era a carreira dele, mais ou menos, eu já acompanhava um bocadinho. E foi muito engraçado, nós fomos lá buscá-lo. Ele é um gajo super relaxado, super acessível, mesmo muito, muito, muito descontraído. E depois vê-lo a subir ao palco e tu lembras-te, oh pois é, ele é este DJ super fixe, super capaz, que não é só super relaxado.
3: Ai, eu adorei o set dele.
5: E ele tem uma energia incrível, ele tem uma energia incrível
3: no palco. Este ano também já tivemos a sorte de conhecer os Bombay Endogamy.
5: Oh, sim.
3: Eu estava só a ter o meu momento de fangirling à frente
5: sim,
3: deles.
5: Completamente.
3: E depois fui perguntar a um amigo meu, foi muito óbvio.
5: Ele sim. Não, mas é sempre, eu acho que é sempre. Tu ficas sempre uma criancinha muito excitada, uma criancinha no dia de Natal, tipo, oh, estou aqui.
3: É essa a sorte de fazermos parte do Rookie e termos estas pequenas oportunidades.
5: E eu estive a fazer-lhe babysitting por acaso também, estive com eles por aí. Eles são super acessíveis, são super simpáticos,
3: sim,
5: são muito, muito, muito porreiros de
3: então,
5: falar.
3: Então fiz-me a ir buscá-los também porque tu estavas a fazer
5: sim. Foi muito, muito, muito porreiro. Tanto eles como, por exemplo, os cuts que eu estive também a fazer babysitting este ano, são super, eu acho que grande parte dos artistas que nós trazemos cá e principalmente de camadas de palco Rook, são sempre artistas que no backstage são sempre super acessíveis,
3: sim,
5: é sempre super enriquecedor teres contactos com...
3: É mesmo.
5: Ainda consegui estar à conversa também com os Ketsup. Eu consigo estar quase à conversa com quase todos eles, é fascinante. Tipo, todos eles querem estar e realmente estar e participar do palco,
3: sim,
5: para além só de serem atuadores e para além de serem artistas, também nota-se que querem participar e envolver-se no ambiente da rádio e envolver-se também no ambiente do festival em que eles estão a participar. Eu acho que isso é sempre uma camada que é muito agradável de teres e que foge um bocado a outros festivais.
3: Pois é, exatamente isso que eu ia dizer, que deve ser muito diferente essa experiência para outras pessoas festivais, estejam a trabalhar nos festivais. Mas já tinha tido um bocadinho essa experiência. Eu não fiz babysitting nenhum, eu só aproveitei-me das pessoas que estavam a fazer babysitting quando fui ao Festival da Catraia e também tive a aproveitar para conhecer alguns dos artistas que eu gosto mesmo muito e foi muito bom.
5: Sabes, por acaso, eu também já tive momentos desses e por acaso nem foi no palco Rook, foi no ano passado, fui no verão ao Meda.
3: Sim.
5: E fui principalmente, tipo, por acaso também apanhei Dumb Fly Monkeys, que vão cá estar hoje, apanhei-os por lá, gostei bastante do concerto, foi divertido, curti. E eu tinha ido lá principalmente para apanhar Conferência Inferno, que é das minhas bandas favoritas, fácil top 3 ou top 5, se não disser mesmo um top 1, eu gosto mesmo muito de Conferência Inferno. E eu nunca tinha tido a oportunidade de os apanhar em concerto, por acaso, porque eles não costumam vir a Coimbra, acho que só vieram uma vez e nem foi no palco Rook, mas foi acho que até qualquer coisa que nós dinamizámos há uns anos, cerca de 2019, assim uma coisa.
3: Pois, eu em 2019 ainda não sonhava que ele não,
5: não,
3: existia,
5: não,
3: estava eu na Madeira ainda.
5: E todos os concertos que eu via deles eram sempre Porto, Lisboa, eles trabalham muito no espaço metropolitano do Porto, e foi muito engraçado, inclusive conseguisse apanhá-los de graça, pelo meio até esta iniciativa excelente.
3: Sim, sim, sim.
5: Não pagas campismo, não pagas o bilhete, virtualmente só ficas responsável pelas
3: hoje
5: despesas.
3: Eu estive a ver
5: o cartaz deste
3: ano,
5: também está
3: ano.
5: Muito interessante,
3: pois
5: sim.
3: Está.
5: Gostava muito de ver BB Hairdryer, também não consegui ver até agora.
4: Sim, queria muito, muito ver.
5: Gostava de ver Duques do Precariado também, porque sei que é um projeto que eu acho que é de amigos meus, tenho uma vaga ideia, que tem alguém, conhece alguém de lá, e eu ouvi algumas coisinhas e parece-me também bastante interessante.
3: Eu também estou muito entusiasmada com o Meda mais, e ainda hoje estava a mandar reels a dizer Marquinhos, que os Marquinhos vão ao Meda mais.
5: E sabes que o Meda é muito porreiro no nível de contacto com os artistas, porque
3: sério?
5: Os palcos são todos muito integrados com o espaço da cidade.
3: Okay.
5: Tu tens... Eu já não tenho a certeza se é um, se são dois, que são mais palco-palco, são mais tipo um palco como este.
3: Sim.
5: Mas os outros são assim palcos rasteirinhos,
3: okay,
5: em jardins, são palcos rasteirinhos em espaços da cidade. Por exemplo, onde os Conferência Inferno atuaram, era precisamente um palco no meio de um jardinzinho municipal.
3: Sim.
5: E foi super porreiro porque eles acabaram o concerto e eu consegui ir lá falar com eles no final e tivemos a trocar uns dadinhos de conversa. E eles também são super acessíveis e são super queridinhos, gostei
3: é
5: muito.
3: Incrível.
5: Sim, gostei muito. Apanhei máquina Ana também, que opa, já não é dos meus top 3, top 5, mas também acho que dão concertos bastante sólidos e gosto da dinâmica deles.
3: Gosto
5: da música e foi um concerto muito correto, muito sólido. Gostei bastante.
3: Eu gostei muito quando eles vieram cá ao Rocketman no ano passado.
5: Eu por acaso não consegui apanhar, não estava cá.
3: Pois, foi um concerto cheio.
5: Assim, ouvi dizer que sim, ouvi dizer que estava à pinha. Gostava de ter visto, mas estava fora. Eu acho que estava de férias quando eles vieram cá.
3: Isso é muito triste.
5: É muito triste. Mas sabes que eu tenho sempre essa sorte. É tipo, sempre que acontece alguma coisa de jeito em Coimbra, eu ando o ano todo a queixar-me que não acontece nada em Coimbra, acontece alguma coisa e eu não estou cá. E isto já me aconteceu com várias coisas, inclusive, principalmente com concertos que eu queria ver. É uma miséria.
3: Isso é horrível.
5: Sim. Inclusive concertos que fizemos na rua, tipo concertos do terraço, concertos de corredor, havia vários deles que eu queria ver e eu nem sequer estava cá. Eu, tipo, tristeza.
3: Isso acontece mais com... São artistas, lembro, mais normalmente são artistas que eu já vi, mas eles vão à Madeira e eu fico... Não acredito, eu não estou lá e eles vão.
5: Eu acho que nem vale a pena fazer concertos na Madeira se tu não estiveres lá.
3: Exatamente, porque é que a Femme Falafel foi à Madeira enquanto eu não estava lá?
4: E não veio a Coimbra.
3: Veio a Coimbra
4: uma vez. Mas eu acho que podia vir mais vezes.
3: Eu acho que ela podia vir todos os meses, pelo menos duas vezes.
4: Para ir à Ladeira do Seminário, especificamente.
3: Talvez.
5: Naquele triângulozinho, tipo, eu passei lá no cima, montam lá um palcozinho.
3: Exato. Sim.
5: Fica a Femme Falafel a dar concerto, eu acho que era um concerto.
3: Eu acho que sim, eu acho que podíamos ir mudando cada vez mais o... Era em cada sítio diferente, mas era sempre a Femme Falafel.
4: Sim. Tour por Coimbra.
3: Exato,
5: um circuito de concertos só Femme Falafel em Coimbra.
3: Só nós sabíamos exatamente, o resto das pessoas tinham de descobrir, metíamos pistas pela
5: Secret
3: cidade.
5: Location.
3: Sim, metíamos pistas mesmo, as pessoas tinham de descobrir, tinha de ser mais a sério.
5: Uma coisa a geocaching de Femme Falafel tem que merecer para poderem ver o concerto, senão só nós os três é que merecemos.
3: Sim,
5: mais ninguém, não há mais
3: admissões. Somos a organização deste festival por Coimbra. Vais chamar Coimbra Falafel, é isso.
5: Eu acho que os grandes projetos da agenda cultural conimbricense estão a ser feitos aqui. Estão a ser feitos aqui, nós somos os grandes géneros.
3: Sejam atentos ao geocaching da Falafel, vai ser interessante.
5: Ora bem,
3: vamos ouvir uma musiquinha?
5: Sim, acho que já podemos estar aqui a passar uma musiquinha.
3: Vamos ouvir uma música do Badocha, já que ele vem cá hoje.
5: Eu acho que é uma boa ambiance para se entrar assim no espírito. Vocês gostam do Badocha? Eu tenho um fun fact para contar antes de ouvirmos a música. Durante um ano da minha vida, que era quando eu estava a trabalhar, antes de entrar na faculdade aqui em Coimbra, o demónio da Tarraxinha, do Badocha.
4: Certo.
5: Foi não ironicamente, eu digo isto com toda a seriedade que eu tenho dentro de mim, foi não ironicamente 70% da minha motivação diária todos os dias. Eu acordava, aí às 7 da manhã para ir trabalhar, a primeira coisa que eu ouvia, e ouvia em loop durante uma hora, era o demónio da Tarraxinha.
3: Eu acho que isso explica muito sobre ti.
5: Obrigada, eu também acho que sim.
4: E diz, não te deu a energia que tu precisavas.
5: Mas a questão é que deu mesmo, dá-te mesmo.
4: Exatamente.
5: Motivação, energia, amor pela vida, força para continuar. E eu aprecio.
4: Eu acho que nós éramos todos mais felizes se ouvíssemos mais Badocha uma hora em loop de manhã.
5: Mais kizomba, mais kuduro, mais batida, mais
4: exato.
5: Uns ritmos quentinhos assim de manhã. Eu acho que
4: vamos acabar com a música da depressão.
5: Exato, chega.
4: Eu acho que já chega.
5: Chega,
4: nós já chorámos o suficiente.
3: Eu também, não, eu gosto de músicas depressivas. Mas para começar
5: disso,
3: o dia, vamos então começar a emissão com o Badocha Controla.
5: Para começarmos bem dispostos.

0: E estamos de volta aqui na emissão do Palco Hook, desta vez com os Damn Flying Monkeys connosco. Vamos ter uma entrevista agora, feita pelo Sol.
1: Se vocês quiserem começar por se apresentar.
0: Sim, sim, sim.
2: Olá, eu sou o Francisco.
3: Eu sou o Diogo.
4: Eu sou o Hugo.
5: E o meu nome é João.
2: João Diogo.
5: João Diogo, sim. Temos um quinto elemento, o Luís Dizes, mas não vou estar presente por motivos de força maior.
0: Pronto.
5: Na entrevista.
0: Sim, sim, sim.
2: Acompanha o concerto. Ou pelo menos à maior parte. Senão vai o Chico cantar. Estou preparado.
6: Eu
2: estudei as letras.
0: Eu queria precisamente começar por falar um bocadinho sobre a vossa música e especificamente a música que têm posto assim mais recentemente. No vosso álbum e no single mais recente têm optado por uma sonoridade bastante diferente do que apresentavam anteriormente. Queria saber um bocadinho sobre o que catapultou esta mudança e qual é a vossa perspectiva perante esta mudança e perante os vossos álbuns mais antigos.
6: Nós tivemos... antes do último álbum que lançámos, que acho que foi o que marcou mais a mudança, tivemos parados e com algum tempo para pensar. E tínhamos deixado na altura uma data de músicas adiantadas, semi-acabadas, algumas gravadas já para um futuro álbum, mas depois zangámos-nos, andámos à porrada e
2: quase.
6: Não, mas parámos um bocadinho durante a pandemia. E depois quando voltámos a olhar para essas músicas e percebemos que havia dois géneros ali, e um que gostávamos bastante e outro que nem tanto. E foi dessas primeiras composições que saiu a Next Time Estonia, Great Song, foram os primeiros singles do último álbum. E aí encontramos uma nova expressão musical que não tínhamos explorado, um bocado mais explosiva e mais energética, isso que é um bocado mais pesada, de certa maneira, e que serviram, essas músicas serviram um bocado de template para esta nova fase da banda.
5: A pandemia dá-nos um bocadinho de perspectiva, porque o facto de termos estado tanto tempo sem tocar e sem... mesmo estado juntos e conviver por consequência da pandemia, também nos deu um bocadinho de perspectiva em relação ao trabalho que estávamos a fazer antes do Covid, de entender que se calhar não queríamos continuar na mesma linha que estava do passado, que era um bocadinho que ao encontro das músicas já estavam gravadas, e quisemos romper mesmo também. Foi um ano de pausa, também ouvimos outras coisas durante a pandemia, também evoluímos o nosso gosto um bocadinho, e quando no final de 2022, início de 2023, voltámos a tocar e voltámos a fazer o planeamento para a frente, encontramos uma linha criativa diferente.
2: Yeah, eu acho que este era o álbum que a gente sempre quis fazer.
7: Vamos fazer perguntas.
0: Não, nós temos a oportunidade para cada pessoa falar.
6: Não, podes falar.
2: Não quero.
6: Tens de fazer uma pergunta.
8: Mais vocês falarem melhor.
6: Eu estraguei. Ah, vocês não têm muitas perguntas, é?
0: Nós temos a tradição do formando que está connosco ser a vítima de fazer as entrevistas.
9: Eu não acho que é uma vítima, que sou vítima. Eu acho que isto é uma honra, na realidade.
5: Está com a informação?
9: Está tudo bem, está tudo bem, mas quem está aqui a fazer as perguntas sou eu.
5: Como é que te sentes aqui com este novo projeto teu?
9: Como sentiram que o público reagiu a esta mudança e também como é que sentiram que os espaços reagiram a esta mudança? Sentiram que mudou um bocadinho a forma, os espaços que vocês ocupavam?
2: Sim, acho que foi uma boa surpresa. Eu acho que, tendo em conta que nós vimos num meio tão diferente do que aquele onde estamos agora, foi um bocado uma surpresa perceber que, pronto, há público para isto, há público novo, público fresco, que quer ouvir coisas mais pesadas, e nos inserimos tão bem, tão rapidamente nesse meio. E pá, inclusive tivemos cenas como tocar no Inferno das Febras o ano passado, que é uma coisa que nós nunca nos vimos a tocar com o projeto como estava antigamente.
5: Até porque tu és vegetariano.
2: Exatamente. E correu bastante bem, pensávamos que íamos sair de lá apedrejados e foi ótimo. Adorámos.
0: E estão aqui, então está tudo bem.
6: Está tudo bem.
9: Sentiram-se, portanto, acolhidos para esta cena mais alternativa
0: da música portuguesa, ainda por cima com tantos anos de carreira nas costas e já tendo tocado em tantos tipos de palco, como é que se sentem também, por exemplo, a partilhar esses espaços, esses palcos com outras bandas como os Voronet Blue, que são cá da casa? Uhum. E como é que se sentem perante o paradigma da música alternativa em Portugal?
3: Pá, o que se chama pergunta...
6: Esta pergunta é difícil. Não sei, acho que a mudança, relacionando isto com a pergunta anterior, a mudança foi natural no sentido em que nunca foi estranho para nós passar a tocar isto, nunca foi estranho para o público ouvir, pelo menos nós não sentimos tipo ninguém reagir mal a isso, e os amigos que fizemos ao longo destes anos todos também não estranharam, portanto toda a gente abordou o nosso novo género com facilidade e sentimos-nos bem, confortáveis. Continuamos a fazer muitos amigos.
5: E não foi algo muito premeditado, foi uma evolução natural que todos sentimos e felizmente todos nos alinhámos para seguir este novo rumo, mas não foi nada que fosse decidido, não, vamos parar de fazer o que estávamos a fazer a nível de estilo e vamos começar por aqui, ou vamos recomeçar aqui com, claro, com uma linha diferente. Não, foi tudo muito surgindo naturalmente com o que sai. No momento criativo, damos peste lá.
0: Com a Playback mencionaram que às vezes calha atuarmos em sítios que não se enquadram nada com o espírito do concerto, mas faz parte. Sentem que o palco Rook se enquadra nesse espírito?
6: Acho que o palco Rook é um dos... É claramente o palco da Câmara para nós, não é? Acho que seria estranho qualquer outro. Mas é um palco onde temos visto um trabalho importante em dar espaço à música alternativa e ao rock em Portugal, que está muito afastado destes eventos mais massificados como são a Queima. Ou seja, nós andamos mais pelos buracos e pelas garagens desse país. E acho que é um espaço brutal para tocar e nós sentimos super, super confortáveis e super em casa.
0: Ficamos felizes por saber.
4: Sim, exatamente. Agora, não, nós odiamos o palco Rook, mas não queremos.
0: Nós não queremos assinar. São estas as questões que eu tinha.
4: Mas tens alguma?
6: Olha, querem-nos perguntar o que é que a gente vai fazer daqui para a frente?
0: Sim!
6: Virados. Temos um novo single que vamos poder apresentar hoje ao vivo e que vai ser lançado na próxima quarta-feira.
5: Com um vídeo na sexta.
6: Okay. Chamado Attrition, e que antecipa um próximo álbum que vem para o ano.
3: E que fala de um dos problemas maiores que o Luís está a ter agora também.
6: Sim, uhum. Que é o atrito. É.
5: Está a tentar reduzir.
6: Está a tentar reduzir o atrito. E vamos ter uma série de concertos. Alguém que quer dizer os concertos que vamos ter?
5: São vários. Então agora o próximo. Nós vamos passar só na próxima. Na próxima dia 6 na Musa de Marvila. Depois vamos
3: dia
5: ao.
3: 4 de julho em Espanha.
5: Vamos 4 de julho ao Sub Rock em Espanha.
3: Super
5: Rock?
3: Super Rock.
5: Super Rock.
3: Super Rock.
5: Depois em julho.
3: Rock
5: em Rio Febras.
3: E depois há mais e consultem nosso Instagram.
5: Exatamente. Temos lá um cartaz muito, muito bonito.
3: Bons sons.
4: Ah, lá estaremos também.
5: E o próprio Indie Music Fest em Baltar.
4: Pronto.
5: Festival icónico.
6: Está ali uma pergunta da jornalista.
4: Sim, eu vou. Vou meter aqui na entrevista e é para a malta que nos está a ouvir de casa, digam-nos o que é que. De casa ou de onde for, não é? O que é que vai ser este concerto? O que é que vamos poder ouvir? Como é que vai ser? E convençam-nos a vir para o palco Rook.
6: Epá, fogo, não sei se consigo convencer pessoas a vir.
5: Mas é mesmo divulgar aqui a setlista em primeira mão.
6: Então,
5: não, acho que não
6: vamos
5: ser.
6: Tocar.
4: Tudo detalhadamente.
6: Vamos tocar temas do nosso repertório.
5: Não, temas do antigo disco, temas do disco que vai sair para o ano, que já tem nome, mas nós não vamos divulgar. Esse novo single que vamos lançar na quarta-feira. E temos algumas surpresas.
6: Vai ser sempre a abrir.
0: Ok, maravilhoso.
7: Por isso é à uma da manhã, se não estou em erro, certo?
2: É isso.
7: É uma da manhã, certo, o concerto, por isso estejam atentos, aproveitem enquanto têm tempo para ouvir e chegar a tempo aqui.
10: O concerto há de ser transmitido.
7: Sim, o concerto continuará a ser transmitido aqui nos habituais 87.9 FM ou online em rubo.pt.
1: Acho que podemos terminar por aqui então. Os Demfly e Monkeys vão subir ao palco à uma da manhã no nosso palco Rook, o palco secundário da Queima das Fitas, com mais programação alternativa. Seguimos para mais um pedacinho de música para então passarmos para o concerto mais tarde.
7: Vamos ouvir um pouco do palco.
1: Vamos ouvir um pouco
7: vamos
1: do palco.
7: Vamos ouvir um pouco do palco.
1: Vamos ouvir o nosso querido Pedro Nora.
7: Exatamente.
1: Exatamente, acho que é adequado.
7: Pronto, até já.
2: Obrigado.
1: Obrigada a nós.

0: ouvido, não é isso que eu quero dizer.
1: Contentores, tudo improvisado, estúdio. Aprovisionamento temporário.
0: Estivemos a ouvir um bocado do set do Pedro Nora, que está agora ainda a passar no,
1: sim, sim, sim,
0: no palco Hulk. Estamos, tivemos a entrevista ainda há pouco e agora vamos só falar sobre o que está a acontecer por aqui.
1: Nós aqui no nosso aprovisionamento temporário, contentor, instalações de queima das fitas, já conseguimos ver que começou o próximo concerto do palco principal. Já podemos ouvir o Slow J, que é então, se não estou em engano, o segundo grande nome do palco principal para esta noite. E daqui a nada, já estamos, aliás, a ouvir os últimos minutinhos, infelizmente, do nosso querido Pedro Nora no palco.
0: Sim,
1: Hulk, palco secundário deste evento académico que é a queima das fitas. Daqui a nada entram também os Dumb Flying Monkeys, que estivemos a entrevistar aqui ainda há pouco. Eu gostei muito da energia, achei.
0: Gostei muito da energia deles, muito queridos.
1: Super abertos, sim, super acessíveis, mais uma vez verificando que realmente
0: sim,
1: a malta quer realmente
0: nós
1: conhecer
0: não mentimos
1: o palco.
0: Há bocado, está aqui a prova.
1: Ah, pois é, nós trazemos os factos e depois trazemos a confirmação empírica dos factos. É isto, jornalismo de qualidade. Mas é que são as expectativas que temos para hoje à noite?
0: Eu agora estou ainda mais entusiasmada para os concertos.
1: Há algum que estejas assim particularmente entusiasmada para ver?
0: Eu queria muito dar-nos um saltinho aos Dumb Flying Monkeys.
1: Ah, sim, acho que era muito giro. Gostava muito de conseguir ver, sabes? Mais uma vez, como estava a dizer há pouco, apanhei-os no Meda e é sempre um concerto super enérgico, é super sim, divertido sempre. Tipo, eles metem mesmo a malta a saltar e a malta a divertir-se, metem, realmente conseguem envolver muito a audiência no concerto. Eu acho que isso é sempre super porreiro de ver-se.
0: Isso é ótimo, por isso ainda tem 7 minutos para chegar ao fica aí por aí, por vamos passar um bocado do palco como sempre.
1: Este aqui à frente também já está animado.
0: Já está animado, já está bem cheio.
1: Já está a começar a encher, parece cada vez mais uma noite de queima das fitas. Não sei se há mais alguma coisa que vocês sintam que queiram acrescentar, alguma coisa que queiram falar. Não.
0: Eu penso que não. Tens alguma coisa?
1: Ok. Mas que podemos voltar ao nosso palco, que finalizamos assim o set do nosso querido
0: Pedro Nora.
1: Sim, eu estava a tentar arranjar uma palavra que não fosse co-colaborador, mas o nosso querido colega, o nosso amigo, o nosso docinho
0: aqui da casa.
1: Sim, sim, sim, sim, sim.
0: Pedro Nora.
1: O nosso imobiliário aqui já da casa que nos apoia tanto. Não, eu acho genuinamente que o Pedro Nora é capaz de ser dos nomes mais reconhecíveis e dos nomes mais
0: sim,
1: que se apanha da rádio. Eu acho que é muito fácil, inclusive foi o Pedro Nora que fez a minha entrevista da rádio.
0: A sério?
1: Foi dos primeiros nomes da rádio que eu conheci e eu gostei muito. Eu sinto que eu ter entrado na rádio foi particularmente sim, influenciado por ter sido o Nora a entrevistar-me, porque muito do que eu tinha levado para a entrevista eram coisas que ele ouvia, que ele gostava bastante. Por exemplo, eu lembro que na altura, e eu ainda ouço bastante, mas principalmente na altura estava a ouvir bastante LCD Sound System, uhum, que é uma das bandas que eu já trago de infância.
0: Sim,
1: é já uma das bandas que eu trago de infância e que sempre gostei muito. A maior parte dos discos dele para mim são discos de referência e ele entrevistou-me, foi das primeiras coisas que falámos sobre.
0: Okay.
1: E depois ele pergunta-me, e tal, o que é que mais é que tu gostas de consumir para além de conteúdo tipo musical? E eu comecei a falar, eu gosto muito de ler, tenho este fascínio, eu tinha mais quando era mais nova, por literatura romântica russa. E eu, o que é que tu lês? Eu, Dostoiévski, O Crime e Castigo é dos meus livros favoritos de sempre, e ele ficou todo entusiasmado e começámos a falar sobre isso. E eu sinto que eu estava muito, muito, muito nervosa para a minha entrevista, e quando começámos a falar sobre esses tópicos em comum, comecei a ficar super mais relaxada. Tenho muito a dever ao Pedro Nora.
0: Temos agora de seguida uma entrevista da Info, por isso fica nesse lado. Vamos ouvir um bocadinho do palco Hulk no instante e estaremos de volta daqui a pouco.

0: Estamos de volta para a emissão especial da RUC, aqui em direto da Praça da Canção. O meu nome é Cristiana Oliveira, tenho comigo a Leonor Sousa. Neste momento estão com o Departamento de Informação e temos connosco as Mondeguinas. Boa noite a todas.
1: Boa noite.
2: Boa noite.
0: E obrigada por terem aceito o nosso convite para estarem aqui.
1: Claro.
0: Então, começava por nos perguntar, para falarmos assim um bocadinho sobre as expectativas, o que é que esperam desta cama. Vocês, já não é uma estreia para vocês que o palco da Praça da Canção, portanto, o que é que esperam?
1: Portanto, é o nosso quarto ano, nós estamos na mesma turma, no mesmo curso, que é Direito. Portanto, a nossa quarta queima, as expectativas são sempre altas, nós adoramos a queima, adoramos estar no recinto. E para esta atuação, vamos atuar por volta das 4 e esperamos o habitual, que é podermos divertir todas juntas, partilhamos sempre o backstage também, onde é um momento muito feliz para nós, cantamos todas juntas e, portanto, as expectativas estão sempre lá em cima.
3: É muito isso, estamos à espera da nossa reta final, estamos à espera de máxima diversão, estamos à espera que, tipo, as nossas melhores memórias sejam feitas desta queima e é muito sobre isso. Justamente em palco e fora também.
0: E podem-se apresentar, não disseram os vossos nomes nem os vossos cargos na tuna?
3: Não, meu nome é Carolina Pias, eu sou a Presidente das Mondeguinas e sou Direito, a quarto ano, aqui com a Iris.
1: Sim, eu sou a Iris, estou também no quarto ano e sou Vice-Presidente das Mondeguinas. Nós das Mondeguinas temos alcunhas, a minha alcunha é Beat.
3: Acho que
1: não sei se querem que falemos um bocado da história dos nomes. Pronto, toda a gente que entra nas Mondeguinas

0: da música e portanto deram o nome de Beat.
1: E o meu é tão simples como eu sou Carolina Peixe e o meu nome ficou Chávena porque havia muitas Carolinas no momento. Foi muito criativo, mas no entanto nós fazemos o nome o que cada uma de nós é.
2: Certo.
0: Miras, falem um bocadinho como é que foi a recepção da organização da Queima das Fitas. Foram bem recebidas este ano?
1: Imaginem, nós bem recebidas nunca dizemos, mas às vezes é tanto culpa da queima como da COGF como é culpa de uma certa passagem de pasta, que não existe. A verdade é que eu sinto que às vezes estou a falar com pessoas muito simpáticas, que têm todo o prazer em estar a fazer este trabalho, no entanto não sabem muito bem, especialmente no que se trata, quanto às atividades tradicionais, o que é que têm que fazer. E a verdade é porque nunca foram dessas atividades. E está tudo bem, porque não são tão bem divulgadas, isto é normal que o estudante comum não tenha aí dessas atividades. O que eu tenho a dizer é, esta queima tem tentado fazer o que pode, no entanto, há muita coisa que falta e nós, grupos académicos, estamos sempre algo a apontar. O que nós pedimos sempre é que nos peçam a opinião sobre o assunto, que nos venham perguntar antes, não apenas nesta semana, mas sim com antecedência, como organizar estes eventos e o que falta, o que é preciso ser feito e tudo mais.
0: E essa comunicação que costuma haver é fácil, eles vêm ter com vocês e comunicam com vocês?
1: Sim, eles vêm ter connosco, no entanto, a comunicação é